Duncan, Quinteto Violado e Oswaldinho do Acordeon, mas ficou conhecida do grande público quando foi finalista do The Voice Brasil em 2013. Em 2018, Lucy Alves lança a música Doce Companhia, versão de Fernanda Takai, para o sucesso da mexicana Julieta Venegas. Ouça na rádio Alessia FM, Lucy Alves cantando Doce Companhia.

1977, aprendi com o rei, reverência do compositor João Silva a Luiz Gonzaga, Dança da Moda, parceria de Gonzagão com Zé Dantas e Não Tenho Medo da Vida. Ouça na rádio Alessia FM, Gilberto Gil cantando

0: sou Esciliano, professor de Ciências Humanas, e estou aqui hoje para a gente conversar um pouquinho sobre a prova de História. Dentro da prova de Ciências Humanas, como você sabe, nós não trabalhamos os fatos. Nós trabalhamos, dentro da ideia da prova do Enem, habilidades. Então, quando você pega uma questão do Enem, ela vai trabalhar especificamente uma habilidade. Seja reconhecer algo, seja então desenvolver um raciocínio, seja você apresentar uma proposta, algo nesse sentido. E um dos temas que constantemente cai em todas as avaliações do Brasil é o tema da Era Vargas. E por quê? Simples. Porque Vargas, ele chega como aquele cara que vai ser a esperança do Brasil. Campanha eleitoral de 1929. Getúlio Vargas promete direitos trabalhistas. Cara, os trabalhadores já estão nas ruas há muito tempo exigindo esses direitos, uma vez que até então não existiam. Getúlio Vargas promete desenvolvimento industrial. A burguesia fica de olho nisso, porque até então a República Velha trabalhava em uma política de proteção ao café. Um governo que atendesse ao investimento na indústria iria atender aos interesses da burguesia recém-nascida no Brasil. Getúlio Vargas vai prometer o voto feminino e o voto secreto, atendendo assim ao clamor de uma classe média intelectual urbana. Então veja que Getúlio Vargas, ele traz a proposta da mudança. O que acontece então? Getúlio Vargas perde as eleições para Júlio Prestes, mas aí, como resultado desse processo, nós temos um golpe de Estado, que nós chamamos de Revolução de 30. Tá? Getúlio Vargas, com o apoio da burguesia industrial brasileira, com o apoio dos tenentes, com o apoio dos trabalhadores urbanos, com o apoio dos cafeicultores, uma parcela dos cafeicultores, né, os cafeicultores mineiros que haviam rompido com os paulistas, eles derrubam o governo de Washington Luiz e assim impedem a posse de Júlio Prestes. Vence então o movimento revolucionário, onde Getúlio Vargas vai ser essa representação desse movimento. Então, assim que Vargas chega no poder, há uma reação das elites conservadoras que estavam no poder, principalmente em São Paulo. Não é à toa que você vai ter a Revolução Constitucionalista de 1932. Porém, Getúlio Vargas consegue conciliar as elites, convoca uma Assembleia Constituinte e a Constituição de 1934 traz aí um novo panorama. Agora é um governo democrático. Então, na Constituição de 1934, Getúlio Vargas bota em vigor aquilo que ele prometeu na campanha eleitoral. Ele estabelece, então, uma política agora de desenvolvimento industrial, nacionalismo econômico. Ele vai promover agora direitos para os trabalhadores, né, que até então não existia. Vai surgir o Ministério do Trabalho, a Carteira de Trabalho, os primeiros direitos trabalhistas. Getúlio Vargas, ele vai, então, promover uma mudança no sistema eleitoral, estabelecendo o voto secreto e o voto feminino. Veja que Vargas começa a apaziguar o país. Então, de 34 a 37, é um regime democrático. Porém, nesse mesmo período, você tinha o quê? Você tinha a chegada no Brasil de ideias antagônicas que vinham da Europa. De um lado, as ideias da Ação Integralista Brasileira. Eles eram nazifascistas, as ideias do nazismo, as ideias do fascismo, que povoavam a Europa naquele momento, chegam no Brasil com muita força, um discurso nacionalista, né? Ao mesmo tempo, chegava no Brasil também as ideias socialistas. Né? Afinal de contas, desde 1929, nós já tínhamos aqui o Partido Comunista Brasileiro. Luiz Carlos Prestes lidera aqui no Brasil a Aliança Nacional Libertadora. Então, o que você vai observar é que, como é um regime democrático, esses grupos, eles tinham liberdade de defender suas ideias. E foi exatamente isso aí que levou tudo para um regime ditatorial, porque o confronto entre esses grupos levou à necessidade de uma intervenção do Estado, fechar a sede da Aliança Nacional Libertadora. Aí os socialistas, eles vão se rebelar na intentona comunista, e Getúlio Vargas, com a justificativa de manter a ordem, ele fundamentado um plano chamado Plano Cohen, em que os comunistas iriam tomar o poder no Brasil, ele fecha o Congresso Nacional e estabelece uma ditadura. Então veja que esse terceiro momento agora do governo de Vargas é um regime ditatorial, onde esse regime ditatorial, ele é marcado de uma forma simbólica por três aspectos, como toda ditadura. Toda ditadura vai ter o quê? Primeiro, logo de cara, repressão. Lógico, as liberdades individuais são cassadas e todos aqueles que são considerados inimigos do Estado passam a ser perseguidos. Mas, ao mesmo tempo, as ditaduras, elas vêm acompanhadas de um desenvolvimento econômico. Era necessário fazer isso. O desenvolvimento econômico, ele era necessário para poder garantir a riqueza da burguesia e emprego para os trabalhadores, e dessa forma você garantia uma estabilidade social. Então o governo estava fazendo aquilo para o bem do povo. E ao mesmo tempo, você vai ter o controle dos meios de comunicação. Não é à toa que nessa época você vai ter o DIP, o Departamento de Imprensa e Propaganda. Então, através dos meios de comunicação, o Estado repassava toda a sua ideologia dominante. Cassiano, então, se Vargas ficou tanto tempo no poder, como é que em 1945 ele cai? O cenário internacional muda. O final da Segunda Guerra Mundial, ele acaba levando a uma discussão no Brasil. Porque o governo de Vargas, ele tinha um regime autoritário, ditatorial, parecido com os regimes nazifascistas. Porém, nós tínhamos enviado as nossas tropas, a FEB, para a Europa para combater exatamente os regimes nazifascistas. Então havia aqui uma turbulência política nessa discussão. Ao mesmo tempo, os interesses norte-americanos. Lembre-se que Getúlio Vargas, ele é nacionalista, ele defende o desenvolvimento da indústria nacional. E isso não era nada bom para os interesses norte-americanos que queriam trazer suas indústrias para o Brasil, para ampliar o seu mercado consumidor. Então, dessa forma, em 1945, Getúlio Vargas acaba sendo forçado a renunciar e a trazer o processo democrático. Veja que período lindo. É um período de 15 anos, onde várias temáticas podem ser trabalhadas. Cara, pode ser trabalhado a questão da Constituição de 34, com os direitos trabalhistas, da Constituição de 37, que reforça esses direitos, mas tira as liberdades individuais. Pode ser trabalhada a questão do controle dos meios de comunicação. Então veja que o Enem, ele vai trazer um texto, ele vai trazer uma imagem, ele vai trazer uma música que representa esse período. E aí você tem que ter a habilidade de desenvolver como foi a percepção deste período que nós chamamos de Era Vargas. Então, por hoje é só. Ficamos para uma próxima oportunidade. Um grande abraço.
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3: 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A Comissão de Constituição e Justiça da Câmara aprovou um projeto que torna obrigatória a inclusão de quadros específicos no orçamento público para detalhar os recursos destinados à primeira infância, ou seja, a crianças de 0 a 6 anos de idade. De acordo com o projeto, os quadros deverão ser anexos à lei orçamentária anual e ao relatório resumido da execução orçamentária e discriminar as despesas em educação, saúde, assistência social e ações intersetoriais que tenham como beneficiárias diretas crianças de até 6 anos e suas famílias. A autora da proposta, a deputada Laura Carneiro, do PSB do Rio de Janeiro, afirma que a criação do quadro Orçamento Criança é mais um passo no sentido de garantir políticas públicas para essa faixa etária.
4: Sem recursos, sem garantia de orçamento, dificilmente as políticas públicas podem ser levadas a cabo. Então, não adianta a gente criar legislação, a gente ter a vontade política, se a gente não tiver os recursos necessários para implementá-las. E a fiscalização dessas políticas se faz através do orçamento. Então, garantir a existência desses recursos, o levantamento desses recursos, os dados, são absolutamente necessários à política de proteção à infância e adolescência brasileiros.
3: A proposta que torna obrigatória a inclusão de quadros específicos no orçamento público para detalhar os recursos destinados à primeira infância ainda precisa ser analisada pelo plenário antes de seguir ao Senado. Da Rádio Câmara, de Brasília, Paula Bittar.
1: 9:24.
5: A música Vitoriosa é de autoria dos compositores Victor Martins e Ivan Lins. É uma das faixas do disco lançado em 1986 por Ivan Lins, no repertório Galeria Metrópole, Sede dos Marujos e Sonhos, da dupla. Ouça Ivan Lins interpretando Vitoriosa.

sua autoria.

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3: Estão abertas até o dia 29 de junho as inscrições para a 8ª edição do Prêmio Espírito Público. Criado pelo Instituto República Org, a premiação reconhece projetos desenvolvidos por servidores públicos que contribuem para a melhoria dos serviços prestados à população. Podem participar profissionais da administração pública direta e indireta com no mínimo 5 anos de atuação no serviço público. Os projetos devem estar em execução e podem ser inscritos de forma individual ou coletiva. Lucas Brito é o coordenador do Prêmio Espírito Público.
4: O Prêmio Espírito Público visa reconhecer profissionais públicos de todo o Brasil. A gente busca projetos que tenham feito diferença na vida da população ao longo do ano.
3: As iniciativas serão avaliadas em 7 categorias: desenvolvimento social, educação, gestão de pessoas, gestão e transformação digital, meio ambiente e emergência climática, saúde e segurança. Além do reconhecimento nacional, os vencedores receberão uma premiação num total de R$12.000. Para se inscrever e obter mais informações, basta acessar o site oficial da premiação, prêmioespiritopublico.org.br. Com supervisão de Lúcio Filho, Lucas Breno, da Alessia FM.
0: 9:37.
1: Em 1993, a baiana Maria Bethânia lançou o disco As Canções Que Você Fez Pra Mim, com produção de Guto Graça Mello. O álbum, que vendeu mais de 1 milhão de cópias, é um tributo à dupla de compositores e cantores Roberto Carlos e Erasmo Carlos, reunindo em 11 faixas clássicos como Emoções, Vera Ferida, Você, Detalhes e Olha, canção que você ouve agora na sua Alessia FM, na interpretação de Maria Bethânia.

O CD rendeu à cantora baiana seu primeiro

0: Republicano de Santa Catarina diz que vai insistir com o governo na necessidade de correção dos tetos das 6 faixas do Simples Nacional. O governo tem sinalizado apenas com a atualização do teto do microempreendedor individual, de R$ 81.000 para R$ 130.000. O deputado participou do programa Câmara pelo Brasil, que debateu a questão em Belo Horizonte. Guetem diz que o teto máximo deve ser ampliado de R$ 4,8 milhões para R$ 8 milhões, para corrigir a insuficiente atualização feita em 2012 e a falta de reajuste desde 2016. Mas ele também defendeu a redução de 12 para 2 meses do prazo máximo para que o microempreendedor individual possa ficar inadimplente sem ser excluído do sistema. Segundo o relator, a inadimplência dos MEIs está em R$ 3 bilhões. O presidente da Fecomércio Minas Gerais, Nadim Donato, disse que concordaria com um teto máximo de R$ 6 milhões para o Simples, se isso favorecer as negociações com o governo. O deputado Domingos Sávio, do PL de Minas Gerais, explicou que o fato de o governo ter se comprometido com o envio de um projeto próprio é bom para a negociação.
1: Quando o governo manda, você fica com a legitimidade do parlamento de aprimorar o projeto, mas a autoria do governo, então não há o que se falar em inconstitucionalidade. Portanto, nós não estaríamos fazendo o que de fato é inconstitucional, que é o parlamento tomar a iniciativa de fazer renúncia fiscal.
0: Para o presidente da Federaminas, Valmir da Silva, é preciso levar em conta várias dificuldades que as pequenas empresas vêm tendo, como a dificuldade de contratar empregados.
2: A mão de obra está difícil e a concorrência é grande porque tem pouca mão de obra. E aí eu pergunto, por que a mão de obra está difícil? Nós já sabemos um pouco das respostas. Programas sociais com entrada e não com saída.
0: O superintendente do Ministério do Trabalho em Minas Gerais, Carlos Calazans, diz que é preciso considerar que o aumento de trabalhadores que se transformam em MEIs impacta diretamente nas contas da Previdência Social, que já tem sofrido com o envelhecimento da população e com o aumento de trabalhadores de plataformas digitais. Da Rádio Câmara de Brasília, Silvia Minhato.
3: 9:53.

1960. Em 2000, lançou o CD Volume 2, reunindo canções do seu irmão, Max de Castro, e sucessos da década 1960, de autoria de Johnny Alf, Ben Jor e Bernardo Vilhena. O disco teve boa aceitação da crítica. Ouça na Alessia FM Wilson Simoninha cantando Agosto, de Max Castro.

Abujanra é o autor da música O Mundo. André Cibele Abujanra, conhecido como André Abujanra, nasceu em 1965 na cidade de São Paulo. Sua carreira começou em 1985 na dupla Os Mulheres Negras, formada com Maurício Pereira. Eles se conheceram um ano antes durante um curso de percussão. Ouça O Mundo na interpretação de Zeca Baleiro, Lenine, Paulinho Mosca e Chico César.

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4: Escola Superior do Parlamento Cearense da Assembleia Legislativa promoveu na manhã desta quarta-feira a primeira edição da Feira de Cultura e Sabores da Unipasse. A feira foi idealizada pelos professores dos cursos de idiomas da instituição e marcou o fim de mais um semestre letivo. Organizado pelos alunos de idiomas da Unipasse, a feira viajou pelos principais países do mundo que falam inglês, francês e espanhol. A diretora acadêmica da Unipasse, professora Sara Pinto de Holanda, ressaltou a importância da iniciativa para estimular o aprendizado de um segundo idioma e para estimular os alunos a conhecerem outras culturas.
5: Primeiro, eu gostaria de enfatizar que essa foi uma iniciativa dos professores e dos alunos, o que mostra que o nosso curso, a gente já tem muitos anos de curso de idiomas, é a primeira vez que essa feira acontece e é muito bom porque sair da sala de aula é muito bom, apresentar o que a gente faz é muito bom e para os alunos também essa metodologia ativa, essa metodologia voltada para o conhecimento da cultura, para além da sala de aula, do estudo da língua é muito importante, porque o conhecimento ele se faz também através dessas metodologias, metodologias ativas, e é isso que a gente quer aplicar no curso de idiomas e muitas novidades virão para o próximo semestre.
4: A feira apresentou as culturas, a gastronomia, os pontos turísticos dos países das línguas estudadas. Foram vários estandes temáticos representando a diversidade cultural de vários países que falam a mesma língua, mas que têm dialetos diferentes. O professor Sávio Botelho, também servidor do Departamento Legislativo da Alesse, ressaltou que o diferencial dos cursos da Unipasse está no ensino da cultura dos países que falam aquela língua.
6: O ensino da língua inglesa é bastante difundido, mas os cursos geralmente se atêm só ao ensino da gramática, da conversação em si. Quando você introduz a cultura dos países aliada ao próprio ensino, a motivação dos alunos aumenta bastante e o aprendizado se torna bem mais fácil.
4: A professora de espanhol, Sônia Pereira, ressaltou que a feira é uma oportunidade dos estudantes levarem para fora da sala de aula o que aprenderam durante o curso, com a possibilidade de aumentar a sua bagagem cultural praticando o idioma.
7: A língua é uma forma de comunicação, então os alunos podem vivenciar, estarem naquele país e poder levar a cultura de outros países e poder vivenciar também quando estiverem nos outros países. Vivenciar o que é aprendido em sala de aula. E quando você aprende uma língua, você pode utilizá-la no seu trabalho, nas suas viagens. A língua, ela abre portas para que você conheça, se comunique com outras pessoas, para que você vivencie o que você está aprendendo em sala de aula.
4: Os estudantes fizeram a apresentação dos trabalhos na língua estudada com tradução simultânea. Para o diretor do Departamento de Comunicação Legislativa da Alesse, Fabrício Machado, aluno de inglês, a iniciativa da feira promove a integração entre os alunos dos diversos

lança em 2006 o CD Pensei Que Fosse o Céu. O álbum autoral conta com a participação especial do maranhense Zé Cabaleiro na música Passional. Ouça na rádio Alessia FM a música faixa título Pensei Que Fosse o Céu com Vanderlei.

Cordeiro é de autoria do compositor pernambucano Alceu Valença, em parceria com Zizi Posse. É uma das faixas do disco Sete Desejos, do Alceu, lançado no ano de 1992. Ouça na rádio Alense FM, Tesoura do Desejo, com Alceu e Zizi Posse.

compositor e instrumentista carioca Jorge Vecilo lançou em 2006 um CD e DVD homônimos gravados ao vivo em show no Canecão, Rio de Janeiro. O álbum lhe rendeu o prêmio Tim de Música na categoria Melhor Cantor Eleito por Voto Popular. Ouça na 96,7 Jorge Vecilo cantando Eu e a Vida, de sua autoria.

0: resistência dos empresários do setor. A diretora do Sindicato dos Trabalhadores em Telecomunicações do Rio Grande do Sul, Crislaine Carneiro, resumiu a precarização a que estão submetidos os cerca de 1,5 milhão de teleoperadores do país.
1: Do norte a sul é muito parecido. O nosso setor ele tem uma cultura de exploração, é uma exploração em que ela está descabida. O lucro que essas empresas vêm trazendo em cima do adoecimento mental dos trabalhadores, ele é desumano, ele é surreal. O Estado brasileiro tem que cumprir o papel e garantir os direitos mínimos para esses trabalhadores.
0: O Conselho Nacional de Direitos Humanos fiscalizou as condições de trabalho em São Paulo, Rio de Janeiro e Rio Grande do Norte e constatou falta de equipamentos, metas abusivas, elevada terceirização

0: pessoal. Para sindicalistas e conselheiros de direitos humanos, essa situação só mudará a partir da regulamentação profissional que garanta piso salarial, escala 5x2 com 6 horas diárias de atendimento, parâmetros de saúde e adicionais de insalubridade e penosidade devido ao desgaste por trabalho exaustivo. Representante da Federação dos Trabalhadores em Telecomunicações e presidente do Sindicato do Rio Grande do Norte, Yara Martins, justificou a necessidade de atualização legislativa.
1: A legislação para proteger essa categoria está desfocada da realidade, dado o avanço imenso da tecnologia nesse setor.
0: O vice-presidente regulatório da Federação Nacional das Empresas de Telecomunicações do Brasil, José Américo, apresentou alertas quanto à regulamentação profissional.
2: Ao querer proteger o trabalhador, pode estar criando uma regra de estimular a robotização, reduzir os postos de trabalho dentro de uma atividade que é importante socialmente.
0: Oficialmente, a Classificação Nacional de Atividades Econômicas do Ministério do Trabalho registra 407 mil teleoperadores ativos no Brasil, com perfil de 67% de mulheres, 61% de negros, médias de idade entre 31 e 33 anos e média salarial entre R$ 1.685 e R$ 1.897. Organizadora do debate, a deputada Érica Cocai, do PT do Distrito Federal, defendeu a regulamentação profissional dos teleoperadores, sobretudo a partir de ajustes a projeto de lei sobre o tema, já apresentado pelo deputado Raimon, do PT do Rio de Janeiro.
1: Precisa ter um piso nacional pela complexidade e pela dimensão da tarefa. E nós temos esse do Raimon, é preciso que a gente faça ele avançar, porque ele é terminativo nas comissões. E se não houver recurso, ele está pronto para ir ao Senado.
0: A deputada ainda sugeriu a criação de um observatório sobre a saúde dos operadores de telemarketing, o reforço da fiscalização trabalhista e a instalação de uma mesa tripartite permanente para que trabalhadores, empresários e governo busquem consensos quanto à melhoria das condições de trabalho. Da Rádio Câmara de Brasília, José Carlos.
3: 10h27.
4: No ano de 1984, o cantor e compositor Djavan retorna aos Estados Unidos para gravar Lilás. O álbum reúne baladas românticas com Liberdade e Transe e o baião Canto da Lira, que tem arranjo de cordas de Oscar Castro Neves. Ouça na Rádio Alesse FM, Djavan cantando Lilás.

Sony Music, o disco Todos os Grandes Sucessos ao Vivo. O repertório de Que Vale Tudo na Vida, Sonho por Sonho, Chuvas de Verão e Alma e Coração. Canção de Augusto César, na voz de José Augusto.

lançou em maio de 2019 o disco Guaia, título originado de Guaianazes, bairro da Zona Leste de São Paulo, onde o músico nasceu. O disco traz a música Aí Sim, dele, de Arnaldo Antunes, parceiros em outras composições, como Em Quartos de Dormir, Longe Envelhecer, Café com Leite de Rosas e Borboleta. Aí Sim teve clipe filmado

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5: Patrimônio natural do Ceará atrai cada vez mais visitantes que buscam contato direto com parques e reservas naturais que permitem contato direto com a biodiversidade da Caatinga e do litoral. De acordo com a Secretaria do Turismo, valorizar o ecoturismo gera emprego e renda com baixo impacto ambiental. A atividade contribui para o incremento da economia, como informa o coordenador de qualificação da Setur, Luiz Carlos Costa.
6: Em todas as estatísticas, os dados mostram que destinos de natureza apresentam um crescimento contínuo. E além disso, o turismo ele representa aproximadamente 11% do PIB estadual. E o segmento de natureza é um dos vetores da expansão do interior. Tem como principais ganhos a interiorização da economia, com a geração de renda fora da capital, fortalecendo pequenos municípios, a geração de emprego local para os guias, os condutores ambientais, as pousadas familiares, transporte local e gastronomia, o aumento da permanência média do turista, porque o ecoturista ele costuma permanecer mais dias e consumir experiências, o fortalecimento da economia criativa e comunitária, voltada ao artesanato, à gastronomia regional, aos produtos locais e a própria valorização imobiliária e ordenamento territorial sustentável. O Ceará acompanha esses indicadores por meio da Setur, observando mais diretamente o fluxo turístico e o gasto médio desses turistas.
5: A Secretaria do Meio Ambiente e Mudança do Clima foca na criação de novas unidades de conservação e em campanhas de conscientização. A titular da SEMA, Vilma Freire, fala sobre essas ações.
7: São ações fundamentais que garantem

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1: 10h44.
0: A cantora e compositora paulistana Kel Smith se tornou conhecida através da canção Era Uma Vez, de sua autoria, que ultrapassou 200 milhões de visualizações nas redes sociais. Filha de pastores missionários, Kel foi criada ouvindo música gospel até ser apresentada a Elis Regina por seu pai, incorporando os clássicos da MPB em seu repertório. Na 96,7 Alessia FM, ouça Kel Smith cantando Seja Gentil, dela e Bruno Alves.

0: criança ou adolescente a participar de programas de prevenção desse tipo de agressão. A relatora na CCJ, a deputada Laura Carneiro, do PSD do Rio de Janeiro, disse que o texto se harmoniza com a Constituição Federal, que assegura às crianças com prioridade a proteção integral e o resguardo contra toda forma de negligência, violência, crueldade e opressão. O texto aprovado modifica o Estatuto da Criança e do Adolescente para estabelecer que, uma vez verificada a hipótese de violência física, sexual, psicológica, negligência ou abandono, a autoridade judicial poderá determinar, além do afastamento do agressor da moradia, seu ingresso em programas de prevenção de violência contra crianças ou adolescentes. O autor do projeto, o deputado José Medeiros, do PL de Mato Grosso, disse que a proposta caminha no sentido de trabalhar a saúde mental desses agentes.
1: Um projeto muito importante, porque trata, inclusive, sobre saúde mental. Nós temos vários casos, por exemplo, de violência doméstica em casa com crianças e que chega ao óbito. Esse projeto, ele amplia a atuação do juiz. Ele dá instrumentos para que o juiz possa, não só a questão da pena ali, que ele tem que se ater a isso, mas também demandar um tratamento para a saúde mental do pai ou da mãe que estiver envolvido em casos de violência contra crianças.
0: A proposta é que obriga pais ou responsáveis que tenham praticado violência contra criança ou adolescente a participar de programas de prevenção desse tipo de agressão já pode seguir para análise do Senado, a menos que haja recurso para votação antes pelo plenário da Câmara. Da Rádio Câmara de Brasília, Paula Bittar.
2: 10h58.
3: A música Verde, do compositor paulista Eduardo Gudim e J.C. Costa Neto, foi classificada em terceiro lugar no Festival dos Festivais da TV Globo em 1985. Foi também a música que projetou nacionalmente Leila Pinheiro, que ganhou no festival o prêmio de Cantora Revelação. Ouça na sua Alessia FM. A canção Verde,

é gravada por Caetano no álbum Muito Dentro da Estrela Azulada, de 1978. A canção ganha a voz de Martinália no repertório de Mais Misturado, álbum que a cantora e compositora carioca lançou em 2017 e que traz ainda o samba inédito Se Você Disser Adeus, de Geraldo Azevedo e José Carlos Capinã. Na 96,7, ouça Tempo de Estio com Martinália.

composição de Vinícius de Moraes e Toquinho, lançada na década de 1970. A expressão no idioma Nagô foi uma provocação aos censores da ditadura militar que costumavam buscar nas entrelinhas das letras musicais termos que protestassem contra o regime vigente. 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

0: 2026, iniciativa da Escola de Gestão Pública do Estado do Ceará. A ideia é reconhecer servidores públicos estaduais que se destacam pela implementação de ações inovadoras em diversas áreas administrativas. Podem participar servidores e empregados públicos em efetivo exercício por um período mínimo de 12 meses no órgão ou entidade em que estejam operacionalizando a iniciativa inovadora. Raquel Mourão é diretora da Escola de Gestão Pública do Estado e fala sobre a importância da premiação.
1: Essa iniciativa reforça o compromisso do governo do Ceará com a valorização dos servidores, servidores esses que transformam o conhecimento, a dedicação e a inovação em resultados concretos para a administração pública. Ao reconhecer essas boas práticas e estimular soluções que tornem a gestão pública mais eficiente, mais

0: Estado cada vez mais preparado para responder às necessidades do cidadão cearense.
1: As ações inscritas para concorrerem à medalha e prêmio do mérito funcional serão avaliadas com base em critérios como inovação, eficiência no uso dos recursos públicos, efetividade dos resultados alcançados, aprendizado organizacional e responsabilidade social. J. Lacerda, da Alesse FM.
2: 11:15.
3: A cantora potiguar Roberta Sá se mudou para o Rio de Janeiro ainda menina e aos 18 anos de idade fez intercâmbio em Missouri, nos Estados Unidos, onde estudou canto. Em 2003, lançou de forma independente o disco Sambas e Bossas, reunindo clássicos de Cartola, Hermínio Belo de Carvalho, Chico Buarque, Edu Lobo e Nelson Cavaquinho. Na sua rádio Alesse FM, Roberta Sá canta Coisa Mais Linda.

Douglas Sett, o cantor, compositor e guitarrista

Salomão Borges Filho, o Lô Borges, foi um dos fundadores do Clube da Esquina, movimento musical surgido na década de 1960 em Belo Horizonte, Minas Gerais. Lô Borges lançou em abril de 2019 o disco Rio da Lua, um repertório autoral reunindo 10 músicas inéditas em parceria com o violonista conterrâneo Nelson Ângelo. Na sua Alesse FM 96,7, ouça Lô Borges cantando em outras canções, dele e Nelson Ângelo.

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2: Projeto em tramitação na Câmara prevê a criação de atendimento para pessoas surdas na urgência e emergência em hospitais de médio e grande porte. O projeto original previa a presença de intérprete de Libras, a língua brasileira de sinais. Mas a relatora na Comissão de Saúde, a deputada Rogéria Santos, do Republicanos da Bahia, modificou o texto. O relatório aprovado permite que os estabelecimentos adotem diferentes formas de atendimento acessível para pacientes surdos ou com deficiência auditiva, a fim de assegurar meios adequados de comunicação, como o uso de tecnologias digitais. Rogéria Santos lembra que a chegada aos serviços de urgência médica é um momento vulnerável para todas as pessoas.
3: É um momento que você está sentindo muita dor ou que você passou por um acidente. Imagine você chegar nesse ambiente e não conseguir se comunicar. E como é que isso é prejudicial ao socorro, à assistência de forma diligente, que tenha o objetivo de salvar aquela vida, porque a intensidade do que gerou aquela necessidade a gente desconhece, porque só o profissional habilitado na medicina vai saber.
2: Rogéria Santos destaca que o Brasil tem aproximadamente 10 milhões de pessoas com deficiência auditiva, sendo que cerca de 2 milhões e 700 mil são completamente surdas. Segundo a deputada, o projeto garante a inclusão e acessibilidade ao permitir o pleno acesso à saúde. O projeto, que prevê serviço de intérprete para pessoas surdas ou com deficiência auditiva, ainda terá que ser votado pelas Comissões de Defesa dos Direitos das Pessoas com Deficiência, de Finanças e Tributação e de Constituição e Justiça. Se for aprovado em todas, segue para a apreciação do Senado. Da Rádio Câmara de Brasília, Mônica Tati.
4: 11 horas e 30 minutos.
5: Intuição, de autoria de Ulisses Machado e Oswaldo Montenegro, é de 1988. No CD gravado ao vivo, a maioria das músicas é de autoria do cantor e compositor e reúne composições feitas em parceria com Mongol, dentre elas, A Dama do Sucesso e Sempre Não É Todo Dia. Ouça na rádio Alessia FM.

cantores da música Dançador Ruim, gravada

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3: Fortaleza conquista segunda posição entre os destinos domésticos mais procurados pelos brasileiros para férias de julho deste ano. O levantamento é da plataforma de viagens Kayak. O resultado reforça a força do Ceará no cenário turístico nacional e internacional. O desempenho acompanha o momento de crescimento da atividade turística no estado, impulsionado pela ampliação da conectividade aérea, investimentos em infraestrutura e ações de promoção do destino em mercados estratégicos do Brasil e do exterior. Com a proximidade do período de férias, o setor turístico espera manter os resultados expressivos da última estação, quando, entre dezembro de 2025 e fevereiro de 2026, movimentou mais de R$4,3 bilhões, com crescimento na ocupação hoteleira e aumento do fluxo de visitantes nacionais e internacionais. Outro dado aponta que, em julho de 2025, a capital cearense registrou alta na estação de férias e recebeu 460.884 visitantes, sendo o destino mais buscado do norte e do nordeste naquele mês, o que gerou impacto econômico superior a R$2,074 bilhões. Robério Lessa, da Alessia FM.
4: 11h45.
5: O filme Viva, a Vida é uma Festa é uma animação da Disney Pixar sobre a cultura do México e teve a música tema traduzida para a língua portuguesa por Mariana Elizabetsky. Interpretada por Carlos Rivera, Recuerda-me ganhou uma versão nacional, Lembre de Mim, gravada por Rogério Flauzino, vocalista da banda Jota Quest. Ouça na Alessia FM, Rogério Flauzino cantando Lembre de Mim, do filme Viva, a Vida.

Em 2007, lançou o CD Isso Vale um Abraço, gravado ao vivo no Teatro Guararapes, em Recife, com participação de Flávio José, Marconi Melo, Petrúcio Amorim, Silvério Pessoa e Xangai. Ouça Maciel Melo cantando Isso Vale um Abraço, de sua autoria.

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4: As penas para crimes de pichação podem aumentar no país. A atual legislação prevê detenção de 3 meses a 1 ano e multa. Se o ato for praticado em monumento ou edificação tombada pelo valor artístico, arqueológico ou histórico, a pena aplicada vai desde 6 meses a 1 ano de detenção, além da multa. Pelo projeto do senador Hermes Klan, do PL de Santa Catarina, além das multas, as penas para a pichação vão de 2 a 5 anos e contra o patrimônio seriam entre 3 a 6 anos de reclusão. De acordo com o parlamentar, a legislação atual não tem sido suficiente para enfrentar um problema que afeta cidades de todo o país e gera custos significativos para a população.
5: O que está em discussão é o modelo de cidade que queremos deixar para as nossas próximas gerações. Queremos cidades limpas ou cidades degradadas? Queremos patrimônio preservado ou patrimônio vandalizado? Eu não tenho dúvida da resposta e acredito que a imensa maioria dos brasileiros também não.
4: Pelo projeto, quem financiar ou promover a pichação também passará a ter uma punição com prisão de 3 a 6 anos e multa. A proposta ainda prevê que os autores sejam obrigados a reparar os prejuízos causados. O texto ainda tem que ser encaminhado para as comissões temáticas da Casa. Da Rádio Senado, Pedro Pinça.
0: Meia-noite.
3: É tempo de amar. É o nome do disco de Zé Renato, em homenagem à Jovem Guarda, lançado no ano de 2009. O repertório combina todos os elementos que fizeram do gênero um marco da música popular brasileira com registro autoral do artista. Ouça na sua Alesse FM, Coração de Papel, do cantor e compositor Sérgio Reis, numa nova leitura com Zé Renato.

Nascido no Rio de Janeiro, Marcos Valle estudou piano clássico e teoria musical na infância e mais tarde violão. Começou a frequentar os bares e casas noturnas que davam espaço para grupos de jazz e formou em 1961 um conjunto com Edu Lobo e Dorival Caymmi, que chegou a se apresentar algumas vezes. Com seu irmão, Paulo Sérgio Valle, compôs músicas de sucesso e em 1964 lançou o LP Samba Demais. Ouça Samba de Verão com Marcos Valle, feita em parceria com Paulo Sérgio Valle. Você viu?

música O Passageiro é fruto de parceria dos compositores Iggy Pop e Rick Gardner. A versão da letra é de Bozo Barrete e Dinho Ouro Preto, do Capital Inicial, e é uma das faixas do disco homônimo gravado ao vivo e lançado em 1996. Ouça O Passageiro com Capital Inicial, banda criada na década dos anos 1900.

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1: Cerca de 16 mil empresas têm até 90 dias para regularizarem débitos e evitarem a saída do regime tributário em 2027. A informação é da Secretaria da Fazenda do Estado do Ceará, que deu início ao envio do termo de exclusão por débitos do Simples Nacional. A medida oferece uma oportunidade para quitar débitos à vista ou de forma parcelada. Estão na lista de cobrança dívidas de IPVA, taxas, multas e várias modalidades de ICMS vencidas até 31 de maio deste ano. Thales Freitas é orientador da célula de acompanhamento e cobrança da Cefaz e dá mais detalhes sobre o assunto.
2: Contribuintes terão até 90 dias a partir da ciência da notificação para regularizar a situação, seja por meio de pagamento, à vista ou parcelamento, e evitar a exclusão do regime com efeitos a partir do dia 1º de janeiro de 2027. Importante ressaltar que, caso haja discordância quanto aos valores apontados, também será possível a apresentação de recurso administrativo no prazo de até 30 dias. Para consultar a situação da empresa e ter mais orientações, acesse os canais oficiais da Cefaz Ceará.
1: J. Lacerda, da Alesse FM.
3: Meia-noite 13.
0: O cantor e compositor carioca Paulinho da Viola lançou em 1970 um de seus maiores sucessos, a composição Foi um Rio que Passou em Minha Vida, que deu título ao disco. No LP despontam também outras faixas como Tudo Se Transformou, regravada posteriormente por Caetano Veloso. Ainda nesse ano fez a produção do primeiro disco da velha guarda da Portuguesa,

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1: Pepeu Gomes e Baby Consuelo são autores da música Deusa do Amor. Pepeu Gomes iniciou sua carreira profissional em

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2: 8:29.
1: O cantor, compositor, arranjador e produtor musical Vitor Chaves, da dupla Vitor e Léo, é o autor da música Deus e Eu no Sertão. A canção foi lançada originalmente no ano de 2002. Em 2004, foi regravada no álbum Vida Boa e, posteriormente, em 2008, no CD Borboletas. Aqui na sua rádio, Alesse FM, você ouve Deus e Eu.

obras de sua autoria, com produção de Rafael Ramos. Ouça na Alesse FM, Ensaio sobre o Amor, com Roberta Campos.

Altas Colinas, do cantor e compositor Gracia do Salgueiro, foi gravada pela saudosa sambista Bete Carvalho no álbum Para Seu Governo, de 1974. Outras versões para a canção foram lançadas pelas cantoras Elisete Cardoso, em 1982, e Paula Toller, para o álbum homônimo, 1998. A música também está no DVD intitulado Nosso, de 2008, com participação especial de Dado Villa-Lobos no bandolim. Na voz de Paula Toller, você ouve na LSFM 1800 Colinas.

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4: Medida provisória destina 8 bilhões de reais do orçamento de 2026 a empresas aéreas que operam no Brasil. Segundo o governo, o objetivo é amenizar os impactos da guerra no Oriente Médio sobre o setor, principalmente por causa da alta do querosene de aviação. As companhias aéreas alegam que tiveram uma elevação rápida dos custos, provocada pelo aumento de 70% no preço do combustível. O socorro financeiro busca dar fôlego às empresas para evitar cortes de voo e a descontinuidade de rotas, mas não significa redução automática no preço das passagens. Para o senador Marcos Rogério, do PL de Rondônia, a baixa concorrência no setor aéreo aumenta o risco de prejuízo aos passageiros.
5: Nós estamos vivendo no Brasil hoje quase que um monopólio do sistema de aviação nacional. Nós temos 3 companhias que se comunicam, que interagem e que têm parcerias, inclusive, econômicas, e há, inclusive, movimentos de fusão que torna esse ambiente ainda mais monopolizado.
4: Os créditos extraordinários não entram no cálculo da meta fiscal, mas aumentam o endividamento público. As empresas que acessarem a linha de crédito terão que devolver os recursos com juros. Segundo regulamentação do Conselho Monetário Nacional, a taxa será de 4% ao ano, com prazo de pagamento de até 5 anos. A medida provisória já está em vigor, mas ainda precisa ser aprovada pelo Congresso Nacional. O texto foi encaminhado à Comissão Mista de Orçamento e, se aprovado, ainda precisa passar pelos plenários da Câmara dos Deputados e do Senado. O prazo de deliberação vai até 31 de agosto. Da Rádio Senado, Marcela Cunha.
6: Meia-noite 44.
7: O CD Ciranda Mourisca, do cantor e compositor Alceu Valença, foi lançado em 2009. O álbum reúne músicas compostas durante 35 anos de carreira do artista pernambucano. A música que você vai ouvir agora foi lançada pela primeira vez no ano de 1994 e é uma das faixas do disco Maracatu, Batuques e Ladeiras. Ouça Alceu Valença cantando Amor Que Vai.

Jorge, Beleza Pura, Menino do Rio e Queixa. A coletânea é de 1900.

cantor e compositor Sérgio Brito lança em 2013 seu quarto álbum solo, Pura Bossa Nova. O disco reúne os cantores Luiz Melodia, Alaide Costa, Rita Lee e Marcela Mangabeira. No começo dos anos 80, junto com ex-companheiros do Colégio Equipe, onde cursaram o ensino médio, formou a banda Titãs. Ouça na Alesse FM Sérgio Brito cantando de sua autoria

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3: Olhos de Jade é de autoria dos compositores Beto Guedes e Ronaldo Bastos. A música foi incluída por Beto Guedes no seu sétimo álbum Andaluz, lançado em 1991. Beto Guedes, mineiro de Montes Claros, aos 18 anos, participou do 5º Festival Internacional da Canção, com sua composição Feira Moderna, em parceria com Fernando Brant. Ouça na sua Alessia FM, Beto Guedes cantando Olhos de Jade.

Norte. O cantor e compositor carioca Chico Buarque lançou no ano de 1976 o disco Meus Caros Amigos. O álbum conta com a participação de Milton Nascimento na faixa O Que Será e traz ainda várias músicas compostas por Chico para peças e filmes. Ouça na rádio, a

cantora e compositora Céu, lançado em 2021. Primeiro álbum em que

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1: 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Ceará reduz a área desmatada em mais de 32%, segundo o novo relatório anual do desmatamento, coordenado pela rede MAP Biomas. Superior à média de queda nacional, o resultado é fruto do uso de tecnologia e do cerco à ilegalidade feito pelos órgãos de fiscalização do Estado. A diretora de fiscalização da Superintendência Estadual do Meio Ambiente, Carolina Braga, pontua os benefícios da redução do desmatamento.
2: A proteção da nossa biodiversidade, nós temos, por exemplo, a redução de casos de erosão, porque a retirada da vegetação, ela acelera os processos de erosão. Então, quando há um desmatamento ilegal, nós temos a perda de solo, nós temos a perda de biodiversidade, a perda de hábitats. Então, é um processo extremamente degradador. E o combate ao desmatamento vai no sentido contrário. É de não apenas combater para que evitar que eles ocorram. Então, é por isso que a gente divulga esses resultados. É no sentido de

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1: Késia Diniz, da Alessia FM.
2: 1:12.
3: A música Mistério é uma das faixas do CD Ana Vitória Canta para Pessoas Pequenas, Pessoas Grandes e Não Pessoas Também, lançado pela Universal Music em 2017. Com 4 gravações dirigidas ao público infanto-juvenil, a música inédita é resultado da participação

compositora Ângela Rorô grava em 2012 CD e DVD Feliz da Vida. A faixa título é uma parceria com Paulinho Mosca. O trabalho também reúne parcerias com Carlota Marques, com o bolero Romance.

Popular e De Amor e Mar, composta com Ricardo Macó. Ouça na Rádio Alessia FM, Ângela Rorô cantando.

músicas inéditas, regravações de Romaria, de Renato Teixeira, e Tudo Outra Vez, do cearense Belchior, lançada por ele em 1990.

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1: 1:25.
0: A cantora e compositora gaúcha Adriana Calcanhoto lança em 1994 o CD A Fábrica do Poema. O disco reúne canções autorais e de parceiros Joaquim Pedro de Andrade, Wally Salomão, Jorge Salomão e Roberto Frejat, Antônio Cícero e Chico Buarque. Ouça na rádio Alesse FM Adriana Calcanhoto cantando Inverno, dela e de Antônio Cícero.

107 Alessia FM, você ouve Azul de Djavan, na voz de Gal Costa.

Blues, gravado em 2012 no Terreirão do Samba, no Rio de Janeiro. Lançado pela Sony Music, o disco reuniu em 15 faixas participações de Zeca Pagodinho, Alcione, Marcelo D2 e Caetano Veloso em

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3: O Conselho Nacional de Justiça aprovou por unanimidade a regulamentação do ECA Digital sobre atividades que crianças e adolescentes podem realizar em plataformas online, como Instagram e TikTok. O relator da proposta, conselheiro Fábio Esteves, alertou para os riscos concretos para o desenvolvimento físico, psicológico, intelectual e moral de crianças e adolescentes expostas na internet. A questão central é se a criança que atua como influenciadora digital pode ser considerada artista ou não, o que abriria uma exceção na proibição do trabalho infantil. O conselheiro destacou que isso está barrado.
4: A íntima relação que existe com a publicidade no âmbito da atuação da exposição de crianças em plataformas digitais é veementemente rechaçada por este conselho. Não estamos aqui a permitir nenhuma prática que implique em trabalho infantil, ainda que de alguma forma esteja dissimulado em práticas artísticas.
3: A resolução aprovada determina a necessidade de alvará da justiça para criança ou adolescente participar de conteúdos em redes sociais. O pedido deverá conter informações do jovem, pais, descrição da atividade, indicação dos perfis, monetização e frequência, entre outros dados. O texto proíbe a participação de crianças e adolescentes em publicações erotizadas ou que estimulem apostas, comportamentos perigosos, discursos de ódio e discriminação, e também conteúdos constrangedores ou violadores de direitos e a publicidade de produtos de venda proibida a crianças e adolescentes ou mesmo publicidade infantil abusiva. Da Rádio Nacional em Brasília, Gabriel Bruno.
5: 1h40.
2: Ao completar 50 anos em 2021, a canção Minha Namorada, de Carlos Lyra, ganhou uma versão remix, disponibilizada pela gravadora Universal Music. Na 96,7, ouça Minha Namorada, de Carlos Lyra, com ele e o grupo Bossa Cuca Nova.

Joran em parceria com Gilson. Os dois são autores de inúmeras músicas de sucesso e ficaram conhecidos a partir da década dos anos 1970 com as composições Andorinha e Casinha Branca, lançadas em 1979. Em 1992, o cantor Emílio Santiago gravou Lesões Corporais, também da dupla, que você ouve agora na rádio Alessia FM.

flamenco, que se caracteriza com a mistura de vários ritmos brasileiros, tendo como base o forró pé de serra. A formação do grupo começou em quinteto e seus integrantes são Rafael Baby, Diego Leandro Araújo, André Matheus Taliati e Maicon Araque. Ouça na Alessia FM Dona Zaira cantando Todo Dia, de Rafael Baby, com participação de Dona

FM, Alma Gêmea

de música popular brasileira, dando pontapé inicial para a nova era nos festivais da canção. Deste saiu o primeiro grande fenômeno dos festivais, Arrastão, de Edu Lobo e Vinícius de Moraes, interpretada por Elis Regina. A música ganhou mais de 50 regravações, virou tema de filme e sua intérprete, Elis Regina, na época com 21 anos, passou a figurar entre os grandes nomes da MPB. Ouça na rádio Alesse FM, Elis Regina cantando Arrastão.

CD Uma Geral do Azevedo, volume 1. No álbum, o compositor pernambucano de Petrolina regrava antigos sucessos como Moça Bonita, de Geraldo Vandré, e Capinã, Sabor Colorido, de sua autoria, e Sétimo Céu, dele e do cearense Fausto Nilo. Ouça na rádio Alessia FM, Geraldo Azevedo cantando o pupurri Moça Bonita, Sabor Colorido e Sétimo Céu.

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3: 17 publicações raras dos séculos 19 e 20 passam por um processo de restauro. O trabalho é realizado por alunos do curso de conservação e restauração da Escola de Artes e Ofícios Tomás Pompeu Sobrinho. As relíquias fazem parte do acervo da Biblioteca Pública Estadual. Entre os tesouros que recebem esses cuidados estão o clássico Três Marias, de Raquel de Queiroz, publicado em 1939, e documentos históricos do Barão de Stuttgart, de 1903. Maninha Moraes, gestora executiva da Escola de Artes e Ofícios Tomás Pompeu Sobrinho, fala sobre a importância dos cursos para a preservação cultural do Estado.
4: Nossos cursos de conservação e restauração sempre possibilitam aos alunos a união do conhecimento teórico com a prática. E sempre aplicamos a etapa prática em algum bem patrimonial da nossa cidade ou do nosso estado. Uma forma de contribuir com a preservação da história e da memória de Fortaleza e do Ceará. Este é o segundo ano consecutivo que a Escola de Artes e Ofícios Tomás Pompeu Sobrinho e a BES formam uma parceria. Os alunos da nossa escola estão desenvolvendo as atividades práticas no acervo de obras raras da BES, que é um dos acervos mais importantes do país. Tudo está sendo feito no laboratório de restauração.

0: melhores profissionais diretamente em seus cursos tradicionais de restauro, gravura e artesanato. J. Lacerda, da Alesse FM.
1: 2:14.
2: A música Que Maravilha é dos compositores Jorge Ben e Toquinho. A canção é do ano de 1969 e foi gravada inicialmente por Claudete Soares e Wilson Simonal. Em 1969,

Trevo Gabriela. É o criador de um espetáculo que marcou sua carreira sobre o Bumba Meu Boi, chamado Ópera Boi. É também autor da música De Verdade, uma das faixas do CD Canto de Lá, terceiro disco do cantor Gladi Azevedo. Ouça na rádio Alessia FM, Gladi Azevedo cantando De Verdade.

0: 5.
1: O músico carioca Vini Versilo começou a tocar violão aos 5 anos de idade. E a partir dos 14, já acompanhava profissionalmente o seu pai, Jorge Versilo. Como compositor, traz uma mistura de rhythm blues, gênero que combina elementos do blues, soul, funk, hip hop e dance, com a sonoridade do smooth jazz, um jazz mais suave. Ouça na sua rádio 96,7. Somos Nós, com Vini Versilo, de sua autoria.

CD da cantora amazonense Eliana Prince. A canção é de autoria do compositor Almi Bezerra. Eliana Prince lançou o primeiro disco no ano de 1994. Ele valeu indicação ao Prêmio Sharp de 1994.

Carlos no ano de 1978. O álbum reúne músicas da dupla Erasmo e Roberto Carlos e de Vítor Martins, Limine, Antônio Adolfo, Antônio Carlos Duncan e Mário de Castro. Balés FM, você ouve Erasmo Carlos cantando Panorama Ecológico, dele e Roberto Carlos.

Versilo gravou Signo de Ar no ano de 2005. O disco conta com participações

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4: A Comissão de Educação da Câmara dos Deputados aprovou o projeto de lei que retoma incentivos ao programa Mais Médicos, que haviam sido revogados em 2025, diante da lei que criou o programa Agora Tem Especialistas. O texto aprovado permite que os candidatos aos programas de residência médica recebam 10% de pontuação adicional durante o processo seletivo, desde que tenham cumprido integralmente pelo menos um ano de ações em projetos e programas dos Ministérios da Saúde e da Educação, como é o caso do Mais Médicos. Para o relator da proposta, deputado Ismael, do PL de Santa Catarina, a medida tem baixo custo, é fácil de ser operacionalizada e, na prática, vai atrair mais jovens profissionais para o programa Mais Médicos.
5: A gente sabe da importância da presença do programa Mais Médico nesses pequenos municípios. E o projeto do deputado Ismael Alexandrino permite que especialistas em medicina também adentrem ao programa Mais Médico, permitindo um maior acesso da nossa população à saúde, tão fundamental, uma das prioridades, sem dúvida, desafiantes para o nosso país.
4: A proposta de retomada de incentivos ao programa Mais Médicos ainda vai passar pelas análises das comissões de saúde e de Constituição e Justiça. Da Rádio Câmara de Brasília, José Carlos.
6: 2h46.
3: Em 2003, os músicos Oswaldo Montenegro e Belchior cantaram juntos no palco do Lonas Culturais, projeto desenvolvido em 1993 pela Prefeitura do Rio de Janeiro, com o objetivo de levar música de boa qualidade gratuitamente para o público da periferia. Na sua 96,7, você ouve o registro desse encontro na música Intuição, de autoria de Oswaldo Montenegro e Ulisses Machado.

autoria do cantor e compositor Paulinho Mosca. É uma das faixas do segundo CD, Pensar é Fazer Música, lançado

José Otávio Guizzo como uma espécie de hino

Produções de Gal Costa, Nelson Gonçalves e Joana, Emílio Santiago e da mineira Ana Carolina, que você ouve agora na sua 96,7.

2016, o Cidade Negra lançou o álbum Uerê. A música da banda carioca sempre fez referências à espiritualidade, um tema recorrente no reggae. Erê é uma palavra originária do Iorubá que significa diversão e brincadeiras, e faz alusão ao aflorar da criança que cada um guarda dentro de si. Na Alesse FM, você ouve a banda Cidade Negra cantando o Erê, de Dagama.

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4: A Assembleia Legislativa do Estado do Ceará, Alesc, recebeu o selo A3P 2025, concedido pelo Ministério do Meio Ambiente e Mudança do Clima. O orientador da Célula de Sustentabilidade do Comitê de Responsabilidade Social da Alesc, Yuri Passos, fala sobre a importância deste reconhecimento.
5: Esse reconhecimento, ele demonstra que a sustentabilidade já está incorporada às práticas administrativas da casa, orientando decisões, racionalizando o uso dos recursos públicos e fortalecendo uma cultura organizacional mais consciente e responsável. Para nós, é especialmente significativo porque evidencia o caráter transversal da agenda ambiental. Nada disso é feito de forma isolada. Envolve diversas áreas, servidores e processos, todos alinhados em torno de um objetivo comum: tornar a gestão pública mais eficiente e sustentável. Ao longo desse tempo, o selo reforça o papel da Alesc como referência para outras instituições, mostrando que é possível integrar responsabilidade socioambiental à rotina administrativa, gerando valor tanto para a organização como para a sociedade.
4: Para o supervisor do Núcleo de Gestão de Resíduos do Comitê de Responsabilidade Social da Alesc, Felipe Vidal, o prêmio tem um significado relevante.
6: A premiação da Alesc com o selo A3P 2025 é uma grande honra para nós, pois evidencia que as boas práticas de gestão ambiental estão alinhadas às diretrizes do Ministério do Meio Ambiente e aos princípios globais fundamentais do desenvolvimento sustentável. Nós adotamos uma metodologia de trabalho focada na não geração, não desperdício, reutilização e reciclagem de bens, prolongando o ciclo de vida dos recursos e diminuindo o impacto ambiental da casa legislativa. Paralelo a isso, trabalhamos com a sensibilização e capacitação dos servidores para que eles sejam multiplicadores da sustentabilidade no seu ambiente de trabalho, para além dos muros da Assembleia Legislativa.
4: Ian Gomes, da Alesc FM.
7: 3:14.
3: O cantor e compositor carioca José Augusto, ainda menino, começou a estudar piano, harmonia e solfejo no Conservatório Nacional de Música do Rio de Janeiro. Em 1973, lançou seu primeiro álbum, intitulado Eu Quero Apenas Carinho, com o sucesso de Que Vale Ter Tudo na Vida. Logo em seguida, lançou-se em carreira internacional, se consagrando com a marca de 5 milhões de discos vendidos no México, Espanha, Argentina, Peru, Equador e parte latina dos Estados Unidos. Ouça na rádio Alesc FM José Augusto cantando, de sua autoria, Fantasias.

localizada um precursor do rap brasileiro por ter lançado em 1964 Deixa Isso Pra Lá, com versos mais falados do que cantados, como um sambalanço, que apresentou uma inusitada coreografia com as mãos. Ouça, na sua rádio 96,7, Deixa Isso Pra Lá, de Alberto Paz e Edson Menezes, com Jair Rodrigues, numa versão de 2011.

anos 1990, passou a trabalhar com música, gravando participações em LPs. Em 2014, lançou o álbum Parto. A música que selecionamos para você é de autoria dele e parceria com Rafael Portugal.

ao Rio com 17 anos em 1963. Ouça o que me importa com Marisa Monte.

Carlos Gomes, em Marília, São Paulo, e em Londrina, no Paraná, estudou balé e teatro, formando-se em música pela Universidade Estadual. Em 2008, se mudou para Nova York, onde fez aulas de canto, dança e teatro na Broadway Dance Center, época em que ganhou o prêmio de melhor cantora brasileira nos Estados Unidos do Brasília International Press Awards. Ouça na 96,7 Tesouro Maior, de Luciana Carvalho e Alceu Maia, na voz de Joyce.

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assunto recorrente nas discussões dizia respeito ao enquadramento de esteticistas e cosmetólogos como profissionais de saúde. A lei que regulamenta a profissão, aprovada em 2018, determina apenas que a profissão de esteticista e cosmetólogo não compreende atividades em estética médica.

0: funções de fiscalização da Agência Nacional de Vigilância Sanitária, Soraya Santos propõe no projeto que apresentou punição para quem impuser penalidade administrativa em desconformidade com os limites das atribuições do cargo ou da função. A pena prevista é detenção de 6 meses a 2 anos. Como forma de solucionar interpretações divergentes, a relatora sugere inserir expressamente na lei que os esteticistas são profissionais da área de saúde para todos os efeitos legais. Outro problema detectado pela subcomissão, segundo Soraya Santos, foi a falta de um currículo nacional que padronize a formação de esteticistas e cosmetólogos. Por isso, ela sugere ao Ministério da Educação que elabore diretrizes curriculares específicas para todos os cursos da área, além de criar mecanismos de certificação técnica para profissionais já formados. No projeto, Soraya Santos propõe que no mínimo 20% da carga horária dos cursos de estética sejam direcionados obrigatoriamente a estágio supervisionado. A proposta também permite a atuação de profissionais formados em outras áreas da saúde, como esteticistas, desde que façam pós-graduação na área ou passem por exame de proficiência. Da Rádio Câmara de Brasília, Maria Neves.
1: 3h46.
2: Edinho Vilas Boas e Rui Farias são os autores da música Pra Sempre Luz, uma das faixas do CD Retumbante, lançado em 2014 pelo compositor e cantor cearense Edinho. O álbum, gravado em Fortaleza, foi produzido pelo autor e Júnior Finis. Ouça na Rádio Alessia FM Pra Sempre Luz, na interpretação de Edinho Vilas Boas.

paranaense Beto Paiva iniciou sua carreira nos festivais de música da Universidade Federal do Ceará nos anos de 1990. A Música pela Cidade está no primeiro EP intitulado Ávido, que reúne quatro músicas autorais em parceria com João Marinho e Paulo Façanha, seu parceiro na canção Quando a Noite Chegar, gravada por Jorge Vecilo e que alcançou os primeiros lugares nas rádios do Brasil. Na Alesse FM, você ouve Beto Paiva cantando Pela Cidade.

você ouve agora integra o repertório do disco Bênção Bossa Nova, do ano de 1989, gravado pela cantora Leila Pinheiro. Em 2007, é relançado no CD e DVD intitulados Agarradinhos, em duo com o cantor e compositor Roberto Menescal, um dos fundadores da Bossa Nova, ao lado de Carlos Lira, Tom Jobim e Vinícius de Moraes. Na 96,7, você ouve Leila Pinheiro, Ah, Se Eu Pudesse, O Barquinho, Você, Nós e o Mar.

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0: 4 e 2.
1: O cantor, compositor e ator Ângelo Paes Leme é autor da música Nós Dois. A canção é uma das faixas do álbum Nu, lançado em 2017. Filho de um professor e violonista, Ângelo, desde os 9 anos, já tocava violão e, aos 12, iniciou seus estudos na Escola de Música Vila Lobos, no Rio de Janeiro. Mas acabou indo para uma outra

poeta cearense Davi Duarte iniciou sua carreira artística cantando em festivais e logo suas composições foram ocupando um espaço de destaque nas rádios locais. Em 1997, o músico lançou seu primeiro disco, Dentro do Sonho. Ouça na sua Alessio FM 96,7 Davi Duarte cantando Atitude de sua autoria.

cidade de Brumadinho, em 2014, a banda de pop e reggae mineira Lagum iniciou carreira se apresentando em casas de shows da cidade. O primeiro disco, Seja o que Deus Quiser, chegou ao mercado em 2016, seguido pelo lançamento de Coisas da Geração em 2019. Na Alesse FM, você ouve Banda Lagum cantando Oi.

0: realizada no plenário 13 de maio, na noite da última terça-feira. O reconhecimento parte da iniciativa do projeto de lei de autoria do deputado Claudinho.
1: Antônio Henrique nunca tirou de sua mente os estudos por parte da educação de pai e mãe, e ele próprio quis estudar. Quando cresce um pouco, vai fazer trabalho comunitário, consegue um mandato popular e se elege 4 vezes vereador. Um retirante, humilde, com dificuldades financeiras, chega à Câmara Municipal, chega a ser presidente, secretário municipal, posteriormente chega à Assembleia Legislativa. E nós enxergamos no Antônio Henrique uma grande história de um norte rio-grandês que veio para o Ceará e que a gente faz esse reconhecimento, pois ele fez a sua vida, a sua história no estado do Ceará.
0: Antônio Henrique nasceu no município de Martins, no Rio Grande do Norte, e ainda criança, chegou em Fortaleza. O parlamentar fala de gratidão e da sua trajetória política.
2: O sentimento de gratidão ao Ceará, gratidão ao povo que me acolheu aqui nesse estado. Quando eu cheguei aqui com 12 anos de idade e juntamente comigo, meus irmãos, meus pais, assim como o Ceará tem recebido muitas pessoas de outros estados. Eu tinha no meu coração um desejo de servir o povo, primeiramente de Fortaleza, que era ser vereador desta capital. Um desejo, um sonho talvez muito difícil de ser realizado. Não sou de uma família tradicional da política, mas graças a Deus eu consegui realizar esse sonho, que foi ser vereador por 4 mandatos consecutivos e depois eleito deputado estadual, sem que antes tenha passado pela presidência da Câmara, que é o poder legislativo da 4ª capital do país, presidir a Câmara por 2 vezes. Depois disso, cheguei aqui na Assembleia e hoje procuro trabalhar e servir o povo do estado do Ceará, porque eu acredito que foi com essa responsabilidade que o povo me deu para que a gente pudesse aqui ser a voz dessas pessoas, muitas vezes tão esquecidas, muitas vezes não ouvidas pelo poder público, mas que confiou a mim esse papel de representá-lo e de defendê-lo, os seus interesses, as suas dificuldades, aqui na tribuna desta casa.
0: Antônio Henrique foi eleito deputado estadual em 2022 com 67.148 votos, sendo um dos parlamentares mais votados na capital cearense. O terceiro secretário da mesa diretora, deputado Felipe Mota, destacou o trabalho prestado pelo homenageado na política cearense.
3: O Antônio Henrique é uma pessoa que tem um extremo trabalho, pessoa que escolheu sair do seu estado e vir ao estado que lhe pertence também para poder morar na periferia, para poder cuidar das pessoas mais simples. Foi presidente da Câmara, depois deputado estadual, uma pessoa que tem um trabalho imenso na capital Fortaleza. E isso nos deixa muito orgulhosos, eu acho que mais do que merecido, deputado Antônio Henrique, ser homenageado como cidadão cearense. Uma pessoa que tem um comportamento leve com os amigos. E o Antônio Henrique é essa pessoa, com diálogo franco e amigo dos amigos.
0: A sessão foi prestigiada por várias lideranças políticas, dentre elas o vereador de Fortaleza, Jânio Henrique, o ex-deputado federal, Capitão Wagner, o ex-prefeito de Fortaleza e também ex-deputado estadual, Roberto Cláudio, além do presidente da Igreja Presbiteriana Renovada, Pastor José Gomes. Também participaram da sessão os deputados Heitor Ferrer, Jeová Mota, Walter Cavalcante e Alcides Fernandes. Robério Lessa, da Alesse FM.
4: 4:19.
5: Eu que amo Solotê é a música mais famosa do cantor e compositor italiano Sergio Endrico. Foi gravada originalmente em 1962 e regravada por diversos artistas. Sergio Endrico ficou conhecido no Brasil por ser o compositor de Canzone per te, música com a qual Roberto Carlos venceu o Festival de Sanremo em 1968. 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
1: A cantora Paula Morellenbau participa no ano de 2003 do disco Nossa Bossa. Ela canta a música É Preciso Perdoar, de autoria de Carlos Coqueiro e Alcivando Cruz. Paula é uma das fundadoras do grupo vocal Céu da Boca. Em 2009, o seu álbum Teleco Teco é indicado ao Prêmio de Música Brasileira 2009 como melhor

iniciou carreira no musical Os Saltimbancos em 1977. Em 1980, participou do grupo João Penca e seus Miquinhos Amestrados, saindo mais tarde para seguir carreira solo. De Paulinho Lima, do álbum Avenida das Desilusões, de 1989, ouça na sua rádio 96,7, Léo Jaime cantando Agora.

música, mas quem disse que te esqueço? A música é uma das faixas do disco Bodas de Ouro, lançado em 1997. O álbum comemora os 50 anos de vida artística dedicada ao samba e tem a participação de nomes como Gilberto Gil, Beth Carvalho, Djavan, Zeca Pagodinho e Martinho da Vila. Ouça Ivone Lara e Zeca Pagodinho cantando Mas Quem Disse Que Te Esqueço?

lançado por Adriana Calcanhoto no ano de 1992. No álbum, Adriana reúne composições de sua autoria e de amigos como Mulato, Batista, Grafites, Caetano Veloso, Roberto Frejá, Denise Barroso e Cazuza. Ouça na rádio Alessia FM, Adriana Calcanhoto cantando Esquadros de sua autoria.

compositor Flávio José lançou no ano de 2003 o CD Cidadão Comum, faixa título de Dom Fontenelle. O álbum reúne canções dos compositores Flávio Leandro, Pinto do Acordeon, Anchieta Dali, Miguel Marcondes, Petrúcio Amorim,

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3: A Comissão de Constituição e Justiça da Câmara aprovou uma proposta que cria ações de conscientização sobre a fibromialgia. A fibromialgia é uma síndrome que se caracteriza por dores generalizadas, principalmente na musculatura.

0: violência é maior em mulheres entre 30 e 50 anos. A proposta insere as ações na lei que criou o Dia Nacional de Conscientização e Enfrentamento da Fibromialgia, comemorado anualmente em 12 de maio. O texto aprovado estabelece que durante o mês de maio será realizada a campanha Maio Roxo de conscientização sobre a fibromialgia. A campanha incluirá, entre outros pontos, a publicação de informações em redes sociais e sites em linguagem simples e acessível sobre dor crônica, fibromialgia, direito a tratamento adequado, acesso à assistência farmacêutica e benefícios de práticas integrativas e complementares, e o incentivo à educação continuada para profissionais de saúde, com foco no atendimento humanizado, no diagnóstico precoce e no tratamento adequado. Também estão previstas a realização de curso, palestras e outros eventos com profissionais de saúde, gestores do Sistema Único de Saúde, pessoas com fibromialgia e a iluminação dos prédios públicos, quando possível, na cor roxa. Durante a discussão do texto na comissão, o deputado Pompeu de Matos, do PDT do Rio Grande do Sul, ressaltou o caráter silencioso da fibromialgia e a necessidade da tomada de ações.
1: Essas pessoas não estão sozinhas. A doença é silenciosa, mas nós estamos vendo, ouvindo, acolhendo, sentindo a manifestação dessas pessoas. Elas não estão isoladas no mundo. E quanto mais nós avançarmos no sentido de reconhecer, de apoiar, de fazer o enfrentamento, melhor será o tratamento, o amparo e a proteção a essas pessoas.
0: Ainda de acordo com a proposta, os cursos de graduação na área da saúde deverão considerar incluir em seus currículos a disciplina relativa ao ensino de dor crônica. Além disso, as pessoas com dor crônica deverão receber atendimento integral pelo SUS, a ser regulamentado pelos órgãos competentes. A proposta que cria ações de conscientização sobre a fibromialgia já pode seguir para análise do Senado, a menos que haja recurso para votação pelo plenário da Câmara. Da Rádio Câmara, de Brasília, Paula Bittar.
2: 4h51.
3: No ano de 2000, o cantor e compositor maranhense Zé Cabaleiro lança um CD romântico Líricas. Na capa do álbum, o autor posa de poeta inglês com sobretudo e uma bengala. No CD, nós destacamos Você Só Pensa em Grana, uma reclamação feita a uma mulher gananciosa e Em Algum Lugar, além de Brigitte Bardot, todas autorais. Ouça Zé Cabaleiro cantando com Fagner Você Só Pensa em Grana.

lançou o CD Maria Gadu, contendo suas composições Bela Flor, Altar Particular, Dona Sila, Chimbalaê, Escudos, Laranja, Linda Rosa e Encontro. Participa do disco cantando.

0: 700 lenços e máscaras para a Associação Peter Pan, instituição referência no tratamento do câncer infanto-juvenil no Ceará. Os itens foram arrecadados por meio da campanha Doe Lenços, promovida pelo Comitê de Responsabilidade Social da Alesse, entre servidores, colaboradores e a sociedade. A ação tem como objetivo acolher crianças e adolescentes em tratamento contra o câncer, especialmente aqueles que enfrentam a queda de cabelo em decorrência da quimioterapia. A primeira-dama da Assembleia Legislativa, Tainá Marinho Aldighieri, ressalta que a iniciativa também visa sensibilizar a população.
1: Trazer esses lenços é uma forma de sensibilizar não só os servidores, as pessoas que participaram com a gente dessa campanha, mas o público no geral. É também uma forma de conhecer melhor essa realidade, ouvir as solicitações, as demandas e reafirmar o compromisso da Assembleia Legislativa do Ceará na proteção à infância, na qualidade de vida, na saúde, no bem-estar das crianças que vivem também nos hospitais.
0: A gerente de atividade de promoção à saúde da Associação Peter Pan, Débora Holanda, destaca a importância das ações externas.
2: A Associação Peter Pan tem 30 anos de atuação no estado do Ceará, então toda a ação que traz leveza, ludicidade, carinho e afeto para as crianças é importante dentro desse tratamento tão doloroso que elas vivem. Então a gente recebe com muito carinho todas as ações lúdicas, educativas, de afeto que é proporcionado pela sociedade para nossas crianças e famílias. Faz um efeito diferente no tratamento.
0: Além da Associação Peter Pan, a Alesse também destina parte das doações arrecadadas para a Associação Cearense das Mastectomizadas Toque de Vida, ampliando o alcance da campanha e beneficiando outras pessoas em tratamento de saúde. Silvio Augusto, da Alesse FM.
3: 5 e 5.
4: Almi Sater sempre sonhou com a carreira musical. Em sua cidade natal, organizou um grupo de pesquisa da música caipira e sul-americana. Em seguida, criou com um amigo a dupla Lupe e Lampião. Em 78, a dupla classificou-se em quarto lugar no Festival Sertanejo na TV Record. Lupe era Almi Sater. Com certa frequência, o mato-grossense Almi grava canções com amigos. Ouça os parceiros Almi Sater e Renato Teixeira

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compositor gaúcho Vitor Clay começou a tocar violão ainda na adolescência e compôs sua primeira canção aos 10 anos de idade. Em 2019, lançou o álbum Microfonado. Vitor Clay conta com as participações especiais de Samuel Rosa e da banda Lagoon.

7, você ouve A Tal Canção pra Lua, de Vitor Clay, com ele...

dos Deputados quer melhorar informações sobre estudantes com deficiência no ensino superior. O projeto determina a coleta e a divulgação sistemática de dados sobre o acesso, a permanência, a conclusão e a evasão de pessoas com deficiência nas universidades. O relator na Comissão de Educação, o deputado Ismael, do PL de Santa Catarina, destacou que o INEP, o Instituto Nacional de Estudos e Pesquisas Educacionais Anísio Teixeira, já realiza o levantamento dessas informações, mas falta uma sistematização específica para

0: sexo e tipo de deficiência em cada município brasileiro. Não há, contudo, especificação por instituição de educação superior ou o cálculo de indicadores de permanência, conclusão e evasão, embora nos questionários do referido censo sejam coletados dados por aluno, curso e instituição que permitam esse detalhamento.
1: O deputado Ismael ressalta que a abrangência dos dados do censo é ainda maior do que a prevista no projeto original, pois inclui todas as instituições de educação superior, públicas e privadas, e não apenas as universidades federais e estaduais. No entanto, falta a organização desses dados para auxiliar na criação de políticas inclusivas. O deputado propôs que não seja criada uma nova lei, mas que as obrigações da União na divulgação dos dados referentes ao ensino superior sejam incluídas no capítulo do Estatuto da Pessoa com Deficiência, que trata do direito à educação. As informações divulgadas deverão subsidiar o planejamento, a implementação, o monitoramento e a avaliação de políticas públicas governamentais voltadas para a inclusão e acessibilidade. A proposta, que dispõe sobre a coleta e a divulgação de dados de pessoas com deficiência no ensino superior, ainda será analisada pelas comissões de defesa dos direitos das pessoas com deficiência e de Constituição e Justiça. Se for aprovada, segue para a apreciação do Senado. Da Rádio Câmara de Brasília, Mônica Tati.
2: 5:21. Arnaldo Antunes, Marisa Monte e César Mendes são os autores da música Amor, Se Acalme, uma das faixas do CD Gal Estratosférica, lançado em maio de 2015. O 36º disco da cantora baiana tem a produção de Moreno Veloso, filho de Caetano Veloso e Cassim. Ouça na sua Alessia FM, Gal Costa cantando Amor, Se Acalme.

compositor e arranjador acriano que incorporou a musicalidade afro-cubana ao jazz. Ouça na sua Rádio 96,7,

7, ouça Tom Zé cantando Só Solidão, do álbum Estudando Samba, gravado em 1970.

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4: Abertas as inscrições para o curso Gestoras em Rede, projeto que visa a formação de gestoras públicas e demais agentes que atuam direta ou indiretamente na gestão de políticas públicas voltadas às mulheres. A formação é uma iniciativa da Clínica de Acesso a Direitos da Universidade Federal do Ceará, em parceria com o Ministério das Mulheres. A professora Monalisa Soares, uma das coordenadoras do projeto, dá mais detalhes sobre o curso e as inscrições.
5: Ao longo da formação, nós vamos discutir temas como captação de recursos e parcerias, marcos normativos das políticas para as mulheres, planejamento, monitoramento e avaliação das políticas públicas, além, obviamente, do fortalecimento dos organismos de políticas para as mulheres, os OPMs, nos territórios. A formação é totalmente online, o que permite a participação dessas gestoras de todo o Brasil, e quem tiver interesse pode acessar o nosso site gestorasemrede.com.br para realizar a sua inscrição. Será uma alegria contar com as gestoras de diferentes municípios e estados nessa grande rede de aprendizagem e colaboração que nós estamos esperando construir com esse projeto.
4: As aulas da primeira turma do curso terão início no dia 6 de julho. O projeto também garante certificado de participação com carga horária de 96 horas. Késia Diniz, da Alessi FM.
1: 5:35.
2: A música Espanhola é de autoria de Guarabira e Flávio Venturini. Foi gravada pela primeira vez em 1977 no disco Pirão de Peixe com Pimenta, da dupla Sá e Guarabira. No ano de 1981, foi regravada pelo cantor e compositor Flávio Venturini no disco Nascente. Ouça na rádio Alessi FM, versão ao vivo com Flávio Venturini, do ano de 1992.

de Quintal lança em 2014 o CD Só Felicidade, com faixas inéditas e produção de Rio do Ora. A maioria das músicas é de autoria dos membros do sexteto, que é formado por Mário Sérgio, Bira, Sereno, Ubirani, Ronaldinho e Ademir Batera. Ouça na sua Alesse FM. Fundo de Quintal cantando Só Felicidade.

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3: Dois projetos sobre redução do impacto ambiental do uso de plásticos foram aprovados pela Comissão de Indústria e Comércio da Câmara dos Deputados. Um deles obriga a classificação dos plásticos usados em produtos produzidos no Brasil ou importados, e o outro projeto trata da redução de microplásticos em cosméticos e produtos de higiene pessoal. A proposta que trata da classificação dos plásticos trata também de reciclagem. O texto aprovado foi apresentado pelo relator, deputado Alexandre Lindenmaier, do PT do Rio Grande do Sul, e muda a Política Nacional de Resíduos Sólidos, com metas progressivas de reciclagem das embalagens. Pela versão aprovada, em até 5 anos, 10% das embalagens plásticas devem ser recicladas. O texto prevê ainda incentivos fiscais para indústrias que usem materiais com desempenho ambiental. A proposta foi inspirada em regulamento da União Europeia. Para o relator, Alexandre Lindenmaier, a regulação é necessária para evitar que o Brasil se torne um depósito de materiais banidos em outros países.
4: Isso busca proteger a saúde do trabalhador, da reciclagem e também do consumidor final. A poluição plástica não é apenas um problema visual ou ambiental, mas uma emergência de saúde pública. Estudos recentes têm confirmado a presença de polímeros em tecidos cardíacos humanos e na placenta, elevando o risco de doenças crônicas não transmissíveis, como doenças cardiovasculares.
3: O projeto ainda vai ser analisado pelas Comissões de Defesa do Consumidor e de Constituição e Justiça. Já o outro projeto aprovado, sobre redução gradual e eliminação total do uso de microplásticos em cosméticos e produtos de higiene pessoal, foi para a Comissão de Meio Ambiente. A Comissão de Indústria e Comércio seguiu o voto do relator, deputado Marcelo Queiroz, do PSDB do Rio de Janeiro. O texto considera microplásticos as partículas sólidas, sintéticas, insolúveis em água e não biodegradáveis, com dimensões inferiores a 5 milímetros, de origem petroquímica e colocadas intencionalmente em cosméticos e produtos de higiene pessoal com funções esfoliantes, abrasivas, de limpeza ou de alteração de textura. São ingredientes comuns em esfoliantes faciais e corporais, shampoos, cremes dentais e sabonetes. O relatório de Marcelo Queiroz foi lido pelo deputado Alexandre Lindenmaier.
4: Esses microplásticos estão presentes em produtos cosméticos ou de higiene pessoal com funções esfoliantes e abrasivas, por exemplo, ao serem utilizados e descartados.

0: um significativo fator de poluição em águas superficiais com grande potencial de risco à saúde humana. Nestes casos, uma das soluções recomendadas é justamente a de que o poder público atue de forma a regulamentar ou mesmo proibir as atividades responsáveis por causar esse dano coletivo.
1: Pela proposta, o cronograma progressivo de redução a ser cumprido por fabricantes, importadores e formuladores é de 30% em até 3 anos, 60% em 5 anos, 90% em 7 anos e a eliminação total em 10 anos. O cronograma pode ser ajustado com justificativa técnica quando não houver insumo alternativo com o mesmo desempenho, risco à segurança do consumidor na substituição ou impactos ambientais adversos do insumo que substituiria. A proposta ainda vai ser analisada pelas comissões de Meio Ambiente e de Constituição e Justiça. Da Rádio Câmara de Brasília, Luiz Cláudio Canuto.
2: 5h56.
3: Contos da Lua Vaga é fruto da parceria de Beto Guedes com Márcio Borges. A música faixa título foi lançada no

lançado em 2009, é o 25º álbum da carreira da cantora Elba Ramalho. O álbum reúne canções de Flávio Leandro, Petrúcio Amorim, Rogério Rangel, Dominguinhos, Climério Oliveira, do cearense Fausto Nilo, Antônio Barros e Cecel. Na Alessia FM, você ouve Elba Ramalho, de Flávio Leandro, Fuxico.

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4: 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Governo do Ceará e Ministério da Educação.

0: juros por educação que integra o programa de pleno pagamento de dívidas dos estados. Com a renegociação, estão previstos investimentos de 12 milhões de reais em educação profissional técnica de nível médio. No Ceará, a iniciativa contempla a oferta de 39 cursos técnicos distribuídos em 11 eixos tecnológicos, como gestão e negócios, recursos naturais e informação e comunicação. A assinatura do acordo foi realizada esta semana na sede do novo campus Iracema da Universidade Federal do Ceará, com as presenças do governador Elmano de Freitas e do ministro da Educação, Leonardo Barquini, que informa sobre a aplicação dos recursos.
1: Parte desses recursos serão utilizados para obras de infraestrutura para a educação profissional, aquisição de laboratórios, construção de novas escolas, enfim, toda a expansão necessária para a gente poder atingir, ao final de 2034, a meta do Plano Nacional de Educação, que é de 50% das matrículas do ensino médio combinadas, concomitante, subsequente, integrada à educação profissional. É muito simbólico que começamos aqui uma verdadeira revolução no Brasil todo, começando aqui pelo Ceará, para a gente expandir o número de matrículas de educação profissional integrada ao ensino médio, que é tão importante para a melhoria da qualidade da educação.
0: Simone Silva, da Alesc FM.
2: 6:11.
0: O cantor, compositor, instrumentista e produtor musical Tim Maia é considerado responsável pela introdução do gênero soul e funk na música popular brasileira. Em 1993, o artista lançou pela Som Livre o LP Romântico, com destaque para Azul da Cor do Mar, Me Dê Motivos e Essa Tal Felicidade. Canção de sua autoria, que você ouve agora na sua 96,7

só lançado em 1980, inclui a música Rua Ramalhete, feita em parceria com Ney Azambuja. A canção remete à sua antiga admiração pelo conjunto inglês The Beatles. Ouça na sua Alessia FM, Rua Ramalhete, com

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4: A Comissão de Constituição e Justiça da Câmara aprovou uma proposta de emenda à Constituição que cria a Política Nacional de Apoio à Atividade de Transporte Rodoviário Profissional. A política tem o objetivo de assegurar infraestrutura mínima para o cumprimento das normas de segurança viária e trabalhista aplicáveis aos motoristas do transporte de cargas e de passageiros. O texto considera a infraestrutura mínima a existência em intervalos regulares de locais de repouso e descanso dotados de condições adequadas de segurança e higiene. A proposta prevê que a Política Nacional de Apoio à Atividade de Transporte Rodoviário Profissional seja criada pela União em articulação com estados, Distrito Federal, municípios e setor privado. O texto estabelece que o motorista em atividade de transporte rodoviário profissional não poderá ser penalizado por descumprir os intervalos de descansos se for reconhecida pelo poder público a falta de infraestrutura adequada no percurso. Além disso, enquanto não houver pontos de parada e descanso suficientes nas rodovias, os motoristas em viagens longas poderão fracionar o descanso diário. Hoje, a Lei do Caminhoneiro já prevê 11 horas de descanso por dia, das quais 8 seguidas. A PEC mantém essa regra e cria uma exceção. Em viagens longas, ou seja, com duração superior a 24 horas, o descanso poderá ser fracionado enquanto as rodovias não tiverem pontos de parada suficientes. No debate do tema na CCJ, o deputado Rodrigo de Castro, do União de Minas Gerais, destacou o benefício para os motoristas.
5: É uma medida que realmente beneficia aí motoristas profissionais do Brasil todo que merecem melhores condições de trabalho e o que essa Comissão de Constituição e Justiça, o que a Câmara dos Deputados proporciona a eles nesse momento é isso, a busca de melhores condições de trabalho, portanto também maior segurança, maior conforto para eles e maior segurança para todos os brasileiros.
4: A proposta que cria a Política Nacional de Apoio à Atividade de Transporte Rodoviário Profissional ainda precisa ser aprovada por uma comissão especial e pelo plenário da Câmara em 2 turnos de votação. Da Rádio Câmara de Brasília, Paula Bittar.
6: 6h29.
7: Ana Carolina estreia parceria com Chico César no CD Estampado em 2003. Destaque a participação de Seu Jorge com Não Fale Desse Jeito, além das canções autorais Hoje Eu Tô Sozinha e Elevador. O trabalho ganhou disco de ouro e gerou um DVD, além de prêmios como o Troféu Imprensa de Melhor Cantora daquele ano. Na Rádio Alessia FM, Ana Carolina cantando Mais Que Isso, dela e Chico César.

de autoria do compositor pernambucano Alceu Valença, em parceria com Zizi Posse. É uma das faixas do disco Sete Desejos, do Alceu, lançado no ano de 1992. Ouça na rádio Alense FM, Tesoura do Desejo, com Alceu e Zizi Posse.

começou a carreira

0: para exames de tomografia, cuja espera chegava até 5 anos. O setorial realizou mutirões nos últimos 2 anos para atender à demanda reprimida. Também houve redução de 88% na fila de mamografias, que atualmente conta com cerca de 5 mil mulheres aguardando o exame. A expectativa é zerar a fila até outubro, durante a campanha Outubro Rosa. A secretária municipal de saúde, Riane Azevedo, fala da importância dos mutirões.
1: Esses mutirões, eles são importantes porque a gente consegue concentrar, geralmente a gente faz no sábado ou domingo, que são dias em que os centros cirúrgicos estão com um número reduzido de procedimentos, as pessoas, elas geralmente fazem os exames durante a semana, e a gente foca em utilizar aqueles equipamentos durante um dia que ele teoricamente se encontraria com um movimento reduzido. Todos os pacientes, eles vêm via regulação, e a gente tem feito isso em todos os mutirões para que a gente não seja injusto de estar atendendo pessoas que se deslocam e outras pessoas que estão há mais tempo aguardando, elas não sejam priorizadas. Então, a própria Secretaria Municipal de Saúde busca daquelas pessoas que estão na fila e vai puxando essas pessoas, ligando, conversando para poder ver. Algumas, obviamente, às vezes estão com planejamento diferente, estão viajando, estão de férias ou estão se recuperando de alguma doença. Então, fica para uma outra oportunidade, mas sempre puxando da fila, que é para a gente ser justo com todas aquelas pessoas que há muitos anos estão aguardando.
0: Kézia Diniz, da Alessia FM.
2: 6h44.
3: Encontros e despedidas, de autoria de Milton Nascimento e Fernando Brandt, foi gravada pela primeira vez em 1985. A música foi regravada em 2003 por Maria Rita em seu primeiro CD. Simone também gravou no ano de 2007 e faz parte do CD Amigo é Casa. A 96,7, Encontros e Despedidas, com Simone.

composição coletiva em ritmo de reggae, composta por Gilberto Gil, Caetano Veloso, Roberto Carlos, Erasmo e Vinícius Cantuária. Foi gravada em compacto simples e vendido nas agências da Caixa Econômica Federal em prol da população do Nordeste. Da gravação participaram 155 músicos, entre eles Tom Jobim e Wagner Tiesel. O coral foi formado por 132 vozes. Ouça, Chega de Mágoa.

lançou seu primeiro CD solo, Felicidade Guerreira, em 2002. O álbum apresenta uma interessante trama de sons e ritmos, mostrando a pluralidade musical da Terra Brasilis. Um passeio pela diversidade de estilos, como a balada, o calango, a bossa e o samba. No repertório, há clássicos da MPB e composições próprias. Ouça na sua Alesse FM. Isso é Brasil com A4 Vozes.

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2: A Comissão Mista de Orçamento aprovou 22 requerimentos de audiências públicas com convites para vários ministros de Estado debaterem despesas de suas pastas. Um dos requerimentos foi apresentado pelo deputado Gilmar Tato, do PT de São Paulo, para discutir a implantação da tarifa zero no transporte público. Segundo o deputado, o transporte é um direito do cidadão, mas ele acaba pagando duas vezes para usar.
3: Uma mãe, quando pega uma criança na creche todos os dias, ela não passa no guichê para pagar R$10 todos os dias. Ou quando um cidadão ou cidadã vai no posto de saúde, numa UPA, para fazer uma consulta, ela não paga para fazer a consulta. Por que que ela, quando entra no sistema de transportes, ela tem que pagar? Todos pagam. O sistema de saúde todos pagam, segurança todos pagam, saúde todos pagam. E o transporte, quem usa, paga duas vezes.
2: Gilmar Tato diz que 146 cidades brasileiras adotam a tarifa zero, até como forma de evitar o trânsito de carros particulares. A audiência contará com representantes dos Ministérios da Fazenda, das cidades e da Casa Civil para discutir fontes de financiamento para a tarifa zero. A comissão também elegeu o deputado Marcelo Álvaro Antônio, do PL de Minas Gerais, como segundo vice-presidente. E as comissões permanentes da Câmara estão fazendo reuniões para aprovar as suas indicações para as emendas ao orçamento de 2026. De acordo com a Lei Complementar 210, de 2024, após a publicação do orçamento, cada comissão recebeu dos líderes partidários, após consulta às bancadas, as indicações dos autores de cada ação. Essas indicações têm que ser agora aprovadas por cada comissão para constar em atas que serão encaminhadas aos ministérios. A Comissão de Turismo, por exemplo, aprovou 27 ações, no valor de R$ 30,6 milhões. A maior delas, de 8,5 milhões, foi indicada pelo deputado Isnaldo Bulhões Júnior, do MDB de Alagoas, para o município de Porto Calvo, em Alagoas. O recurso será usado para a urbanização de uma praça. O menor valor foi de R$ 400 mil, alvo de 3 ações parlamentares. O deputado Valdir Trindade, do Republicanos da Paraíba, também destinou recursos para a construção de praça em Poço Dantas, na Paraíba. Já o deputado Pedro Paulo, do PSD do Rio de Janeiro, destinou dinheiro para apoiar projetos de infraestrutura turística em Barra do Piraí, no Rio de Janeiro. A mesma ação foi proposta pelo deputado Sérgio Brito, do PSD da Bahia, para a cidade de Mulungu do Morro, na Bahia. Da Rádio Câmara de Brasília, Silvio Minhato.
0: 6h58.
4: Em 1979, a cantora, compositora e pianista carioca Ângela Rorô lançava o seu primeiro disco homônimo, marcado pelos sucessos Amor, Meu Grande Amor, Gota de Sangue e Tola Foi Você, todas de sua autoria. Ouça na Alesse FM, Ângela Rorô cantando Amor,

parcerias com Lucas Souza, Lucas Silva, Arnaldo Antunes e Ronaldo Bastos e a participação da cantora Anitta. Na 96,7 você ouve Silva cantando A Cor é Rosa, dele e Lucas Silva.

Suíça. Desse show, resultaria o disco ao vivo Go Back, vendeu mais de 320 mil cópias. No disco, o grupo incluiu a faixa título Go Back, música de Sérgio Brito e de outros sucessos anteriores como Polícia,

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2: Olá, aqui com vocês o professor Sérgio Feitosa para dar aquela dica de filosofia para você que vai submeter ao Enem ou a demais vestibulares nos quais filosofia vem a ser uma matéria contemplada. O que eu acredito que temos que ter sempre em mente acerca da filosofia é o conceito de modernidade. Na verdade, muito mais do que um simples termo, ele envolve todo aquele conjunto de elementos que caracterizaram o universo ocidental, o mundo ocidental, em particular europeu, entre os séculos 17 e 19. O que caracteriza essa modernidade? Acima de tudo, a valorização da razão. A razão passa a ser um elemento crucial dentro dessa nova conjuntura, muito mais do que em qualquer outra época, mesmo que a fase clássica ou, sobretudo, a medieval, onde o teocentrismo meio que eclipsou o pensamento lógico e racional. Além disso, o empirismo, quer dizer, a valorização da experiência, a demonstração, a verificação dos fenômenos, porque a verdade, na concepção moderna, passa, inevitavelmente, por aquilo que é demonstrado. Essa modernidade, além disso, também se caracteriza por uma profunda valorização da técnica. O tecnicismo, na verdade, é uma das grandes marcas do que se é entendido como modernidade. Haja vista que, futuramente, a tal da pós-modernidade vai criticar o que ela, lá na frente, repito, considerará como um reducionismo tecnicista da modernidade. Então, razão, experiência, técnica e, não menos importante, a questão do otimismo quanto ao futuro. Ser moderno, quando o Enem ou vestibulares contemplam esse tema, é, acima de tudo, acreditar naquilo que há de vir. Se você confia na razão, na experiência e na técnica, o que há de vir será o progresso, o que há de vir será um futuro próspero. Essa modernidade é marcada pela presença de filósofos famosíssimos como Maquiavel, na política, sobretudo, com o Seu Príncipe, René Descartes, o grande pai da doutrina racionalista, com seu discurso sobre o método, trazendo um olhar matemático, um olhar analítico acerca da realidade. Baruch Spinoza, com o seu grande livro Ética, puxa as discussões modernas para a visão da ética, da felicidade, na medida em que Deus resolveria, na concepção dele, todos os nossos possíveis problemas. Thomas Hobbes, tanto na parte epistemológica quanto política e, sobretudo, política, com seu famoso Leviatã, Hobbes entende que o homem não consegue se dominar. Por isso que o Estado é importante para estabelecer uma ordem. John Locke, outro grande nome que vocês encontram muitas vezes em prova, dentro dessa lista que eu estou traçando de representantes, o grande pai do liberalismo, Locke entende que o conhecimento, na verdade, é uma questão de ideia, que por sua vez é produto da experiência sensível. E para tentar fechar aqui para vocês essa lista de pensadores, ninguém mais, ninguém menos que o grande Immanuel Kant, com a sua revolução copernicana e a ideia de um imperativo categórico. Acredito que essas possam ser para vocês dicas valiosas para esse Enem que há de vir. A todos um forte abraço. Eu sou o professor Sérgio Feitosa e esse foi o Momento Alcance na Alesse FM.
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4: Assembleia Legislativa do Estado do Ceará realiza a entrega de aproximadamente 700 lenços e máscaras para a Associação Peter Pan, instituição referência no tratamento do câncer infanto-juvenil no Ceará. Os itens foram arrecadados por meio da campanha Doe Lenços, promovida pelo Comitê de Responsabilidade Social da Alesse, entre servidores, colaboradores e a sociedade. A ação tem como objetivo acolher crianças e adolescentes em tratamento contra o câncer, especialmente aqueles que enfrentam a queda de cabelo em decorrência da quimioterapia. A primeira-dama da Assembleia Legislativa, Tainá Marinho Aldighieri, ressalta que a iniciativa também visa sensibilizar a população.
5: Trazer esses lenços é uma forma de sensibilizar não só os servidores, as pessoas que participaram com a gente dessa campanha, mas o público no geral. É também uma forma de conhecer melhor essa realidade, ouvir as solicitações, as demandas e reafirmar o compromisso da Assembleia Legislativa do Ceará na proteção à infância, na qualidade de vida, na saúde, no bem-estar das crianças que vivem também nos hospitais.
4: A gerente de atividade de promoção à saúde da Associação Peter Pan, Débora Holanda, destaca a importância das ações externas.
6: A Associação Peter Pan tem 30 anos de atuação no estado do Ceará, então toda a ação que traz leveza, ludicidade, carinho e afeto para as crianças é importante dentro desse tratamento tão doloroso que elas vivem. Então a gente recebe com muito carinho todas as ações lúdicas, educativas, de afeto que é proporcionado pela sociedade para nossas crianças e famílias. Faz um efeito diferente no tratamento.
4: Além da Associação Peter Pan, a Alesse também destina parte das doações arrecadadas para a Associação Cearense das Mastectomizadas Toque de Vida, ampliando o alcance da campanha e beneficiando outras pessoas em tratamento de saúde. Silvio Augusto, da Alesse FM.
1: 7:18.
0: A cantora e atriz Selma Reis lançou no ano de 1990 o seu segundo disco, no qual se destacou com a canção O Que É o Amor, de Danilo Caymmi e Dudu Falcão. O primeiro disco é do ano de 1987, interpretando composições de Sueli Costa, Capinã, Nelson Ângelo e Cacazo, Jereba e Geraldo Azevedo, entre outros. Ouça na sua 96,7. Selma Reis cantando O Que É o Amor.

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O grupo musical Demônios da Garoa surgiu na década de 1940 em São Paulo. O encontro com o compositor Adoniran Barbosa rendeu ao grupo grandes sucessos como Trem das Onze, Saudosa Maloca, Tiro ao Álvaro e o Samba do Arnesto. Em 1994, os Demônios da Garoa entraram para o Guinness Book como o conjunto vocal mais antigo do Brasil em atividade. Ouça na Alesse FM Os Amantes, de Sidney da Conceição, Lourenço e Augusto César, com o grupo Demônios da Garoa e participação de Paulo Miklos e Roberta Sá.

faixas do disco Oi, Lá Vou Eu, lançado por Dominguinhos. É o sétimo disco do compositor de Garanhuns e afilhado de Luiz Gonzaga. Em 2016, a canção foi regravada por Saulo Duarte e Unidade, inclusa no CD Cine Ruptura.

0: Projeto Brief fez uma pesquisa sobre inteligência artificial e o resultado revela que 70% dos entrevistados acreditam que a IA pode ser usada para influenciar as eleições. Menos de metade dos participantes conseguiram identificar a origem de um vídeo como sendo de IA. A antropóloga e especialista em comportamento digital, Carol Luque, destaca as consequências disso. Ela aponta os segmentos da população mais vulneráveis à manipulação.
1: Quando a gente fala de reconhecimento,

0: ou checagem de fontes. O estudo também destacou que a confiança no conteúdo é fortemente influenciada pela posição política de quem assiste, fazendo com que a IA seja muito eficaz em reforçar crenças pré-existentes. Carol Luque explicou de que forma pode ser evitado o compartilhamento de notícias falsas, especialmente no período eleitoral.
1: A resposta é que deveria parar antes de compartilhar, porque procura a fonte original antes de compartilhar.

1% dizem não confiar em IA para informações políticas. A íntegra da pesquisa está em www.projetobrief.com/especiais. Da Rádio Senado, Pedro Pins.

Escócia natural de Palmácia, no maciço de Maturité, conheceu o grupo Quinteto Violado em 1997, em João Pessoa, quando se apresentou no antigo festival Canta Nordeste da Rede Globo. Eusébio Rocha faleceu em 2020, vítima da Covid-19. Ele fez sua residência em Recife e conheceu o Quinteto Violado. Você ouve agora na Alesse FM 96,7, Cadê Toinho?

vocalista Fields, guitarrista Dudu Gols, baterista Rafa Borba e o baixista Oliver Kvitz. Surgida inicialmente como Aliados 13, teve como integrante por 2 anos o guitarrista Thiago Castanho, membro da banda também santista Charlie Brown Jr. Ouça na rádio Alessia FM, Aliados, interpretando Esperança.

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3: Secretaria do Meio Ambiente e Mudança do Clima lança Plano de Ação Estadual de Combate à Desertificação e Mitigação dos Efeitos da Seca. O objetivo é recuperar áreas degradadas da Caatinga e orientar os agricultores na produção sustentável. Construído em parceria com a FUNSEMI, Secretaria dos Recursos Hídricos e a Universidade Federal do Vale do São Francisco, o projeto vai utilizar dados científicos e mapeamento por satélite. Viviane Gomes, agrônoma e técnica da Coordenadoria de Mudança do Clima da SEMA, dá mais detalhes sobre a elaboração e a execução do plano.
4: O nosso plano foi construído de uma forma participativa, dialogando com a sociedade, com as diferentes categorias, homens, mulheres, povos originários, onde a partir dos eixos de discussão foram estabelecidas propostas, estratégias de operacionalização. A fase da implementação é um grande desafio, mas é possível graças a um grande movimento do governo do estado nessa direção. A gente pretende unir os esforços para implementar esse plano, tirar esse plano do papel com a participação da sociedade, a participação dos agricultores familiares, dos produtores rurais, para que a gente dê conta dessa questão da emergência climática no âmbito do estado do Ceará.
3: O Plano de Ação Estadual de Combate à Desertificação está estruturado em 4 eixos fundamentais. O primeiro deles busca fortalecer a produção econômica com tecnologias para convivência com a seca e apoio para a agricultura familiar. Outro eixo é o de preservação e conservação, focado em recuperar a cobertura nativa da Caatinga e conter a degradação do solo. O projeto também aposta na educação ambiental para conscientizar as comunidades locais e no fortalecimento institucional. Kézia Diniz, da Alesse FM.
5: 7h45.
6: A cantora Sandra de Sá tornou-se popular na década dos anos 1980. Carioca do bairro de Pilares, cresceu em uma família de músicos, frequentando blocos e carnaval e bailes funk desde pequena. A 96,7 você ouve a música O Que É Amar, de Johnny Alf, faixa do disco Olhos Negros, lançado em 1990, com Sandra de Sá e Johnny Alf.

em São Paulo, Daniel Saraiva Costa,

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4: Mulheres surdas podem ganhar mais apoio para se comunicar durante consultas, exames e outros atendimentos de saúde. Um projeto aprovado pela Comissão de Direitos Humanos prevê recursos de acesso, tecnologias assistivas, materiais em linguagem simples e a presença de intérprete de Libras. Quando isso não for possível, poderão ser usados aplicativos de tradução. A proposta busca garantir que as mulheres surdas compreendam todas as informações sobre sua saúde, possam tomar decisões com autonomia e participem plenamente do atendimento. Relatora do projeto, a senadora Mara Gabrilli, do PSD de São Paulo, defendeu as mudanças.
5: A principal barreira enfrentada por pessoas surdas no acesso aos serviços de saúde é a comunicação com os profissionais, em razão da ausência de intérpretes e da insuficiência a insuficiente capacitação em língua brasileira de sinais, a Libras.
4: Esse projeto segue agora para a votação final na Comissão de Assuntos Sociais, antes de ir para a Câmara dos Deputados. Da Rádio Senado, Márcio Maturana.
6: 8 horas.
3: O CD Ciranda Mourisca, do cantor e compositor Alceu Valença, foi lançado em 2009. O álbum reúne músicas compostas durante 35 anos de carreira do artista pernambucano. A música que você vai ouvir agora foi lançada pela primeira vez no ano de 1994 e é uma das faixas do disco Maracatu, Batuques e Ladeiras. Ouça Alceu Valença cantando Amor Que Vai. Música.

Pizzoli foi um dos fundadores da banda Brilho, que em 1983 estourou nacionalmente o soul reggae A Noite do Prazer. A banda acabou em 1985 e, no ano seguinte, lançou seu primeiro disco solo, Livre para Viver. Ouça na Alessia FM A Noite do Prazer, com Cláudio Zoli, dele, e de Paulo Zedanovski e Arnaldo Brandão.

0: instante. 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
1: 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Neste domingo, dia 28 de junho, quando se comemora o Orgulho LGBTQIA+, Avenida Beira Mar, em Fortaleza, recebe a 25ª edição da Parada pela Diversidade Sexual do Ceará. O tema deste ano, 25 anos combinando de não morrer, faz referência à frase da escritora Conceição Evaristo, no livro Olhos d'Água, para destacar a capacidade do povo negro de sobreviver ao racismo. A mineira escreveu: eles combinaram de nos matar, mas nós combinamos de não morrer. A presidente do grupo de resistência Asa Branca, Dari Bezerra, destaca a trajetória da parada, que nesta edição vai contar com 8 trios elétricos.

0: está atrelada às lutas por garantias de direitos na sociedade cearense, em Fortaleza, nos municípios. A pauta da parada também está atrelada às políticas públicas já conquistadas, os avanços que nós tivemos. Então, verificando a trajetória da parada do Ceará desde 99 até 2026, nós percebemos o quanto esse movimento, essa manifestação é importante nas conquistas das populações LGBTQIA+, na visibilidade massiva, dando oportunidades de trabalho, de emprego, gerando renda para a capital Fortaleza e para o estado do Ceará, movimentando setores como o turismo, a rede hoteleira, rede de alimentação, de empreendedores e diversas outras categorias profissionais que estão envolvidas nesse processo. Então, a parada, ela é uma grande manifestação política de celebração também da vida, da existência das populações LGBTQIA+.
1: A Secretaria da Segurança Pública e Defesa Social do Estado elaborou um plano operacional para garantir a segurança dos participantes durante todo o evento. Ao todo, 523 agentes das Forças de Segurança do Ceará vão estar empregados na Avenida Beira Mar e no entorno da via. O reforço não altera o efetivo do policiamento ordinário que atua diariamente na capital. Simone Silva, da Alesse FM.
2: 8:18.
1: Renato Teixeira começou a compor na adolescência, quando morava no interior de São Paulo. O seu primeiro disco, Romaria, foi lançado em 1978. Em 1998, Renato celebrou seus 30 anos de carreira com uma antologia que reúne suas principais músicas e algumas homenagens. Você ouve Amizade Sincera, com Renato Teixeira e Dominguinhos.

lançou o LP Eu Nasci Há 10 Mil Anos Atrás. A música título foi feita em parceria com Paulo Coelho. No disco destacaram-se ainda as composições Meu Amigo Pedro, As Minas do Rei Salomão, Eu Também Vou Reclamar,

durante a música Vem Me Buscar. Participam percussionistas do grupo baiano Olodum e outros instrumentistas, como Davi Moraes na guitarra, Alberto Continentino no baixo e Cezinha na bateria. Em 2016, Roberta Campos foi indicada ao Grammy Latino na categoria Melhor Álbum

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3: Encerra neste domingo, a partir das 17 horas, na Caixa Cultural Fortaleza, a 7ª Feira do Cordel Brasileiro, com o lançamento dos livros A Beata Maria de Araújo e O Milagre de Juazeiro, do padre Francisco Arthur Pinheiro Alves, e A Grande Peleja do Cego Aderaldo com um Extraterrestre nas Terras do Quixadá, de Clevinson Viana. Na sequência, tem programação para as crianças, com a Companhia Calunga de Teatro, que encena o espetáculo de teatro de bonecos, As Aventuras de Cassimiro Coco, e o show Forró na Roça e na Cidade, do cearense Pingo de Fortaleza. Robério Lessa, da Alessi FM.
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5: O senador Flávio Arnes, do PSB do Paraná, apresentou o projeto de lei que cria o Dia Nacional de Conscientização sobre as Ataxias em 25 de setembro. Ataxias são condições neurológicas que afetam a coordenação dos movimentos, incluindo a fala e a deglutição. A inclusão da data no calendário nacional foi defendida por pessoas com ataxia, familiares e médicos durante a audiência pública da Comissão de Ciência e Tecnologia do Senado. Para a diretora-geral da Associação Brasileira de Ataxias Hereditárias e Adquiridas, Marla Maia, a visibilidade que essa data poderá gerar para a causa será positiva na luta por diagnósticos precoces, tratamentos mais efetivos e melhor compreensão das ataxias pela sociedade em geral e, de modo especial, por educadores, profissionais da saúde e pelo poder público.
6: A criação desse Dia Nacional da Conscientização das Ataxias, que já é reconhecido mundialmente, não representa apenas um gesto simbólico. É uma ferramenta de política pública. A experiência brasileira mostra que a visibilidade costuma anteceder as grandes conquistas. Quando uma condição passa a ser reconhecida pela sociedade, ela passa a ser discutida, estudada, planejada e finalmente incorporada às políticas públicas.
5: O autor do projeto, senador Flávio Arnes, também acredita que o Dia Nacional de Conscientização sobre Ataxias pode levar ao desenvolvimento de uma linha de cuidados na rede pública de saúde.
7: Quando uma família tem um filho com uma doença rara, no caso, a família ama o filho, a filha, quer o melhor para o filho e filha. O grande problema é que não existe uma política pública que acompanhe isso, dizendo, olha, é o diagnóstico, daí eu tenho, tem remédio, não tem remédio, está sendo financiado, não está.
5: Uma reivindicação das entidades presentes no debate foi a incorporação ao Sistema Único de Saúde do medicamento Omaveloxolona, que atrasa a progressão da ataxia de Friedreich, tipo genético mais comum da doença. O professor Paulo Ribeiro Nóbrega, da Universidade do Ceará, defendeu que o Brasil invista em pesquisas para novos medicamentos que contemplem outros tipos de ataxias.
8: E o Brasil tem um papel estratégico na pesquisa. O Brasil tem uma população gigantesca, tem um background genético muito variado, muito miscigenado, o que é extremamente interessante do ponto de vista de estudos genéticos. O Brasil tem vários centros de referência internacionais em pesquisa em doença genética e doença rara, vários ensaios clínicos internacionais têm buscado ter um pé aqui no Brasil para novas terapias em ataxias e em outras condições genéticas.
5: Para virar lei, o projeto que institui o Dia Nacional de Conscientização sobre as Ataxias precisará ser aprovado pelo Senado e pela Câmara dos Deputados e sancionado pela Presidência da República. Da Rádio Senado, Marcela Diniz.
2: 8h37.
9: Nascido na cidade de Pedra Azul, no Vale do Jequitinhonha, nordeste de Minas Gerais, Paulinho é compositor, instrumentista, pintor e escritor. Sua produção

hoje em canções e serestas românticas. O primeiro disco, Jardim da Fantasia, foi lançado em 1982 pela RCA, 4 anos depois da mudança para São Paulo. Paulinho Pedra

lançou em 2016 pela gravadora Deck Disc o álbum Lá da Alma, com 14 faixas inéditas, seguindo na temática de mensagens positivas de amor e esperança. O disco traz a participação de Mestrinho, sanfoneiro e coautor da canção Nós Dois Numa Praia no Rolê, e de Gabriel o Pensador em Cacimba de Mágoa. Ouça na Alesse FM, Fala Mansa cantando Um Pouco Mais de Fé, com Ivo Moza, Manuca Almeida, Marcelo Mira,

0: Laboratório Regional da Saúde Pública do Crato fortalece as ações de vigilância e o controle de qualidade na região do Cariri. A unidade, ligada à Secretaria da Saúde do Ceará, atua na análise de água, alimentos e medicamentos. A ideia é descentralizar os serviços que antes eram executados mais em Fortaleza, oferecendo alta tecnologia para a população do Cariri. E Cristi Gonçalves, diretora da rede de laboratórios do Laboratório Central de Saúde Pública do Ceará, fala dos serviços do Laboratório do Crato.
1: É um laboratório que está se aperfeiçoando e se especializando na análise técnica de produtos, que nada mais é do que análise de água, análise de alimentos, de medicamentos, de saneantes e de outros produtos que são importantes para que a gente consiga assegurar a qualidade e a segurança das pessoas que vão consumir esses produtos. Então é importante ter um laboratório como esse, especializado na análise técnica de produtos, e é o primeiro do país que é regionalizado, que está dentro de uma região de saúde tão importante como o Cariri.
0: Kézia Diniz, da Alessia FM.
2: 8h51.
3: O trio Sá Rodrigues e Guarabira surgiu em 1971 e compôs uma infinidade de canções. Se notabilizou pela criação do chamado rock rural, em que se mesclavam diversas influências musicais, do rock à música sertaneja. Em 1973, Zé Rodrigues se desligou do trio e passou a ser o duo Sá e Guarabira, só retornando em 2001, quando gravou ao vivo no Teatro Mares, em São Paulo, o CD e DVD Outra Vez na Estrada. A obra reúne 16 faixas, entre elas o Pupurri, que você ouve agora, a 96,7, com Sá, Rodrigues e Guarabira. Casa no Campo, Caçador de Mim, Espanhola.

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96,7 Alessia FM, ouça Céu Azul, na voz de Ana Gabriela.

0: alteração ao artigo 3º da Convenção 190 da OIT. 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Uma campanha do Ministério Público do Trabalho pela ratificação da Convenção 190 da OIT. 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Hashtag chega de assédio no trabalho.
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2: A rede pública de saúde pode passar a oferecer exames para detectar risco de câncer de mama hereditário, segundo um projeto aprovado pela Comissão de Direitos Humanos. Está prevista, por exemplo, a análise do histórico familiar e a realização de exames genéticos específicos para identificar variantes associadas ao câncer hereditário. Até 10% dos casos de câncer de mama são herdados da mãe, segundo a relatora da proposta, a senadora Ivete da Silveira, do MDB de Santa Catarina. Ela disse que a proposta combate desigualdades sociais.
3: Evidências indicam que o acesso a testes genéticos e ao aconselhamento especializado permanece condicionado a fatores socioeconômicos, como renda e escolaridade, o que limita, sem efetivação, e aprofunda a iniquidade.
2: O projeto, que já foi aprovado pela Câmara e agora segue para a votação da Comissão de Assuntos Sociais do Senado, também determina medidas para ampliar a oferta de exames preventivos e reduzir o tempo de espera. Além dos exames, o SUS deverá oferecer aconselhamento genético em unidades próprias, conveniadas ou contratadas. Da Rádio Senado, Márcio Maturana.
4: 9 e 9.
1: Em 2003, os músicos Oswaldo Montenegro e Belchior cantaram juntos no palco do Lonas Culturais, projeto desenvolvido em 1993 pela Prefeitura do Rio de Janeiro, com o objetivo de levar música de boa qualidade gratuitamente para o público da periferia. 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

George Hudson, música de autoria dos também cearenses Paulo José e o Shoa Negro. A faixa fala de amor, decepções e traz a molecagem típica do Ceará. George bebe de fontes sólidas da nossa música, como o projeto pessoal do Ceará, Ednardo, Belchior, Amelinha, e também brinca com o rock, estilo que podemos encontrar George cantando nas noites de Fortaleza com a banda Altos Versos. Os arranjos contam com a participação de Jamerson Babal. Minha Laia é a cearencidade que você ouve agora na Alessia FM 96,7.

gaúcho Vitor Clay começou a tocar violão ainda na adolescência e compôs sua primeira canção aos 10 anos de idade. Em 2019, lançou o álbum Microfonado. Vitor Clay conta com as participações especiais de Samuel Rosa e da banda Lagum. Na Alesse FM 96,7, você ouve A Tal Canção pra Lua, de Vitor Clay, com ele e Samuel Rosa.

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durante 2 anos com shows no eixo Rio, São Paulo e Goiânia. O primeiro disco veio em 1990 e ganhou o prêmio Sharp na categoria Pop Rock com a música Portuga, parceria com Cazuza. Em 2001, lança a música que você vai ouvir agora, Na Paz, de sua autoria.

CD em 1997, intitulado Rita Ribeiro, com produção de Mário Manga e Zé Cabaleiro. Ouça na rádio Alessia FM, Contra o Tempo, na voz de Rita Ribeiro.

16 de setembro de 2005. Em março de 2013, a banda lança o Mega Hits, primeiro álbum exclusivamente de forma digital, em projeto da Sony Music. Ouça

0: representa um marco na história do parlamento cearense. A data marca a aprovação, por unanimidade em plenário, do novo Código de Ética e Decoro Parlamentar da Assembleia Legislativa do Estado do Ceará, elaborado sob as diretrizes da clareza, objetividade e transparência, apresenta inovações e busca acompanhar as mudanças tecnológicas que foram incorporadas à atuação dos deputados estaduais. O documento não afasta-se das suas bases, que são a defesa da soberania nacional, da autonomia política, administrativa e financeira do Estado do Ceará e a manutenção da integridade do Estado Democrático de Direito. Rodrigo Martiniano, procurador-geral da ALESC, informa que o maior desafio no desenho do novo Código de Ética foi trazer às normativas do documento a consonância das questões contemporâneas.
1: O nosso código é um código de vanguarda porque ele aborda as questões da contemporaneidade. Então, o uso da inteligência artificial para a geração de conteúdo, o uso das redes sociais pelos parlamentares como praticamente a extensão do mandato eletivo. A gente tem uma sistematização realmente mais clara e objetiva das condutas que são infrações éticas, dos deveres parlamentares, e a gente faz um link com todas as sanções. Então, para cada dever ou infração, você tem uma sanção correspondente de forma muito clara e transparente. A impossibilidade de desinformação, de uso manipulado de informações ou de descontextualizações graves em relação ao exercício do mandato.
0: O uso de inteligência artificial para manipular engajamento ou produzir e divulgar conteúdos automatizados que atentem contra a honra, imagem ou segurança de qualquer parlamentar é tratado de maneira rigorosa no código. A mesma rigidez é aplicada à utilização de redes sociais, meios digitais ou quaisquer instrumentos de comunicação para promover comportamento ou discurso de ódio. Conforme Rodrigo Martiniano, as novas disposições têm inspiração nas tratativas da Justiça Eleitoral de combate à desinformação.
1: O que é vedado é isso especificamente, o uso manipulativo. Também manipular imagem, voz, você atribuir alguma fala a um deputado que ele não fez. Descontextualização de coisas, isso também está previsto no código. Você faz um corte de uma fala e descontextualiza. E se você pegou só uma parte da fala, pode ser que aquela parte seja até a exceção do que a pessoa está falando. Então, quando você corta aquilo ali, publica colocando junto com aquela fala que é verdadeira, mas descontextualizado, aquilo ali vira uma desinformação. Então, o código também prevê essa conduta como vedado aos parlamentares. Então, assim, um código que, de fato, é de vanguarda, acompanha também um pouco o esforço que tem feito a Justiça Eleitoral para o combate à desinformação, para o combate ao discurso de ódio. Então, muita coisa também acaba se inspirando no que o TSE tem feito para as eleições, e a gente transpôs aqui para o nosso código essas questões que são sentidas na prática em relação, sobretudo, também à defesa da nossa democracia.
0: O código detalha a composição do Conselho de Ética, a função do ouvidor, seu funcionamento e formação, a função do presidente, impedimentos, quem pode ser ouvido em determinadas situações, quem não pode e quem está impedido. O presidente do Conselho de Ética da ALESC, deputado Fernando Hugo, reforça que o documento é guia fundamental para a atuação do Conselho de Ética Parlamentar.
2: As mudanças sociocomportamentais, educacionais, culturais, antropológicas foram imensas. Recheando tudo isso, chegou a comunicação via metodologias implantadas com a chegada da inteligência artificial e que propiciou a crítica, mas criticar só por criticar, às vezes até de forma firina, prejudicando honra, ética. A Assembleia receberá, através do código que nós votamos, dentro do Conselho, dentro da mesa diretora, denúncias para serem analisadas de acordo com o que o texto legal propicia. Se for para o ouvidor, que é no
0: quaisquer condutas que visem ou resultem em impedir, limitar ou dificultar o exercício político de mulheres. Essas atitudes passam a ser consideradas infrações éticas sujeitas a penalidades que, dependendo do caso, são punidas com advertências, afastamentos, até a perda do mandato. O novo Código de Ética Parlamentar foi amplamente debatido pelos 46 deputados e o consenso resultou em um documento de esforço coletivo. O deputado Guilherme Sampaio lembra que o método democrático trouxe um código contemporâneo que protege o cidadão e o eleitor.
3: Quem é oposição, às vezes, mais na frente pode ser governo. Quem é governo, às vezes, pode virar oposição. E eu acho que nós conseguimos, nesse diálogo com os partidos e com as bancadas, partir desse pressuposto. O que deve ser protegido é o mandato parlamentar, independentemente se ele é base ou é governo. A dignidade do mandato, a ética no exercício do mandato. Porque com isso a gente protege a democracia, com isso a gente protege o eleitor de eventuais distorções, desvios de conduta que um deputado eleito eventualmente possa cometer. Então esse método, ele de fato, na minha opinião, democrático, ele constitui assim um patrimônio político que foi construído com as mãos dos 46 deputados e deputadas da Assembleia Legislativa. E o produto desse método é de fato uma inovação jurídico-parlamentar que regulamenta o chamado regime ético, ou seja, os parâmetros éticos e de decoro que orientam a maneira como eu vou representar o povo aqui na Assembleia Legislativa de uma forma absolutamente contemporânea.
0: Líder da oposição, durante a apresentação de emendas ao texto do novo Código na Comissão de Constituição e Justiça, o deputado Queiroz Filho elogiou a condução da mesa diretora e da bancada de situação. Ele ressalta que foram mantidas as garantias da oposição no debate político.
4: Primeiro, foi muito positivo, nós da oposição desde o primeiro momento fomos favoráveis à aprovação do Código de Ética. O antigo era de 2006, nós estamos agora em 2026, 20 anos depois, uma forma de fazer política completamente diferente com o advento das redes sociais, e era importante que a gente fizesse uma adaptação para os dias atuais. Qual foi a preocupação que nós da oposição tivemos? E diga-se de passagem, fomos ouvidos, as nossas sugestões acatadas, porque houve um processo de mediação muito bem conduzido pelo líder do governo, deputado Guilherme Sampaio, com muita discussão com os técnicos aqui da casa, o doutor Rodrigo da Procuradoria, o Carlos Alberto e todo o departamento legislativo, para que a gente encontrasse uma forma que em momento nenhum, primeiro, tirasse as prerrogativas, o direito de livre manifestação dos deputados e das deputadas, que proteção dessa ética e do decoro, de forma nenhuma, impactasse no direito que os deputados diferenciam aqui a pessoa física do deputado do parlamentar, que está aqui representando uma parcela da população cearense, para que não fosse tirado de forma nenhuma esse direito à sua manifestação e também tudo aquilo que se referia a redes sociais que não dizia respeito aos deputados. Isso é um código de ética. Ele vale entre os deputados e deputadas. Então, jamais poderia intervir na atividade também de terceiros, da população em geral.
0: O presidente da Assembleia Legislativa, deputado Romeu Aldighieri, destaca a relevância da atualização do código e da sua importância para outras casas legislativas.
5: Isso é uma prova de maturidade, de cidadania que a Alesse faz para o povo cearense e para as demais casas legislativas estaduais do país. Tenho certeza que nós aprovamos o Código de Ética de Parlamentares mais moderno da nação, com direitos...

0: automação, de uso da IA, o que tinha 20 anos atrás.
1: O novo Código de Ética Parlamentar da Assembleia Legislativa foi publicado no Diário Oficial da Alesse e está em vigor. Robério Lessa, da Alesse FM.
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6: Em Campos dos Goitacazes, no Rio de Janeiro, o bingo virou recurso pedagógico na primeira turma de idosos da oficina legislativa do programa E-Cidadania, iniciativa do Senado que aproxima a população do processo legislativo. A turma reúne 10 participantes com média de 70 anos, ligados à Universidade da Terceira Idade, programa de extensão da Universidade Federal Fluminense, e apresenta de forma prática como nasce uma lei e incentiva o cidadão a participar desse processo. Alisson Bruno, coordenador do E-Cidadania, explica os objetivos da iniciativa e como participar.
7: O E-Cidadania é um espaço no Senado Federal para o cidadão poder participar de várias etapas do processo legislativo. Nós temos um espaço dentro do site do Senado, onde o cidadão pode opinar sobre projetos que tramitam no Senado. O cidadão pode também enviar sua ideia para criar uma nova lei e também participar de eventos como audiências públicas e sabatina, enviando suas perguntas e comentários.
6: Além do bingo, a turma utiliza debates e situações do cotidiano, como episódios de novelas que abordam o tema dos direitos dos idosos para discutir políticas públicas voltadas à população mais velha. Para o senador Paulo Paim, do PT do Rio Grande do Sul, os idosos precisam de mais atenção no sentido de políticas públicas, ocupação de espaços de participação e voz ativa nas decisões que impactam a sociedade.
8: É importante que todos nós reconheçamos a questão da velhice como prioritária no contexto das políticas sociais. Nosso país é rico, o que está faltando é ampliar a oferta de recursos à terceira idade, aos aposentados e pensionistas, aos mais vulneráveis. É fundamental que esse tratamento seja dado à altura de que o nosso idoso possa viver e envelhecer com dignidade.
6: Ao final da oficina, os participantes podem elaborar propostas legislativas próprias para serem cadastradas no portal E-Cidadania. E se receberem apoio popular suficiente, seguirão para análise da Comissão de Direitos Humanos e Legislação Participativa do Senado. Com supervisão de Maurício Desante, da Rádio Senado, e Yasmin Rodrigues.
4: 9:51.
5: A cantora e compositora Bebel Gilberto lançou em 2009 o CD All On, contendo suas composições Canção de Amor, Ella, On My Way, Forever, Secret e Porto Otônio, além da faixa título. O álbum também reúne as músicas Sunshine, de Bob Marley, Bim Bom, de João

princípio ao sem fim, contendo as canções Fruta Mulher, de Vevé Calazans, Bons Momentos, de Márcio Proença e José Luiz Lopes, e Lua Brasileira, de Fátima Guedes. O disco concorreu à indicação ao Grammy Latino 2007 em três categorias.

0: solene os 4 anos da RIMA, Rede Itinerante de Mulheres Atuantes. A homenagem atendeu ao requerimento da deputada Lia Gomes, subscrito pelos deputados Alisson Aguiar e Marco Sobreira. Fundada em abril de 2022, a instituição surgiu nas comunidades e periferias de Fortaleza, com o objetivo de promover o protagonismo feminino, a igualdade de gênero e a conscientização política. Durante a solenidade, a deputada Lia Gomes destacou sua admiração pelo trabalho voluntário de articulação e mobilização social da rede.
1: Sou uma grande admiradora de pessoas que fazem trabalhos voluntários. Não é uma tradição brasileira fazer trabalhos voluntários, como é em outros países, por exemplo, no Japão. E no Brasil ainda tem uma coisa estranha, que é quanto mais rica a pessoa é, menos solidária. Essas pessoas muito ricas que fazem essas associações, às vezes que têm fundações, são para diminuir uma parte do repasse do imposto de renda. Então, eu faço questão de homenagear, porque essas pessoas precisam de um reconhecimento. O reconhecimento serve muitas vezes como estímulo, como exemplo, para que outras pessoas também entrem nesse trabalho voluntário. A gente precisa formar mais mulheres. No nosso país, a gente tem uma baixíssima participação de mulheres na política. Em nenhum estado brasileiro essa participação chega nem a 20%. Aqui no Ceará não é diferente. Então, realmente é necessário que tenham pessoas pensando nisso.
0: A idealizadora, fundadora e presidente da RIMA, Rebeca Mota, destacou a atuação da rede na inclusão social e na defesa dos direitos das mulheres.
2: Um reconhecimento como esse da Alesse nos fortalece, nos dá certeza de que estamos no caminho certo, porque é importante que o movimento social seja reconhecido como um movimento sério, como ponte para a população. Nós temos trabalhos também de uma escuta qualificada junto a essas mulheres. Nós fazemos com que essa escuta seja transformada, inclusive, em projetos de lei. Esse último ano, nós conseguimos, através do projeto de lei 832/2026, transformar em projeto o Não Se Cale e Não Cale, a violência entre mulheres, que também é uma realidade, e hoje a gente tem uma crescente de violência contra nós, mulheres, e é isso, a gente tem trabalhado muito firme nesse propósito.
0: A secretária executiva de Enfrentamento à Violência contra a Mulher da Secretaria das Mulheres do Governo do Estado, Érica Prassiano, participou da sessão solene e ressaltou a parceria da pasta com a RIMA.
1: Temos uma parceria com a RIMA na realização do encaminhamento da nossa van móvel com a equipe, justamente para dar esse apoio do atendimento psicossocial para as mulheres da comunidade. E essa instituição, ela é muito importante porque faz a mobilização dessas mulheres, identifica os casos de violência e acompanha as políticas públicas voltadas para nós mulheres do estado do Ceará.
0: Kézia Diniz, da Alesse FM.
3: 10:07.
4: A cantora Roberta Sá lançou em 2011 o disco Segunda Pele. É o quinto álbum de carreira da cantora potiguar. No repertório, a música Você Não Poderia Surgir Agora, do pernambucano Dudu Falcão. O compositor tornou-se conhecido em 1988, quando Nana Caymmi lançou Deixa Eu Cantar, e era tudo verdade de sua autoria. Ouça na sua Alesse FM, Roberta Sá cantando Você Não Poderia Surgir Agora.

começou em 2021

0: 2016.
1: A música Menina Veneno, do cantor inglês Hit, vendeu 500 mil cópias no ano do lançamento em 1983, num compacto simples. Nesse mesmo ano, Hit lançou o LP Voo de Coração, que emplacou vários sucessos como Pelo Interfone, Pra Conversar, Casa Nova e principalmente Menina Veneno, escrita em parceria com o letrista Bernardo Vilhena. Ouça na rádio Alessia FM, Hit cantando Menina

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4: Aprovado na Comissão de Direitos Humanos, o projeto de lei legaliza expressamente a chamada ronda virtual, varredura policial automatizada em ambientes digitais abertos, fóruns e redes de compartilhamento para coletar arquivos de abuso. Outra inovação é que em casos de transmissões ao vivo, o risco iminente à vida da vítima, as autoridades policiais poderão requisitar dados cadastrais e de conexão diretamente aos provedores de internet e aplicativos, sem a necessidade de esperar por uma ordem judicial prévia, como explicou a relatora, senadora Damaris Alves, do Republicanos do Distrito Federal.
5: Nós vamos dar com esse projeto poder aos policiais de retirar imediatamente essa live do ar. Nós vamos dar poder com esse projeto que o agente policial, o delegado, imediatamente haja na hora de identificar uma imagem no mundo online de abuso de violência sexual contra criança e adolescente. Então a gente fecha todas as brechas com esse novo projeto de lei.
4: O projeto cria ainda o crime de simulação de abuso por meio de inteligência artificial, punindo de 3 a 5 anos de reclusão quem criar imagens ou deepfakes realistas usando o rosto ou a voz de menores. O texto também eleva as penas em até 2/3 se o criminoso usar táticas de mascaramento de IP ou redes criptografadas para esconder a própria identidade. E o agressor condenado será obrigado a pagar integralmente os custos do tratamento psicológico e psicossocial da vítima, incluído o ressarcimento aos cofres do Sistema Único de Saúde. Da Rádio Senado, Bruno Lourenço.
2: 10h24.
6: O compositor, cantor, arranjador e jardineiro Tom Zé aprendeu a gostar de música ainda pequeno, ouvindo Luiz Gonzaga, Jackson do Pandeiro, samba de roda e os grandes cantores do rádio. Participou ativamente do movimento musical Tropicália nos anos 1960 e se tornou uma voz alternativa influente no cenário musical do Brasil. Em 1970, Tom Zé lançou seu primeiro disco, Grande Liquidação. A 96,7, ouça Tom Zé cantando Só

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1: Tomás de Cunto, mais conhecido por Toco, começou a tocar guitarra ainda na infância. Estreou no programa de TV Ensaio, dedicado à música brasileira. Em 2004, lançou seu primeiro disco, Instalação do Samba, na Itália. Em 2007, foi a vez do segundo álbum, intitulado Em Outro Lugar. Ouça na Alesse FM, Toco cantando de sua autoria, Bom Motivo.

Silva Filho, Tony Garrido, começou na música como vocalista da banda Bel, onde fez sucesso com a música Romário, em homenagem ao artilheiro. Em 1994, passou a ser vocalista

Comunidade Negra, criado em 1986 na Baixada Fluminense. Ouça Tony Garrido cantando de sua autoria Todos os Amigos Perto de Mim, do seu disco solo Todo Meu Canto, lançado em 2009.

0: estou aqui com vocês para falar sobre um assunto de química. Então vamos aí mais uma vez para o Momento Alcance na Alesse FM. Espero que vocês estejam acompanhando as nossas aulas. E o nosso tema hoje vai ser petróleo. O petróleo ele vai abranger muitos conteúdos da química. E não só da química, né, gente? É um assunto bem interdisciplinar. Vamos começar falando sobre o nome petróleo. Vem de petra oleum, ou seja, pedra de óleo. O petróleo, como todo mundo já sabe, ele é um recurso não renovável, porque ele demora muito tempo para ser formado. A parte cinética de formação do petróleo é muito demorada. As jazidas, elas datam entre 10 e 500 milhões de anos. Então, vocês têm que ficar cientes que o petróleo ele é um recurso não renovável. 90% dos produtos refinados do petróleo eles são destinados para combustão. São utilizados para combustão e produção de eletricidade, aquecimento em locais muito, muito frios e transporte. Já 10% dessa matéria-prima ela é utilizada em plásticos, borrachas, fibras sintéticas, fertilizantes e etc. E como é que ele é aparentemente, o petróleo, visivelmente? Ele parece ser uma mistura homogênea, olha só o conceito de mistura. Vocês têm que saber, certo? A diferença de misturas homogêneas e heterogêneas. O petróleo, ele é uma mistura homogênea, ele parece ser um líquido viscoso, menos denso que a água, e ele é formado por hidrocarbonetos. Vocês tiveram aula de funções orgânicas, e para relembrar, os hidrocarbonetos são as funções orgânicas que apresentam apenas carbono e hidrogênio, certo? Tá, professor, e como é que é formado essas jazidas nessas bacias petrolíferas? Teoricamente, elas são formadas pela decomposição de pequenos animais marinhos, plânctons e a vegetação típica, junto com matéria orgânica que tem no local. Esse material orgânico ele fica preso nas rochas, com pouca oxigenação, muita pressão, comprimido, e após milhões e milhões de anos ele é formado, juntamente com o gás do petróleo. As rochas são sedimentares, onde o petróleo ele é produzido, as rochas têm que ser sedimentares. E a porcentagem do hidrocarboneto que são formados vai depender do local de origem ali de formação, vai depender do tipo de rocha sedimentar, vai depender também se a rocha é impermeável e tem aqueles espaços vazios onde ocorreu essa decomposição dessa matéria orgânica. Então temos várias maneiras aí de você ter a formação do petróleo. Agradeço aí a presença de vocês na nossa aula. Vamos ter uma próxima aula falando mais detalhadamente sobre a destilação do petróleo e a produção dos seus derivados. Então fiquem atentos. Sou a professora Bárbara Nobre aqui no Momento Alcance com vocês. Espero que vocês acompanhem todas as nossas aulas.
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4: Secretaria da Diversidade do Ceará prossegue até o dia 28 de junho com programação da Semana Estadual Luiz Palhano Loyola, integrada às ações do Mês do Orgulho LGBTI+. A iniciativa consolida uma série de ações voltadas à promoção da cidadania, da inclusão social, da proteção de direitos e do enfrentamento à LGBTfobia. E tem mais detalhes, é o secretário executivo da setorial, André Marinho.
5: A semana é uma forma de estruturar essa visibilidade, trazer protagonismo a esse debate. Nós fazemos, tanto na semana Luiz Palhano Loyola, quanto Janaína Dutra, como uma forma de integrar dentro das ações da campanha e dar cada vez mais visibilidade dentro dessas datas comemorativas, fazendo com que sejam também datas impulsionadoras das nossas entregas e dos nossos serviços. Então a gente faz mais mutirões, a gente prepara uma semana de articulações, conversas, de diálogo com gestores, de diálogo com os agentes públicos, sejam eles dos órgãos legislativos, judiciários ou executivos.
4: A semana presta homenagem ao professor Luiz Palhano Loyola, vítima de um crime motivado.

0: Ceará segue neste fim de semana com a exposição Paisagens do Invisível, Poéticas de Si.
1: Oi pessoal, aqui é o Diego Hoffel, eu sou diretor da Casa Amarela e professor do curso de Cinema e Audiovisual da UFC. É uma exposição fotográfica que lida com memória de diferentes artistas, todos cearenses, que fotografam o seu cotidiano e pensam formas de autorrepresentação, de como se colocar e pensar a própria vida através de imagens. É uma exposição muito interessante que vai ficar montada lá no Espaço do Bergson pelos próximos 2 meses, então fica todo mundo convidado.
0: O Espaço Cultural Bergson Gurjão fica na reitoria da UFC, na Avenida da Universidade 2853, no Benfica. Robério Lessa, da Alessia PM.
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3: Vacinas nacionais contra dengue, Covid-19...

0: as vacinas aprovadas no exterior, elas vão muito mais rápido, porque a Anvisa já aceita a avaliação dessas vacinas. Seja feito por uma companhia farmacêutica, seja feito por uma universidade. Enquanto a inovação nacional, ela está parada.
1: Já o diretor do Instituto Butantan, Esper Calas, afirmou que a vacina contra a dengue levou mais de 15 anos de desenvolvimento e passou por estudos clínicos no Brasil. Segundo ele, os resultados mostraram segurança e eficácia e foram publicados em revistas científicas internacionais. Representante da Anvisa, Anderson Montai, disse que no caso da vacina da dengue, a análise foi feita em submissão contínua e incluiu discussões técnicas com o Butantan. Segundo ele, o estudo clínico envolveu quase 17 mil pessoas, com dados promissores e sem detecção de eventos adversos graves. Montai também afirmou que o registro de vacina segue padrões internacionais e envolve análise de segurança, eficácia, qualidade, boas práticas de fabricação e monitoramento pós-mercado. O senador astronauta Marcos Pontes, do PL de São Paulo, defendeu a confiança da população nas vacinas e afirmou que os imunizantes passam por protocolos de segurança acompanhados pela Anvisa e Ministério da Saúde.
2: Às vezes eu ouço as pessoas falando com medo das vacinas e coisas assim. Então, deixa claro que tudo é feito conforme o protocolo. A Anvisa está aí, a Anvisa acompanha cada detalhe, as práticas de laboratório, depois de testes de produção, e o Ministério da Saúde acompanha tudo isso. Então, nós temos profissionais competentes acompanhando isso aí.
1: Segundo os participantes, os imunizantes desenvolvidos no Brasil podem reduzir a dependência de outros países, evitar falta de doses em emergências sanitárias e chegar mais rápido à população pelo SUS. Da Rádio Senado, Marcela Cunha.
3: 11-2.
4: Na década de 2010, os músicos Marcelo Genesi e Tulipa Ruiz se conheceram em São Paulo e escreveram, junto com Gustavo Ruiz, irmão de Tulipa, a canção Dia a Dia, Lado a Lado, gravando um vídeo em 2011. A música, que não foi gravada em disco, tornou-se um sucesso com mais de 2 milhões de visualizações no YouTube, o que provocou seu lançamento oficial em 2015, com turnês em Salvador, São Paulo e Rio de Janeiro. Ouça na Alessia FM, de Gustavo Ruiz, Marcelo Genesi e Tulipa Ruiz, Dia a Dia, Lado a Lado, com Tulipa Ruiz e Marcelo.

lançou seu primeiro CD, La Mémoire des Fonds, A Memória do Vento, em 1997. Suas adaptações em francês de músicas de Chico Buarque lhe valeram a aprovação e os elogios do próprio Chico. Antes, em 1996, a música Mariana, de sua autoria, foi escolhida pelo selo Putumayo para incorporar a coletânea Brazilian Loud. Ouça Bia Krieger cantando Mariana na sua Alessia FM.

música Esquece e Vem. O compositor, instrumentista e cantor Nico Rezende iniciou sua carreira tocando em orquestras com as quais trabalhou em bailes pelo interior do Brasil. Em 1983, Nico se muda para o Rio de Janeiro, onde passa a atuar como tecladista na banda do cantor Rit. Em 1987, grava seu primeiro LP, com destaque para a música Esquece e Vem, que você ouve agora na sua Alesse FM.

0: interesses de seus filhos. A falta e a carência de recursos materiais não são motivos suficientes para a perda ou suspensão do pátrio poder. No caso de pobreza, o Estatuto da Criança e do Adolescente determina que o filho seja mantido em sua família de origem. E mais, essa família deverá então ser incluída em programas oficiais de auxílio. Por isso, antes de incentivar a criação de instituições de abrigo na comunidade, é preciso saber quais são os programas e as ações que podem ajudar essas famílias carentes a exercerem o seu papel. Lugar de criança é na família, mesmo que seja substituta, e não em instituições.
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2: 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Comissão de Direitos Humanos e Cidadania da Alesse promove audiência pública para debater o direito das pessoas idosas e com deficiência ao desconto e à gratuidade da tarifa no âmbito do sistema de transporte público. O encontro atendeu a requerimento do deputado Renato Roseno, por solicitação do Ministério Público do Ceará, para o presidente do colegiado, deputado Renato Roseno, a maior dificuldade é o acesso ao direito assegurado no Estatuto da Pessoa Idosa.
3: As políticas afirmativas, as políticas compensatórias para grupos mais vulneráveis, elas têm que seguir um princípio, que é o princípio da baixa exigência. Você não deve ter dificuldades em acessar o serviço, porque o direito advém da sua condição de idoso ou PCD. Há uma dificuldade de acesso ao direito. Esse é o problema central.
2: Segundo Valéria Santos Bezerra, membro do Fórum Cearense de Políticas para a Pessoa Idosa, o maior problema é que muitos direitos legais não são respeitados.
4: A dificuldade de acesso é a acessibilidade, a gratuidade do transporte, porque às vezes a pessoa faz os seus 60 anos, tira a carteira para poder ter o benefício de gratuidade, mas nem sempre isso é respeitado. São direitos legais estabelecidos na nossa legislação. A proposição mais relevante é justamente as empresas promoverem essa discussão, divulgarem, porque muitas pessoas idosas nem sabem que elas têm esse direito. Como é que elas vão reivindicar um direito que elas nem sabem que lhes é garantido? E a divulgação é uma das pautas, assim, bem importantes.
2: Kézia Diniz, da Alesse FM.
5: 11:17.
6: Nascida em Londrina, no

gaúcha Adriana Calcanhoto lança em 2002 o disco Cantada, faixa título de autoria de Antônio Cícero e o Ali Salomão. O álbum reúne músicas feitas em parceria também com Orlando Moraes e conta com a participação de Daniel Jobim no piano. No disco, a cantora apresenta a poesia Jornal de Serviço de Antônio Carlos Drummond. Ouça Adriana Calcanhoto cantando na Alesse FM, justo agora, de sua autoria.

2007, o músico maranhense Zé Cabaleiro lançou o disco Lado Z, volume 1 da série Arquivo, no qual reuniu gravações raras dos 10 anos de carreira. O álbum contou com participações especiais de Fagner, Lobão, Tião Carvalho, Jardes Macalé, Rolando Boldrin, Vanessa Bumani, Sérgio Godinho, Martinho da Vila e do grupo Forró Sacana. Ouça na Alesse FM, Eu, Você e a Praça, de Odair José, com Zé Cabaleiro. Sim.

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3: O Senado deve iniciar a análise do projeto de lei complementar que autoriza a União a criar a Região Integrada de Desenvolvimento do Araguaia Xingu, com abrangência em 15 municípios na região da divisa entre Pará e Mato Grosso. O objetivo da proposta é harmonizar ações administrativas de todos os entes da federação sob coordenação do Executivo Federal em serviços públicos relacionados à infraestrutura de transporte e logística, saúde, educação, segurança, regularização fundiária, conectividade, telecomunicações, energia, agricultura, meio ambiente e desenvolvimento regional. O projeto, de autoria dos senadores Zequinha Marinho, do Podemos do Pará, e Wellington Fagundes, do PL de Mato Grosso, ainda cria o Programa Especial de Desenvolvimento do Araguaia Xingu, para promover a integração regional e a redução das desigualdades socioeconômicas da área da rede. Caberá um conselho administrativo que contará com a participação de representantes da União, dos estados e municípios envolvidos, definir o Plano Regional de Desenvolvimento Integrado e as prioridades de investimento. Além disso, o órgão deverá articular programas, projetos e ações de interesse comum, acompanhar a execução de políticas públicas, propor convênios, acordos de cooperação e medidas de redução de desigualdades, monitorar metas e resultados e elaborar relatórios. Wellington Fagundes lembrou que a criação da RIDE é ainda mais oportuna diante de controvérsia de limite territorial entre Pará

Cearense Felipe de Paula. A composição celebra o sublime do relacionamento de pessoas introspectivas, destacando as sutilezas dos diálogos realizados através de pequenos gestos. A música é uma das faixas do primeiro CD de Felipe de Paula, Filho de Manicure, lançado em 2013.

Circense Vanessa da Mata, lançado em 2002 pela Sony BMG. Entre os sucessos do disco estão Nossa Canção, Não Me Deixe Só e Onde Ir. O álbum recebeu um disco de ouro, vendendo mais de 100 mil cópias no Brasil. Ouça na rádio Alessia FM, Vanessa da Mata cantando dela, Não Me Deixe Só.

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4: Estão abertas até o dia 29 de junho as inscrições para a 8ª edição do Prêmio Espírito Público. Criado pelo Instituto República.org, a premiação reconhece projetos desenvolvidos por servidores públicos que contribuem para a melhoria dos serviços prestados à população. Podem participar profissionais da administração pública direta e indireta com no mínimo 5 anos de atuação no serviço público. Os projetos devem estar em execução e podem ser inscritos de forma individual ou coletiva. Lucas Brito é o coordenador do Prêmio Espírito Público.
5: O Prêmio Espírito Público visa reconhecer profissionais públicos de todo o Brasil. A gente busca projetos que tenham feito diferença na vida da população ao longo do ano.
4: As iniciativas serão avaliadas em 7 categorias: desenvolvimento social, educação, gestão de pessoas, gestão e transformação digital, meio ambiente e emergência climática, saúde e segurança. Além do reconhecimento nacional, os vencedores receberão uma premiação num total de R$12.000. Para se inscrever e obter mais informações, basta acessar o site oficial da premiação, prêmioespiritopublico.org.br. Com supervisão de Lúcio Filho, Lucas Breno, da Alesse FM.
0: 11:47.
2: O cantor e compositor carioca Martinho da Vila lançou em 2002 o disco Voz e Coração, produzido por Rio do Ora. Também neste ano, ao lado de Chico Buarque, Miúcha, Ana de Holanda, Cristina Buarque e Paulinho da Viola, participou da caixa de 4 discos Acerto de Contas, de Paulo Vanzolini. Ouça Martinho da Vila cantando Nós Dois, do compositor mineiro Silvio César.

paranaense Davi Duarte gravou À Toa. A música traz a leveza da MPB com influências folk e clima praiano. À Toa faz parte do álbum Palavra Música, lançado em 2022. A canção fala em desacelerar, citando o balanço da canoa e beira-mar. Celebra também a calmaria e a fugacidade do tempo. À Toa foi inspirada na praia de Jericoacoara. Música que você ouve agora com Davi Duarte, na Alesse FM.

doçura, o desejo e a conexão entre duas pessoas que vivem um forte amor. A parceria entre Tiago York e Duda Beat reforça a atmosfera de cumplicidade química presente na música, o que fortalece a narrativa romântica. Ouça agora na sua Leste FM, Tangerina, com Tiago York e Duda Beat.

0: ácidos do estômago. Cerca de 65% dos pacientes diagnosticados com câncer de estômago têm mais de 50 anos. O pico de incidência se dá em sua maioria em homens, por volta dos 70 anos de idade. Vários estudos têm demonstrado que a dieta é um fator preponderante no aparecimento do câncer de estômago. Uma alimentação pobre em vitamina A e C, carnes e peixes, ou ainda com alto consumo de nitrato, alimentos defumados, enlatados, com corantes ou conservados no sal, são fatores de risco para o aparecimento deste tipo de câncer. Outros fatores ambientais, como a má conservação dos alimentos e a ingestão de água proveniente de poços que contém uma alta concentração de nitrato, também estão relacionados com a incidência do câncer de estômago. No entanto, uma lesão pré-cancerosa leva aproximadamente 20 anos para evoluir para a forma grave. Sendo assim, a medida mais eficaz para diminuir os riscos de câncer de estômago é iniciar uma dieta balanceada precocemente, ainda na infância. 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Não há sintomas específicos do câncer de estômago. 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Para prevenir o câncer de estômago, é fundamental uma dieta balanceada composta de vegetais crus, frutas cítricas e alimentos ricos em fibras. Além disso, é importante o combate ao tabagismo e diminuição da ingestão de bebidas alcoólicas. 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
4: Pessoas com transtorno do espectro autista podem ter sensibilidade a determinados tipos de sons. E um dos barulhos que mais incomodam as crianças com TEA são as campainhas utilizadas principalmente em escolas para marcar a hora do recreio ou da saída. Um projeto de autoria do senador Jader Barbalho, do MDB do Pará, e aprovado na Comissão de Direitos Humanos, quer mudar essa situação, prevendo sons mais suaves ou outras formas de sinalização nesta ocasião. A senadora Damaris Alves, do Republicanos do Distrito Federal, relatora da proposta, afirma que esse é um avanço na área da inclusão.
5: É amplamente reconhecido no meio especializado que estímulos sonoros, tipo a campainha... Deixa eu tocar a campainha ao vivo para o Brasil escutar. Essa campainha, uma criança com TEA pode se desregular por causa dessa campainha. Então, esse projeto de lei vem nesse sentido, que os sons possam ser adaptados, inclusive propondo aqui

0: prossegue para análise da Comissão de Educação do Senado. Da Rádio Senado, Rodrigo Rezende.
1: Meio-dia e cinco.
2: Em 2021, a cantora e compositora cearense Regina Quinjo ficou conhecida ao gravar uma releitura do clássico Flor de Mamulengo, de Luiz Fidelis. No ano seguinte, lançou o EP Colho Versos, com Somente Nós, canção dela, de Bem-te-vi e Vi Bem-te-vi, que você ouve agora na sua 96,7, na voz de Regina Quinjo.

Metal lança o CD Pedra Angular, com 6 inéditas e 6 regravações. Destaque é para as músicas Meio Sem Querer, Pai Nosso, Amor Verdadeiro e Homens e Vozes. Um dos carros-chefes do repertório é a canção Teu Sorriso, que retrata o trabalho do grupo. Outra canção que merece destaque é a que você vai ouvir agora, Tudo Pode Mudar, dos irmãos Kim e Júlio César.

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3: A Assembleia Legislativa inaugurou uma horta hidropônica, projeto que une inovação tecnológica, preservação ambiental e promoção da cidadania. A iniciativa é do Comitê de Responsabilidade Social, em parceria com a Solar Coca-Cola e a organização não governamental Amites Hortas Hidropônicas. Localizada ao lado do prédio de compostagem da casa, no térreo do anexo 3 da Alesse, a horta tem 48 metros quadrados. Serão cultivadas hortaliças e temperos como alface verde, tomate cereja, coentro, cebolinha e salsa. A nutricionista do Comitê de Responsabilidade Social, Gisele Pacheco, é uma das idealizadoras do projeto.
4: É uma horta que foi muito estudada, planejada, fizemos visita em outros locais. São duas hortas diferentes, mas com a mesma finalidade, que é a ação educativa e também de distribuição. Nós temos aqui uma equipe grande, desde o nutricionista, o agrônomo, a equipe da célula de sustentabilidade, para que realmente tenha uma função efetiva, que é a manutenção, a ação, mostrando até para as crianças do SIAD, os idosos do SAP, que vão estar contemplados nessas ações, para que eles aprendam a importância do alimento plantado, como é que é feito o plantio, como é o desenvolvimento até chegar na mesa para o consumo. São alimentos orgânicos, alimentos realmente nutricionais para o desenvolvimento do ser humano.
3: A primeira-dama da Alesse, Tainá Marinho Aldigueri, destaca a importância da implantação da horta hidropônica.
5: O que a gente está entregando aqui é muito mais do que uma horta. É um projeto de sustentabilidade, de educação ambiental, de inovação e principalmente de impacto social. Isso só está sendo possível graças à parceria com a Solar Coca-Cola, uma empresa que entende que sucesso, que desenvolvimento vai muito além dos resultados econômicos. E por isso a gente sabe a importância de se construir pontes como essa com parceiros da entidade privada, do associativismo, que se unem em torno de um só propósito: promover responsabilidade social, levando mais qualidade de vida para toda a nossa sociedade.
3: A horta hidropônica opera com sistema automatizado equipado com sensores de umidade que acionam a irrigação sempre que necessário. Kézia Diniz, da Alesse FM.
6: Meio-dia e 18.
7: O compositor

Roots começou no ano 2000. A banda é formada pelos gaúchos Rafa Machado, Tati Portela, Diego Dutra, Sander Frois, Nê, Vinícius Marques, Emerson Alemão e Rodrigo Maciel. Em 2002, é lançado o primeiro CD com o nome da banda. Em 2010, lançou o CD Só Pra Brilhar, com destaque para a música Do Lado de Cá, que você

0: sexta, 8 da manhã.
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2: Escolas públicas poderão receber mais investimentos das operadoras de telecomunicações para o acesso à internet com tecnologia 5G. Em troca do compromisso com a Anatel, as empresas têm a garantia de autorizações e prorrogações de serviços e radiofrequências. A proposta do senador Flávio Arnes, do PSP do Paraná, foi aprovada na Comissão de Ciência e Tecnologia e busca reforçar as políticas de inclusão digital e reduzir as desigualdades sociais e regionais. A relatora do projeto, senador

0: investimentos se transformaram num importante instrumento para impulsionar as políticas de conexão das escolas públicas, bem como demonstrou a licitação das faixas de frequência associadas à quinta geração de comunicações móveis, o 5G.
1: O relatório também prevê investimentos de internet banda larga para unidades de saúde e assistência social. Se não houver pedido para votação no plenário, o projeto segue para a Câmara dos Deputados. Da Rádio Senado, Patrícia Oliveira.
2: Meio-dia e 30.
3: Ela Só Pensa em Beijar, de Leozinho, foi regravada pelo cantor Celso Fonseca em 2007. É uma das faixas do disco Feriado, que reúne composições suas com o parceiro Ronaldo Bastos, canções de Tom Jobim, Caetano Veloso e Elmir Deodato. Ouça na Rádio Alesse FM, Celso Fonseca cantando Ela Só Pensa.

de Roberto Frejá e Cazuza.

presente no repertório do CD e DVD Alma Brasileira, álbum considerado uma grande homenagem ao samba e à música popular brasileira. Gravado ao vivo no Rio de Janeiro em 2016, trouxe duetos com Maria Rita em Beiral, de Djavan, e em Firme e Forte e Caciqueando, com Beth Carvalho, sua madrinha artística. Ouça na rádio Alessio FM, Diogo Nogueira cantando Pé na Areia, de Rodrigo Leite, Diogo Leite e Kaique.

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3: Escola Porto Iracema das Artes promove a mostra Mova-se.
4: Oi, gente, estou passando aqui para convidar todos, todas e a todes para assistirem a mostra Mova-se, que acontece no dia 30 de junho, numa terça-feira, em frente à Escola Porto Iracema das Artes, às 19 horas. É aberta a todos, é uma apresentação de dança com a participação dos alunos do curso técnico com orientação dramatúrgica de Fowler e Vilemara Barros, e marca esse primeiro ano dos alunos nessa formação, onde eles vão mostrar as criações que eles fizeram juntamente com o Fowler e a Vilemara. Então, vai ser na calçada, na frente da escola, e estão todos convidados para virem assistir. Estamos aguardando vocês.
3: A Escola Porto Iracema fica na Rua Dragão do Mar, número 160, no bairro Praia de Iracema. Robério Lessa, da Alessi FM.
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6: O plenário da Alessi aprovou o projeto de lei de autoria do Poder Executivo que cria o Departamento de Repressão à Lavagem de Dinheiro no âmbito da Polícia Civil do Ceará. A proposta busca fortalecer e ampliar o trabalho que vem sendo desenvolvido pelo Estado, dotando a Polícia Civil de estrutura especializada, permanente e tecnicamente capacitada para a condução de investigações financeiras complexas. A criação do departamento tem como finalidade promover maior integração de informações e aperfeiçoar as ações de inteligência para o combate à criminalidade. O líder do governo na Alessi, deputado Guilherme Sampaio, destaca a importância do projeto.
7: Sabe quanto é que o Ceará já recuperou de investigação bem feita pela nossa Polícia Civil? 3,3 bilhões só no governo do governador Elmano. É disso que se trata. E isso deve ser defendido por quem é base e por quem é oposição, porque é isso que o povo cearense espera. Do outro lado, combate ao crime organizado, porque a população quer paz, sem demagogia, com planejamento, trabalho sério, técnica, liderança, a gente vai vencer o crime, como a gente já alcançou os melhores resultados do país na educação.
6: Para o vice-líder do governo, deputado Agenor Neto, a proposta é fundamental para fortalecer o combate à criminalidade.
8: Nós sabemos que o que oxigena a criminalidade é o dinheiro. Um departamento vai ser criado exatamente para estancar esse desvio de dinheiro e aplicação no mercado financeiro e até mesmo no empreendedorismo. Então, a partir do momento que o governo tem esse departamento que vai estancar o fluxo de recursos e de investimento do tráfico, é uma maneira efetiva para que a gente possa combater esse tráfico aqui no estado do Ceará.
6: Também foi aprovado o projeto de lei que visa institucionalizar as zonas vivas de cultura, tecnologia e qualificação como política pública de Estado orientada à promoção dos direitos humanos e do desenvolvimento humano em territórios urbanos vulneráveis. Iniciativa voltada à promoção dos direitos humanos e do desenvolvimento humano em territórios urbanos vulneráveis. Deputado Guilherme Sampaio destaca os investimentos e como funcionam as unidades do Zona Viva.
7: O Zona Viva, que a gente já tem 6 unidades funcionando em Fortaleza, que custa muito pouco de investimento. A gente precisa investir mais, inclusive. Para implantar um é R$350 mil. O Zona Viva já atendeu, só esse ano, mais de 80 mil pessoas no estado do Ceará. Essa política, ela é absorvida pelo Estado e se torna uma política de Estado. A Zona Viva recebe jovens e tem acesso à profissionalização.

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1: A música Fera Ferida, de Erasmo Carlos e Roberto Carlos, foi lançada no ano de 1982, com outros sucessos, dentre eles Amiga, Fim de Semana, Pensamentos e Meus Amores da Televisão, todos da dupla. A música teve inúmeros intérpretes, como

segundo disco em 2015. O CD Canção e Silêncio tem a produção musical de Carlos Eduardo Miranda e produção de Cassim. O álbum conta com arranjos do maestro baiano Letieres Leite, do pernambucano Matheus Alves e do carioca Fábio Negroni. Na 96,7, a

0: isso, o Brasil chegou a mais de 62 milhões e 200 mil contratos ativos no segundo mês do ano, segundo o Ministério do Trabalho e Emprego, um crescimento de 3,6% em relação ao mesmo mês de 2025. Esses dados são da RAIS Mensalizada, divulgada nesta quarta-feira. É a Relação Anual de Informações Sociais. Os dados incluem informações de trabalhadores dos setores público e privado. O Brasil tem quase 48 milhões de trabalhadores com carteira assinada e 13 milhões e 800 mil agentes públicos, entre servidores concursados, temporários e comissionados. Em termos proporcionais, as regiões Norte, Nordeste e Centro-Oeste apresentaram crescimento acima da média nacional, enquanto Sudeste e Sul ficaram abaixo. No entanto, em termos absolutos, Minas Gerais e São Paulo lideraram a abertura de novos empregos. Da Rádio Nacional em Brasília, Gabriel Bruno.
1: 1 e 3.
2: O arquiteto, compositor e músico Luiz Fiuza lança em 2014 o CD Águas Mansas, faixa título de sua autoria. O artista cearense começou a tocar violão na adolescência e aos 16 anos participou do Festival de Música da Rádio Assunção. Ouça na Alesse FM Luiz Fiuza cantando Águas Mansas.

cearense Marcos Lessa lançou em 2016 pela gravadora Artesanal Digital o disco Entre o Mar e o Sertão, com 12 canções, entre elas os clássicos O Morro Não Tem Vez, de Tom Jobim e Vinícius de Moraes, e o último Pau de Arara, de Venâncio, Corumbá e José Guimarães. Marcos Lessa apresenta 4 autorais e faz duetos com Fagner e Flávia Venceslau. Ouça na rádio Alessia FM Contrassenso, de Martinha e Milton Carlos, com Marcos Lessa e Fagner.

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2: 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Sessão solene na ALES comemora o Dia Nacional do Químico, celebrado em 18 de junho. A solenidade atendeu a requerimento da deputada Marta Gonçalves, com subscrição dos parlamentares Heitor Ferrer e Almir Bié. Conforme a deputada Marta Gonçalves, a homenagem representa um reconhecimento da importância do trabalho dos profissionais da química.

0: ambiental e econômico no nosso estado e no nosso país.
1: O professor e químico Janevani Castro, um dos homenageados, falou de sua trajetória na vida profissional.
2: Desenvolvi esse gosto pela química já no ensino médio e a partir daí, com esse gosto, prestei vestibular para a química e já comecei a ingressar na química, mais especificamente como docente, trabalhando em escolas de ensino fundamental e médio e iniciando a criação, o projeto de laboratórios de ciências e química nas escolas da rede estadual, isso em meados de 2003. Na realidade, a química é uma ciência transversal. A química está presente em tudo, todos os materiais, produção de energia. O desenvolvimento profissional, seja na farmácia, seja nas áreas de saúde, física, enfermagem, medicina, todas perpassam por esse conhecimento fino da química. O desenvolvimento industrial, surgimento de novas tecnologias, novas formas de produção de energia, limpa, sustentáveis, todas passam por essa base de conhecimento da química. Então, a química surge como um eixo central na formação humana e cidadã do indivíduo para a compreensão geral do mundo.
1: Kézia Diniz, da Alessia FM.
3: 1:20.
4: A cantora e compositora cearense Mona Gadelha lançou seu primeiro CD em 1996 e emplacou em algumas rádios canções como Cinema no Ar, Cor de Sonho e Imagine Nós. Com o segundo, Cenas e Dramas, de 1999, foi convidada a participar de uma compilação na Espanha, músicas do Caribe e da América Latina, e apresentou-se na Alemanha. Ouça Cor de Sonho com Mona Gadelha
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destaques é a música O Negócio é Amar, de Carlos Lyra e Dolores Duran. A composição é do ano de 1980.

0: 7.
1: A música Ainda Gosto Dela faz parte do 10º disco da banda Skank, gravado em 2008. Ouça na sua Alessia FM. Ainda Gosto Dela.

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1: A Comissão de Finanças e Tributação da Câmara aprovou projeto que aumenta as punições para crimes financeiros que causem prejuízo a fundos previdenciários ou de pensão. As investigações da Polícia Federal relativas ao Banco Master têm apontado investimentos de fundos de servidores públicos estaduais em aplicações do Master em períodos em que elas já eram consideradas de alto risco pelo mercado. O autor da proposta, deputado Wellington Prado, do PSD de Minas Gerais, batizou a proposta de Lei Faria Lima, em uma referência à Avenida de São Paulo, onde estão sediadas várias instituições financeiras. Pelo texto, quem cometer esses crimes estará sujeito a penas de reclusão de 20 a 40 anos. A proposta também define que os crimes serão insuscetíveis de fiança, livramento condicional, anistia, graça e indulto. O relator, deputado Kim Kataguiri, do Missão de São Paulo, recomendou a aprovação do texto, lembrando que a legislação atual prevê penas de 2 a 12 anos para crimes contra o sistema financeiro.
2: O crime cometido por um agente público, aí que deixa de cumprir a sua obrigação para preservar o sistema financeiro e também a ordem econômico-financeira, né? E aí a gente está endurecendo bastante as penas em relação a esse crime e também nós estamos endurecendo as condições de progressão de regime também.
1: A proposta determina que a progressão de regime, que é a transferência para regime menos rigoroso, como semiaberto, será mais dura para os crimes financeiros. Por exemplo, se o réu for primário, terá que cumprir pelo menos 70% da pena para ter direito. O projeto que aumenta a pena de reclusão para quem comete crimes financeiros contra fundos de pensão ainda será analisado pela Comissão de Constituição e Justiça. Depois, seguirá para o plenário. Da Rádio Câmara de Brasília, Silvia Munhato.
3: 1:34.
4: A cantora e compositora Marisa Monte lança em 2011 o disco Ainda Bem. A faixa título é uma parceria de Marisa com o cantor Arnaldo Antunes, parceiro da cantora. Os dois formaram em 2002 os Tribalistas ao lado de Carlinhos Brown. O disco foi gravado durante 6 meses no Rio de Janeiro, Los Angeles, Nova York e Buenos Aires. Ouça na sua Alense FM. Marisa Monte cantando.

de um relacionamento, mas que preserva as boas lembranças e os momentos vividos em um tempo em que o amor foi intenso. Siribá, cantor e compositor das Noites da Boemia de Fortaleza,

Gerais. A formação original tem como integrantes Vitor Hugo, no vocal, Fábio Mendes, na bateria, Marcos Vinícius, no baixo elétrico e back vocal, Chris Baumgratz, guitarra solo, Fábio Barroso, na guitarra base e Atos, no teclado. Ouça na sua Alesse FM, 11.

0: Eu sou a professora Camila Porfírio, professora de Biologia, e hoje vamos falar de biotecnologia. Ela que conecta ciência, tecnologia e sociedade. Durante a pandemia, uma palavra passou a fazer parte do nosso dia a dia, que foi vacina. Mas você já parou para pensar no que realmente acontece quando você toma uma vacina? Seu corpo está sendo treinado. Sim, treinado para lutar. A biotecnologia usa organismos vivos, ou parte deles, para criar soluções. As vacinas apresentam ao corpo uma versão inofensiva do agente causador da doença. E o sistema imunológico aprende a reconhecê-lo. Ou seja, quando o contato real acontece, o corpo já sabe como reagir. Agora atenção, vacina não é soro. Vacina previne. O soro age rapidamente com anticorpos já prontos. As vacinas estimulam o sistema imunológico a produzir memória imunológica. O corpo aprende a se defender antes de entrar em contato com o real agente causador. Soros têm ação imediata, porque fornecem anticorpos prontos. Siga-nos nas redes sociais, no Alessi Play, aqui na Alessi FM, no nosso Momento Alcance. A gente volta a qualquer momento ao longo da programação.
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4: Escola Superior do Parlamento Cearense da Assembleia Legislativa promoveu na manhã desta quarta-feira a primeira edição da Feira de Cultura e Sabores da Unipasse. A feira foi idealizada pelos professores dos cursos de idiomas da instituição e marcou o fim de mais um semestre letivo, organizado

0: vários países que falam a mesma língua, mas que têm dialetos diferentes. O professor Sávio Botelho, também servidor do Departamento Legislativo da Alense, ressaltou que o diferencial dos cursos da Unipasse está no ensino da cultura dos países que falam aquela língua.
1: O ensino da língua inglesa é bastante difundido, mas os cursos geralmente se atêm só ao ensino da gramática, da conversação em si. Quando você introduz a cultura dos países aliada ao próprio ensino, a motivação dos alunos aumenta bastante e o aprendizado se torna bem mais fácil.
0: A professora de espanhol, Sônia Pereira, ressaltou que a feira é uma oportunidade dos estudantes levarem para fora da sala de aula o que aprenderam durante o curso, com a possibilidade de aumentar a sua bagagem cultural praticando o idioma.
2: A língua é uma forma de comunicação, então os alunos podem vivenciar, estarem naquele país e poder levar a cultura de outros países e poder vivenciar também quando estiverem nos outros países. Vivenciar o que é aprendido em sala de aula. E quando você aprende uma língua, você pode utilizá-la no seu trabalho, nas suas viagens. A língua, ela abre portas para que você conheça, se comunique com outras pessoas, para que você vivencie o que você está aprendendo em sala de aula.
0: Os estudantes fizeram a apresentação dos trabalhos na língua estudada com tradução simultânea. Para o diretor do Departamento de Comunicação Legislativa da Alesse, Fabrício Machado, aluno de inglês, a iniciativa da feira promove a integração entre os alunos dos diversos cursos de línguas da Unipasse.
3: É um trabalho muito bacana que a Unipasse faz, trazendo

música Jovens Tardes de Domingo, lançada no ano de 1977. 20 anos depois, é regravada pela cantora baiana Gal Costa. É uma das faixas do CD acústico MTV, sucesso de vendas no qual cantou vários de sua carreira e lançou nova versão de Lanterna dos Afogados, ao lado do autor da música Herbert Viana. Ouça na Rádio Alessia FM, Gal Costa cantando Jovens Tardes de Domingo.

música Coco da Mamãe do Mar, uma das faixas do disco Marinês e Sua Gente, 50 anos de forró, lançado em 1999. O álbum, produzido por Elba Ramalho, contou com a participação de Lenine, Dominguinhos, Genival Lacerda, Chico César, Geraldo Azevedo, Antônio Barros e Cecel, Moraes Moreira, Alceu Valença e Zé Ramalho. Ouça na Alesse FM, Lenine e Marinês cantando Coco da Mamãe do Mar.

0: visibilidade institucional, o acesso a estruturas esportivas adequadas e o desenvolvimento de categorias de base e formação profissional feminina. A proposta original da deputada enfermeira Rejane, do PCdoB do Rio de Janeiro, tratava do fortalecimento do futebol feminino com várias medidas para garantir a igualdade de gênero. A relatora, deputada Nelly Aquino, do Podemos de Minas Gerais, alterou a proposta, retirando alguns pontos que, segundo ela, já constam da Lei Geral do Esporte, e aproveitou para ampliar o alvo da proposta para todos os grandes eventos esportivos, não apenas o futebol. A deputada enfermeira Rejane apoiou as mudanças.
1: Quanto mais a gente consiga aprimorar uma proposta legislativa para valorizar

1984, o cantor e compositor Gilberto Gil lançou o disco Raça Humana, com músicas autorais, à exceção de Vamos Fugir, que ele compôs em parceria com Liminha, além de Vem Morena, de Zé Dantas e Luiz Gonzaga.

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5: A Assembleia Legislativa realizou esta semana sessão solene em homenagem ao Dia do Assistente. A solenidade atendeu a requerimentos dos deputados Leonardo Pinheiro, Guilherme Sampaio, Messias Dias, Cláudio Pinho e Antônio Granja, e das deputadas Lia Gomes e Larissa Gaspar. Celebrada nacionalmente em 15 de maio, a data rememora a regulamentação da profissão no Brasil em 1962 e reconhece a atuação desses profissionais na promoção da justiça social e da garantia de direitos. A sessão solene foi presidida pela deputada Larissa Gaspar, que destacou a importância do trabalho dos assistentes sociais.
6: As assistentes sociais não estão apenas na política de proteção social, na segurança alimentar, mas elas estão na saúde, na educação, na segurança pública, na política habitacional. Então, são profissionais fundamentais para garantir os direitos das populações mais vulnerabilizadas. Hoje, em Fortaleza e no estado do Ceará, a gente tem uma rede que é fortalecida na perspectiva do Sistema Único de Assistência Social, com a implantação de equipamentos como CRAS, CREA, Centro POP, Centro DIA, equipamentos que vêm para garantir, de fato, esse acolhimento às pessoas em situação de rua, à população idosa, o trabalho também que é desenvolvido pelas assistentes sociais nas políticas voltadas à garantia dos direitos de crianças e adolescentes, nos conselhos tutelares. São profissionais fundamentais para a construção de uma sociedade mais justa, mais igualitária e que consegue superar as desigualdades.
5: A deputada Lia Gomes também ressaltou o papel desempenhado pelas profissionais junto às populações mais vulneráveis.
7: São elas que fazem a ponte entre a população mais carente e os serviços públicos.

0: social ao longo dos anos, uma profissão de muita resistência, de muita luta. E aqui está representando Caucaia, em nome de todas as colegas que fazem o serviço social no nosso estado, e principalmente de Caucaia, eu me sinto muito feliz ao longo de toda a construção que, durante a minha trajetória profissional e principalmente pela minha atuação diretamente no SUS. Dizer que o 15 de maio é o momento de nós reafirmarmos a cada dia resistência mesmo e luta, garantindo o direito de todos. Essa é a nossa maior bandeira, que o acesso às políticas públicas possa alcançar de quem de fato precisa.
1: Kézia Diniz, da Alesse FM.
2: 2h27.
3: No ano de 1987, o cantor e compositor paulista Guilherme Arantes lança o disco homônimo com a música Amanhã, de sua autoria. O álbum, com 10 faixas, é autoral, com exceção para a música Só o Prazer, que ele fez em parceria com Valério Costa Alemão. No mesmo disco, destaque também para as músicas A Noite, Êxtase e Deixa Chover. Ouça Amanhã, com Guilherme Arantes.

compositor Lulu Santos lança em 1995 o LP Eu e Memê, Memê e Eu. Memê é o produtor Marcelo Mansur. O disco reúne músicas de sua autoria e em parceria com Nelson Mota, além dos compositores Tim Maia, Marina Lima, Antônio Cícero, Gilson e Roberto e Erasmo Carlos. Ouça Sereia com Lulu Santos, dele e Nelson Mota.

0: Senado aprovou em maio. A relatora, senadora professora Dorinha Seabra, do União do Tocantins, incluiu no texto do governo um critério de atualização do piso que garantiu uma recomposição 1,5 ponto percentual acima da inflação.
1: É um formato que dá segurança e garantia para as redes, tanto no âmbito da gestão, para o planejamento, ele sabe quais serão as regras e como serão aplicadas, e para o profissional. O piso do professor, ele é a primeira estrutura de valorização e de organização da carreira. Não tem educação pública de qualidade se nós não tivermos professores e professores bem valorizados e respeitados.
0: Pela lei, o reajuste anual virá da soma do Índice Nacional de Preços ao Consumidor mais metade da média de crescimento real das receitas do Fundeb nos 5 anos anteriores. O Fundeb repassa recursos a estados e municípios para custear a educação básica. O novo piso já está valendo. Da Rádio Senado, Raíssa Abreu.
2: 2h42.
3: O cantor e compositor pernambucano Igor de Carvalho lançou em 2014 seu primeiro disco, A TV, A Lâmpada e O Opá Chorou, com produção de Rogério Samico e colaboração de Lula Queiroga. 5 anos depois, lançou Cabeça Coração, com 11 canções autorais, de letras irreverentes e instrumentação mais lenta e minimalista. O álbum conta com as participações de Johnny Hook, o português Manel Cruz e Zélia Dunca, na canção Não Tinha Amor Ali. Na Alesse FM,

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4: Encerra neste domingo, a partir das 17 horas, na Caixa Cultural Fortaleza, a 7ª Feira do Cordel Brasileiro, com o lançamento dos livros A Beata Maria de Araújo e O Milagre de Juazeiro, do padre Francisco Arthur Pinheiro Alves, e A Grande Peleja do Cego Aderaldo, com um extraterrestre nas terras do Quixadá, de Clevinson Viana. Na sequência, tem programação para as crianças, com a Companhia Calunga de Teatro, que encena o espetáculo de teatro de bonecos, As Aventuras de Cassimiro Coco, e o show Forró na Roça e na Cidade, do cearense Pingo de Fortaleza. Robério Lessa, da Alessia FM.
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5: Alessia entregou esta semana 673 máscaras e lenços à Associação Peter Pan, que atua no apoio ao tratamento de crianças e adolescentes com câncer. Os itens foram arrecadados por meio

0: social que mobilizou servidores, colaboradores e a sociedade. A primeira-dama da Alesia, Tainá Marinho Aldigani, classificou a iniciativa como uma forma de sensibilizar a população.
1: Trazer esses lenços é uma forma de sensibilizar não só os servidores, as pessoas que participaram com a gente dessa campanha, mas o público no geral. É também uma forma de conhecer melhor essa realidade, ouvir as solicitações, as demandas e reafirmar o compromisso da Assembleia Legislativa do Ceará na proteção à infância, na qualidade de vida, na saúde, no bem-estar das crianças que vivem também nos hospitais.
0: A gerente de Atenção Integral e Promoção à Saúde da Associação, Débora Holanda, agradeceu a doação.
2: A Associação Peter Pan tem 30 anos de atuação no estado do Ceará, então toda a ação que traz leveza, ludicidade, carinho e afeto para as crianças é importante dentro desse tratamento tão doloroso que elas vivem. Então a gente recebe com muito carinho todas as ações lúdicas, educativas, de afeto que é proporcionado pela sociedade para nossas crianças e famílias. Faz um efeito diferente no tratamento.
0: Parte das doações arrecadadas também foi destinada à Associação Cearense das Mastectomizadas, Toque de Vida, ampliando o alcance da campanha e beneficiando outras pessoas em tratamento de saúde. Simone Silva, da Alesia FM.
3: 2h58.
4: O carioca Serginho Meriti e Claudemir são os autores da música Princípio, Meio e Fim, lançada pelo grupo paulista Inova Samba. Serginho Meriti recebeu em 2003 o prêmio de

2006, foi lançado em 2001, com 14 faixas, entre autorais e canções de Alcione Neto, Luiz Gonzaga, João Silva e Valdir do

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3: 8.400.000 brasileiros a partir dos 15 anos de idade eram analfabetos em 2025, ou seja, não sabiam ler e escrever um simples bilhete. Esse total corresponde a uma taxa de 4,9% e significa que pela primeira vez desde 2016, o indicador de analfabetismo no país fica abaixo de 5%. Naquele ano, o Brasil tinha 10 milhões e 600 mil analfabetos, representando 6,7% das pessoas com 15 anos ou mais. A taxa de analfabetismo é maior entre os idosos de 60 anos ou mais. Em 2025, esse grupo representava 58% do total de analfabetos. Os dados são do Suplemento Educação, da PNAD Contínua, a Pesquisa Nacional por Amostra de Domicílios, divulgada pelo IBGE. O levantamento mostra avanços na educação desde 2016. Pela primeira vez em 2025, mais da metade de pretos ou pardos com 25 anos ou mais, 51,3%, completaram o ensino médio. Porém, a pesquisa mostra que muitos jovens ainda abandonam os estudos para trabalhar ou porque não têm interesse em estudar. Em 2025, das 46 milhões e 600 mil pessoas de 15 a 29 anos de idade, 40,8% estavam ocupadas, mas não estudavam e nem se qualificavam. O analista da pesquisa, William Cratorville, enfatiza que, de 2019 a 2025, houve redução nesse percentual, mas que a situação ainda preocupa, pois o estudo e a qualificação são determinantes para melhor colocação no mercado de trabalho.
4: A necessidade de rendimento para se manter ou contribuir na sua casa foi o motivo principal para as pessoas, seguido aí da falta de interesse em estudar. Mas ao observar, separando mulheres e homens, os motivos eles mudam um pouco do perfil. As mulheres, o principal motivo foi precisar trabalhar e depois um outro motivo mais marcante das mulheres é aí a necessidade de realizar afazeres domésticos ou cuidar de pessoas. Ao passo que para os homens, eles alegam abandonar a escola porque precisam trabalhar.
3: No ranking das unidades da federação, as taxas mais baixas de analfabetismo ficaram com Santa Catarina, Rio de Janeiro e São Paulo, e as mais altas na Paraíba, Piauí e Alagoas. Da Rádio Nacional no Rio de Janeiro, Cristiane Ribeiro.
0: 3:15.
2: O cantor e compositor Saulo Fernandes foi vocalista da banda Eva durante mais de 10 anos. Em 2013, partiu para a carreira solo. Em 1996, o cantor baiano formou a banda Chica Fé, onde mesclava samba, reggae, MPB, pop e reggae. Em 2001, recebeu o prêmio de cantor revelação do carnaval. Ouça na sua Alessia FM. Saulo Fernandes cantando dele e de Ennio Taquari, Anjo Bem, de 2013.

1978, por Maurício Maestro, Zé Renato e Cláudio Nutti. Nesse mesmo ano, participou da gravação do disco de Edu Lobo, Camaleão, tendo posteriormente excursionado com Edu pelo projeto Pixinguinha. No ano seguinte, lançou o LP Boca Livre, que vendeu 100 mil cópias. Ouça Toada com Boca Livre.

70 semanas na primeira posição das paradas latino-americanas e espanholas. No Brasil, a canção foi incluída em trilha de novela. Na 96,7, a

0: aprovação por unanimidade em plenário do novo Código de Ética e Decoro Parlamentar da Assembleia Legislativa do Estado do Ceará, elaborado sob as diretrizes da clareza, objetividade e transparência, apresenta inovações e busca acompanhar as mudanças tecnológicas que foram incorporadas à atuação dos deputados estaduais. O documento não afasta-se das suas bases, que são a defesa da soberania nacional, da autonomia política, administrativa e financeira do Estado do Ceará e a manutenção da integridade do Estado Democrático de Direito. Rodrigo Martiniano, procurador-geral da Alesse, informa que o maior desafio no desenho do novo Código de Ética foi trazer às normativas do documento a consonância das questões contemporâneas.
1: O nosso código é um código de vanguarda porque ele aborda as questões da contemporaneidade. Então, o uso da inteligência artificial para geração de conteúdo, o uso das redes sociais pelos parlamentares como praticamente a extensão do mandato eletivo. A gente tem uma sistematização realmente mais clara e objetiva das condutas que são infrações éticas, dos deveres parlamentares, e a gente faz um link com todas as sanções. Então, para cada dever ou infração, você tem uma sanção correspondente de forma muito clara, transparente. A impossibilidade de desinformação, de uso manipulado de informações ou de descontextualizações graves em relação ao exercício do mandato.
0: O uso de inteligência artificial para manipular engajamento ou produzir e divulgar conteúdos automatizados que atentem contra a honra, imagem ou segurança de qualquer parlamentar é tratado de maneira rigorosa no Código. A mesma rigidez é aplicada à utilização de redes sociais, meios digitais ou quaisquer instrumentos de comunicação para promover comportamento ou discurso de ódio. Conforme Rodrigo Martiniano, as novas disposições têm inspiração nas tratativas da Justiça Eleitoral de combate à desinformação.
1: O que é vedado é isso especificamente, o uso manipulativo. Também manipular imagem, voz, você atribuir alguma fala a um deputado que ele não fez. Descontextualização de coisas, isso também está previsto no código. Você faz um corte de uma fala e descontextualiza, porque se você pegou só uma parte da fala, pode ser que aquela parte seja até a exceção do que a pessoa está falando. Então, quando você corta aquilo ali, publica colocando junto com aquela fala que é verdadeira, mas descontextualizado, aquilo ali vira uma desinformação. Então, o código também prevê essa conduta como um vedado aos parlamentares. Então, assim, é um código que, de fato, é de vanguarda, acompanha também um pouco o esforço que tem feito a Justiça Eleitoral para o combate à desinformação, para o combate ao discurso de ódio. Então, muita coisa também acaba se inspirando no que o TSE tem feito para as eleições, e a gente transpôs aqui para o nosso código essas questões que são sentidas na prática em relação, sobretudo, também à defesa da nossa democracia.
0: O código detalha a composição do Conselho de Ética, a função do ouvidor, seu funcionamento e formação, a função do presidente, impedimentos, quem pode ser ouvido em determinadas situações, quem não pode e quem está impedido. O presidente do Conselho de Ética da Alesse, deputado Fernando Hugo, reforça que o documento é guia fundamental para a atuação do Conselho de Ética Parlamentar.
2: As mudanças sociocomportamentais, educacionais, culturais, antropológicas foram imensas. Recheando tudo isso, chegou a comunicação via metodologias implantadas com a chegada da inteligência artificial e que propiciou a crítica, mas criticar só por criticar, às vezes até de forma pirina, prejudicando honra, ética. A Assembleia receberá, através do código que nós votamos dentro do Conselho, dentro da mesa diretora, denúncias para serem analisadas de acordo com o que o texto legal propicia. Se for para o ouvidor, que é no Conselho, o cidadão, o parlamentar, encarregado, responsabilizado por receber a denúncia, analisar, mandar arquivar ou dar sequência ao processo, coisa que o nosso código propicia.
0: Outro tema atual que teve atenção no novo texto violência de gênero. São vedadas quaisquer condutas que visem ou resultem em impedir, limitar ou dificultar o exercício político de mulheres. Essas atitudes passam a ser consideradas infrações éticas sujeitas a penalidades que, dependendo do caso, são punidas com advertências, afastamentos, até a perda do mandato. O novo Código de Ética Parlamentar foi amplamente debatido pelos 46 deputados e o consenso resultou em um documento de esforço coletivo. O deputado Guilherme Sampaio lembra que o método democrático trouxe um código contemporâneo que protege o cidadão e o eleitor.
3: Quem é oposição, às vezes, mais na frente pode ser governo. Quem é governo, às vezes, pode virar oposição. E eu acho que nós conseguimos, nesse diálogo com os partidos e com as bancadas, partir desse pressuposto. O que deve ser protegido é o mandato parlamentar, independentemente se ele é base ou é governo. A dignidade do mandato, a ética no exercício do mandato. Porque com isso a gente protege a democracia, com isso a gente protege o eleitor de eventuais distorções, desvios de conduta que um deputado eleito eventualmente possa cometer. Então esse método, ele de fato, na minha opinião, democrático, ele constitui assim um patrimônio político que foi construído com as mãos dos 46 deputados e deputadas da Assembleia Legislativa. E o produto desse método é de fato uma inovação jurídico parlamentar que regulamenta o chamado regime ético, ou seja, os parâmetros éticos e de decoro que orientam a maneira como eu vou representar o povo aqui na Assembleia Legislativa de uma forma absolutamente contemporânea.
0: Líder da oposição, durante a apresentação de emendas ao texto do novo Código na Comissão de Constituição e Justiça, o deputado Queiroz Filho elogiou a condução da mesa diretora e da bancada de situação. Ele ressalta que foram mantidas as garantias da oposição no debate político.
4: Primeiro, foi muito positivo, nós da oposição desde o primeiro momento fomos favoráveis à aprovação do Código de Ética. O antigo era de 2006, nós estamos agora em 2026, 20 anos depois, uma forma de fazer política completamente diferente com o advento das redes sociais, e era importante que a gente fizesse uma adaptação para os dias atuais. Qual foi a preocupação que nós da oposição tivemos? E diga-se de passagem, fomos ouvidos, as nossas sugestões acatadas, porque houve um processo de mediação muito bem conduzido pelo líder do governo, deputado Guilherme Sampaio, com muita discussão com os técnicos aqui da casa, o doutor Rodrigo da Procuradoria, o Carlos Alberto e todo o departamento legislativo, para que a gente encontrasse uma forma que em momento nenhum, primeiro, tirasse as prerrogativas, o direito de livre manifestação dos deputados e das deputadas, que proteção dessa ética e do decoro, de forma nenhuma, impactasse no direito que os deputados diferenciam aqui a pessoa física do deputado do parlamentar, que está aqui representando uma parcela da população cearense, para que não fosse tirado de forma nenhuma esse direito à sua manifestação e também tudo aquilo que se referia a redes sociais que não dizia respeito aos deputados. Se é um código de ética, ele vale entre os deputados e deputadas. Então, jamais poderia intervir na atividade também de terceiros, da população em geral.
0: O presidente da Assembleia Legislativa, deputado Romeu Aldighieri, destaca a relevância da atualização do código e da sua importância para outras casas legislativas.
5: Isso é uma prova de maturidade, de cidadania que a Alesse faz para o povo cearense e para as demais casas legislativas estaduais do país. Tenho certeza que nós aprovamos o Código de Ética de Parlamentares mais moderno da nação, com direitos, com deveres, com obrigações, colocando a questão da inteligência artificial, das redes sociais, com limites de democracia e com limites de usar isso sempre a bem serviço da população e não através da injúria, da calúnia, da difamação, injuriar e caluniar as pessoas. Então, acredito que nós demos um salto de qualidade para essa legislatura ainda, para essas eleições vindouras, que é muito importante que a gente tenha limites e que deixe a população fazer o devido confrontamento e o que é fato, o que é fake, principalmente para a próxima legislatura, tendo em vista o avanço da tecnologia que a gente tem. Não podemos comparar o que existe hoje de rede social, de era digital, de tecnologia da informação, de uso da IA, com o que tinha 20 anos atrás.
0: O novo Código de Ética Parlamentar da Assembleia Legislativa foi publicado no Diário Oficial da Alesse e está em vigor. Robério Lessa, da Alessia FM.
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10: Empreendimento construído por meio de parceria entre os governos federal, estadual e municipal vai beneficiar 550 famílias do bairro Dias Macedo, em Fortaleza, no terreno que abrigava uma ocupação de mesmo nome. Com apartamentos de 46 metros quadrados, dois quartos, sala, cozinha, banheiro e varanda, o residencial Heisenberg está entre os projetos selecionados no novo ciclo de contratações do programa Minha Casa Minha Vida, na modalidade entidades. O secretário da Habitação do município, Jonas Desidoro, detalha como vai ser a construção.
11: Já houve reunião com a Caixa Econômica, nós vamos correr para acelerar, que a gente quer que no máximo 60, 70 dias comece as obras aqui nesse terreno. Então nós vamos fazer todo esse esforço para a gente fazer logo o começo das obras, com um impacto imenso. Aqui é muito emblemático e é muito histórico, porque é uma luta de várias famílias que sonharam, que persistiram, e é um processo que envolveu todos os entes. Esse terreno é da União, a União cedeu para as entidades para a gente poder fazer essa construção. Inicialmente vão ser 550 unidades, mas já estão habilitadas 750.
10: Kézia Diniz, da Alessia FM.
0: 3h40.
12: Tom Jobim e Chico Buarque são autores da música Eu Te Amo. A canção foi lançada pelo letrista Chico Buarque em 1980, no disco Vida. O álbum traz músicas que se tornaram grandes sucessos de Chico, como Bastidores e Morena de Angola. Na Alessia FM, você ouve na interpretação do cantor e compositor Jessé.

2010, o CD Água, reunindo 12 faixas, produzido pela própria cantora, com participação do tecladista e guitarrista Alex Moreira, o disco apresenta uma visão contemporânea da obra de Donato. A 96,7, você ouve João Donato e Paula Morelenbaum cantando Muito à Vontade, de Lizia Zênio e João Donato.

0: execução da proposta que criou o calendário, o então senador Fernando Farias, de Alagoas, afirmou que a medida poderia ajudar municípios a divulgar melhor os eventos.
1: Ao se criar um calendário turismo oficial do Brasil, os quase 5.570 municípios poderão divulgar os eventos turísticos que a grande maioria dos brasileiros reconhece. São festas e eventos que marcam os diversos calendários municipais e que poderão atrair mais turistas, desenvolvendo inclusive regiões menos conhecidas desse nosso país de dimensões continentais. Vemos, pois, benefícios para o turismo nacional.
0: No caso do Capital Moto Week, a ideia é reforçar a presença de Brasília no roteiro de grandes eventos nacionais. Além dos motociclistas, o encontro atrai público interessado em música, alimentação, camping e programação cultural. O projeto, que reconhece o Capital Moto Week como evento de relevante interesse turístico nacional e inclui no calendário turístico oficial do Brasil, ainda vai passar pelas comissões do Senado. Com supervisão de Maurício De Sante, da Rádio Senado, Henrique Nascimento.
2: 3h55.
3: A cantora, compositora, multi-instrumentista e atriz paraibana Luci Alves, que integrava desde menina grupos regionais, ganhou visibilidade em 2013, ao se classificar em segundo lugar no programa The Voice Brasil, época em que seguiu carreira solo. Luci Alves lançou em 2020 o single Me Deixa Ser Mulher, dela, em parceria com Gabs e Marcel Souza, que você ouve na sua

de Moraes, Prateado, Werbster Santos e Valmir Borges, que assina com ela a produção. Com 9 faixas, o álbum traz o samba Estrela Sorridente, em homenagem ao pai dela, Jair Rodrigues, e a canção Roda Baiana, com vocais de Nina Levi, sua filha. Ouça na Alessia FM, na Correria, de Jair Oliveira, com Luciana Mello.

com a cantora Pitty a canção Eu Quero Sempre Mais, de Edgar Scandurra. A música foi gravada originalmente no sétimo disco da banda, lançado em 1996. A mistura de vozes e estilos deu tão certo que esta versão de Eu Quero Sempre Mais ganhou prêmios pela MTV.

0: sobre o desenvolvimento do Estado do Ceará, Inesp, editou o livro digital Fortaleza 300 anos de História e Memória, Crônicas sobre a Terra do Sol. O lançamento oficial aconteceu na manhã desta terça-feira, dia 23, e reuniu os colaboradores da publicação. O presidente do Inesp, João Milton Cunha, destaca como surgiu a iniciativa de valorização da memória e da história da capital cearense.
1: Mais uma obra que comemora o aniversário dessa cidade que nos acolhe, que cuida das pessoas, é a capital do nosso estado. E um grupo de escritores, de intelectuais, de pessoas eruditas, de profissionais liberais, de servidores públicos, se reúne por meio do programa editorial Edições Inesp, da Assembleia Legislativa do Estado do Ceará, doa esse presente para a sociedade cearense com muita sensibilidade, 35 artigos belíssimos, que trata da memória da cidade, que trata da história.
0: Contribuíram para a publicação intelectuais e pesquisadores que conhecem os principais fatos dos 300 anos de Fortaleza. Além da versão digital convencional, a publicação estará disponível em formato e-book, com recursos inovadores de acessibilidade e interatividade, como destaca João Milton Cunha.
1: É uma abordagem múltipla, que vai da boemia ao emprego, que vai da estética da cidade ao urbanismo da cidade. O Inesp apresenta mais esse presente para os 300 anos de Fortaleza, oferecendo um produto digital que tem uma alta acessibilidade, especialmente às pessoas com deficiência visual, que podem baixar o nosso arquivo gratuitamente. Registro também essa característica da Assembleia Legislativa do Estado do Ceará, que a gente oferece à nossa sociedade serviços gratuitos, e a possibilidade de você, baixando um aplicativo específico, poder ter o áudio para as pessoas com deficiência visual. E para além disso, ele está disponível na nossa plataforma a qualquer pessoa que queira acessar o nosso catálogo de mais de 37 anos de Inesp.
0: O ex-deputado e historiador Arthur Bruno é um dos autores e destaca a inovação da acessibilidade e a importância de lembrar os 300 anos de Fortaleza na publicação.
2: Porque hoje qualquer política pública, ela tem que ser inclusiva, ela tem que ser pensada para aqueles setores que às vezes têm dificuldade de leitura, de locomoção. Então é muito feliz essa iniciativa do Inesp, dos autores, do professor Ribeiro, que foi um dos organizadores do livro, para que efetivamente todas as pessoas que queiram conhecer mais Fortaleza, tanto na parte da própria história, como da poesia, da prosa, reflexões sobre as cidades que estão nesse livro. É uma iniciativa muito feliz.
0: A obra reúne 35 crônicas assinadas por autores consagrados e também por escritores anônimos, que retratam diferentes aspectos da trajetória histórica, cultural e afetiva da capital cearense. O escritor e professor Juarez Leitão conta qual tema escolheu para a publicação.
3: Eu resolvi contar uma velha lenda urbana sobre o Bode Oiô, que seria, segundo a lenda antiga, a reencarnação do poeta Paulo Laranjeira. Que o poeta Paulo Laranjeira era um personagem amado na cidade, suicidou-se por desengano amoroso, suicidou-se em 1897, e 18 anos depois aparece, na cerca de 15, o Bode Oiô, e o pessoal achou que o Bode Oiô era ele que voltava, porque o Bode era muito especial, frequentava a roda de boêmios, a mesma roda que o Paulo Laranjeira. O Bode bebia cerveja, cachaça, o Bode fumava charuto, o Bode assistia às peças do Teatro Zé de Alencar, o Bode comandou a passeata dos aliancistas, os vitoriosos da Revolução de 30, para depor o governador Márcio Peixoto. Na passeata que foi depor o governador no Palácio da Luz, à frente de todos estava o Bode Oiô.
0: O lançamento da obra Fortaleza 300 anos de História e Memórias aconteceu no Espaço Cultural Inesp, localizado no 5º andar do anexo 2 da casa. Ian Gomes, da Alesse FM.
4: 4:11.
5: Luar do Sertão foi produzida por Catulo da Paixão Cearense e João Pernambucano.
4: álbum Clássicos Sertanejos de 1996, ouça na Alessia FM, Chitãozinho e Chororó, com a participação de Simone, Luar do Sertão.

lançou em 2013 o seu segundo disco intitulado De Graça. O álbum foi produzido por Alexandre Cassim e traz composições dos parceiros Arnaldo Antunes em Alento e Luiz Tati em O Melhor da Vida. Ouça na rádio Alesse FM Marcelo Genesi cantando O Melhor da Vida.

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3: O projeto de autoria do senador Zequinha Marinho, do Podemos do Pará, muda o Código de Trânsito Brasileiro para enrijecer a responsabilização nos casos em que o condutor que dirigir sob efeito de álcool, drogas ou medicamentos causar mortes ou feridos graves. A proposta parte do entendimento de que a imprudência começa antes mesmo do acidente, no momento em que o motorista decide assumir o volante após consumir substâncias que comprometem a capacidade de dirigir. Para o presidente do Observatório Nacional de Segurança Viária, José Aurélio Ramalho, a responsabilidade pela tragédia é construída por uma sequência de negligências do condutor.
4: Antes do acidente acontecer, aconteceu uma negligência, uma imprudência ou uma imperícia. Ou seja, mesmo que a rodovia tenha alguma falha, vamos chamar assim, cabe ao condutor ter esse cuidado, esse respeito.
3: Atualmente, a legislação prevê punições para homicídio culposo e lesão corporal no trânsito, sob efeito de álcool. Mas o projeto amplia as hipóteses para prisão preventiva, reforçando o combate à impunidade e aumentando o rigor da justiça antes mesmo do julgamento. Para o presidente do Instituto Brasileiro de Segurança no Trânsito, David Duarte, dirigir sob o efeito de álcool ainda é uma prática recorrente e muitas

uniram e formaram a banda Melim.

1985. O primeiro LP foi eleito um dos melhores discos de rock de 1986, com destaque para as músicas Timidez, Múmias e No Mundo da Lua. Foi a primeira banda a participar do célebre projeto Pixinguinha. O grupo percorreu o Brasil de norte a sul em turnê, enquanto compunha seus novos trabalhos. Ouça na sua Alessia FM, Vento Ventania, com Biquíni Cavadão, do disco Decivilização, lançado em 1991.

0: fazer o Enem? Então vem comigo no Momento Alcance, aqui na FM Alesse. Olá, eu sou o professor Douglas Gomes, do Arroba Física com Douglas, e hoje nós vamos mergulhar na área que mais aparece na prova de Ciências da Natureza, a mecânica no âmbito da física. Sabe aquele erro clássico que muito aluno comete? Pegar o caderno e ficar repetindo fórmulas mecânicas até a mão doer. No Enem, a física não está no quadro negro. Ela está no seu dia a dia. E um dos cenários favoritos da prova é o trânsito. Imagine um carro freando bruscamente. Por que os passageiros parecem ser jogados para frente? É aqui que você não precisa de números, precisa do conceito. Isso é a primeira lei de Newton. O princípio da inércia. O seu corpo tende a continuar o movimento que estava fazendo até que o carro freia. O cinto de segurança ali está para justamente aplicar uma força e mudar o seu estado de permanecer em movimento retilíneo e uniforme, o famoso estado de inércia. Agora pense na energia envolvida. Quando o carro está a 80 km por hora, ele tem uma quantidade enorme de energia cinética, que é a energia do movimento. Para o carro parar, essa energia não pode simplesmente desaparecer. A natureza não permite isso. Ela vai ser transformada. E quem faz isso? O sistema de freios, por meio do atrito cinético entre as pastilhas de freio e o disco de freio, transforma toda essa energia cinética do movimento do carro em energia térmica. É por isso que o freio esquenta. Quando você for ler a questão do Enem, procure a situação problema. Prova pode te pedir para avaliar qual sistema de freios é mais eficiente ou como a distância de frenagem muda em uma pista molhada. A pista molhada, por exemplo, diminui o atrito. Logo, a força que retira a energia cinética do carro é menor e você vai precisar de mais espaço para parar. Entender essa lógica te salva daquela repetição mecânica e não leva a lugar nenhum na hora da prova, né? A física faz sentido. Ela conta a história de como o mundo funciona. Da próxima vez que estiver no trânsito, observe a física acontecendo. Um forte abraço e bons estudos. E até o nosso próximo encontro.
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3: 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A piericidina A1, substância produzida por bactérias que vivem sob animais marinhos, pode ser uma nova aliada no combate ao câncer de próstata e de ovário. É o que mostra um estudo recém-publicado por pesquisadores da Universidade Federal do Ceará e da Universidade de São Paulo, que recolheram animais invertebrados nas praias da Taíba e Paracuru, no litoral oeste do Ceará, para coletar as bactérias e isolar a substância. A atividade anticâncer observada foi superior à de agentes quimioterápicos convencionais, o que pode indicar um possível novo fármaco. Quem dá detalhes sobre o estudo é Caterine Florencio, pós-doutora do Núcleo de Pesquisa e Desenvolvimento de Medicamentos da UFC.
4: A piricidina 1 foi a molécula isolada que a gente percebeu que de fato causava essa morte nas células tumorais. Para o público geral, seria muito importante ter essa percepção do

perceber que mesmo moléculas que já foram descobertas anteriormente, com outros enfoques de estudo, a gente pode dar um novo olhar para elas. Eu acho que isso mostra o quanto é valoroso a gente perceber que a gente pode estar sempre

Sacana e Elba Ramalho, em Mar Vermelho. Ouça na Alesse FM, Forró Universitário, com Moraes Moreira, de sua autoria.

Vinícius de Moraes. Ouça a potiguar Roberta Sá cantando Amor Blue de Sueli Costa, gravado no ano de 2008.

em Fantasia. Em 2019, a cantora Céu resgata esse sucesso no DVD Céu ao Vivo, trazendo uma nova roupagem, mais suave, moderna e intimista. A releitura valoriza a emoção da canção, conectando gerações, mostrando como um grande clássico pode se reinventar sem perder a sua essência. E você ouve agora, na Alessia FM 96,7, Céu cantando Mil e Uma Noites, de Fausto Nilo, Pepeu Gomes e Baby do Brasil.

álbum homônimo do padre carioca Omar Raposo, lançado em 2012. O disco reúne 13 faixas, quase todas em ritmo de samba, um dos seus estilos musicais preferidos. Padre Omar Raposo ingressou no seminário aos 18 anos, em 1997, no mesmo ano em que o Papa João Paulo II visitou o Rio de Janeiro. Na Alesse FM, você ouve...

0: do Ceará segue neste fim de semana com a exposição Paisagens do Invisível, Poéticas de Si.
1: Pessoal, aqui é o Diego Hoffel, eu sou diretor da Casa Amarela e professor do curso de Cinema e Audiovisual da UFC. É uma exposição fotográfica que lida com memória de diferentes artistas, todos cearenses, que fotografam o seu cotidiano e pensam formas de autorrepresentação, de como se colocar e pensar a própria vida através de imagens. É uma exposição muito interessante que vai ficar montada lá no Espaço do Bergson pelos próximos 2 meses, então fica todo mundo convidado.
0: O Espaço Cultural Bergson Gurjão fica na reitoria da UFC, na Avenida da Universidade 2853, no Benfica. Robério Lessa, da Alessia PM.
2: 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A Assembleia Legislativa entrega esta semana o título de cidadão cearense ao professor de Direito Matias Joaquim Coelho Neto. A cerimônia atende requerimento de autoria do deputado Heitor Ferrer. Segundo o parlamentar, a homenagem ao pernambucano se deve aos relevantes serviços prestados ao Ceará.
3: Dentre os nomes que eu já fiz aqui à concessão de cidadania cearense, o Matias acho que é o quarto nome ao longo desses 24 anos de mandato, porque eu tenho um projeto de lei que estabelece critérios rígidos para se conceder o título de cidadão cearense. E como eu tenho essa rigidez, apresentei poucos títulos de cidadania ao longo desses anos. E o Matias é um desses agraciados, porque ele prestou e presta relevante serviço ao Estado do Ceará, é professor, portanto, forma advogados no Estado, tem um escritório de advocacia, onde tem estagiários, onde pessoas passam por o seu escritório, o exemplo de cidadão. Portanto, o Matias, ele é um desses que preenche todos os critérios de rigidez para se conceder a cidadania cearense.
2: Professor de Direito Matias Coelho agradeceu a Alessi pelo título de cidadão cearense.
4: São 30 anos morando aqui no estado do Ceará e dedicado ao magistério do direito na Universidade Federal do Ceará e dedicado também à advocacia. Então, para mim, é um grande privilégio visitar a Casa do Povo Cearense e dizer da minha alegria de estar aqui.
2: Simone Silva, da Alessi FM.
5: 5:17.
6: A Flor e o Espinho é uma composição de Nelson Cavaquinho, Guilherme

Negra lançou em 1998 o seu quinto disco, Quanto Mais Curtido, Melhor. Produzido por Liminha, o álbum emplacou nas paradas com mais um hit, a canção A Estrada. O CD contou com a participação de Lulu Santos na inédita Sábado à Noite e também da cantora africana Angelique Kidjo. Ouça na rádio Alessia FM A Estrada com Cidade Negra.

orçamento e as prioridades de suas pastas. A comissão, que reúne senadores e

FM, fato consumado com Djavan.

músico lança em 2019 pela Universal Music o álbum Na Mão as Flores, com canções autorais e produção musical dele e de Marco Vasconcelos. Na Alesse FM, você ouve Rodrigo Suricato cantando Horizonte, de sua autoria.

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2: Secretaria da Segurança Pública e Defesa Social alerta sobre os riscos do ambiente virtual para crianças e adolescentes. Pessoas mal intencionadas usam plataformas de games para fingir idade e interesses semelhantes e depois atraem as vítimas para conversas privadas. Segundo agentes da Secretaria de Segurança Pública, os pais precisam ensinar as crianças a nunca compartilhar informações pessoais na internet. Demitri Cruz, delegado da Polícia Civil, reforça a orientação e destaca como podem ser feitas as denúncias.
3: Essa supervisão é um desafio, porque se tratam de espaços pouco conhecidos por nós adultos. Manter um diálogo aberto com os filhos é a ferramenta mais eficaz de proteção. Além disso, supervisionar ou restringir os chats, monitorar o acesso à internet, principalmente os aplicativos de mensagens e as redes sociais, para onde as conversas podem migrar, e orientar crianças e adolescentes a não exporem dados pessoais em a rotina da família, também são estratégias eficazes. É necessário que pais, mães e responsáveis entendam que o respeito à autonomia e à liberdade dos adolescentes não devam ser desculpas para a omissão. Em caso de atos praticados contra crianças e adolescentes, os fatos devem ser denunciados e serão investigados pela DSECA, Delegacia de Combate à Exploração da Criança e do Adolescente. As denúncias também podem ser feitas de forma anônima pelo Disque 100, que é o Disque Direitos Humanos.
2: Ao denunciar, o sigilo é totalmente garantido. Boletins de ocorrência também podem ser feitos digitalmente na delegacia eletrônica. Késia Diniz, da Alessia FM.
4: 5h44.
5: A música Caçador de Mim é da década dos anos 1980, fruto da parceria de Luiz Carlos Sá e Sérgio Magrão. Em 1981, o cantor mineiro Milton Nascimento lançou a música, que é faixa título do disco. Luiz Carlos Sá começou a compor na década dos anos 1960, quando em 1965 teve pela primeira vez gravada uma música de sua autoria,

lançou seu primeiro disco pela Eldorado em 1990. Foi no segundo CD que mudou o nome para Zélia Duncan, sobrenome de sua avó. Seu trabalho se

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centros de atendimento à saúde em instituições de longa permanência para idosos, chamadas de ILPIs, foi criticado por todos os debatedores de uma audiência pública na Comissão de Direitos Humanos. O texto, já aprovado pela Câmara dos Deputados e atualmente em análise pelo Senado, determina que esses estabelecimentos

simplesmente.

0: proposta pelos deputados.
1: A preocupação desse projeto ele é primeiramente inconstitucional, porque ele traz deveres que são dos estados para as instituições de longa permanência. Então, é inviável você aprovar um projeto dessa natureza, porque se passar dessa forma, é um desastre. Eu não sei como conseguiram passar na Câmara dos Deputados.
0: A senadora Damaris Alves, do Republicanos do Distrito Federal, é presidente da comissão e também relatora do projeto. Ela quer promover mais debates.
2: Escrever um texto sem ouvir realmente quem precisava ser ouvido. Como é que a gente consegue fazer isso? Consegue. O parlamento consegue coisas que vocês não imaginam. E eu estou sentindo o peso da minha responsabilidade agora.
0: Depois que for votado na Comissão de Direitos Humanos, esse projeto precisa ser analisado ainda na Comissão de Assuntos Sociais. Da Rádio Senado, Márcio Maturana. 6 e 1.
3: Bossa é o 17º disco da cantora e compositora Zizi Posse, lançado em 2001. O álbum surgiu logo após

foi lançada em 1980 e é uma das faixas do disco que leva o nome da cantora paulistana. O álbum reúne outros sucessos da dupla, como Lança Perfume, Bem Me Quer, Nem Luxo Nem Lixo e Orra Meu. Ouça na sua Alessia FM, Rita Lee cantando Baila Comigo.

0: da Secretaria Municipal da Mulher de Fortaleza e jornalista paranaense Fátima Bandeira. A homenagem aconteceu nesta sexta-feira no plenário 13 de maio, por solicitação da deputada Jô Farias, subscrita pelo presidente da Alesse, deputado Romeu Aldighieri, e pelos parlamentares Bruno Pedrosa, de Assis Diniz e Larissa Gaspar. Deputada Jô Farias justifica a iniciativa.
1: A gente vive num mundo muito difícil para todas nós mulheres, onde as mulheres estão sendo assassinadas. A gente vê todo dia e toda hora vítimas de feminicídio só pelo fato de ser mulher. E a gente precisa defender as mulheres que trazem esse empoderamento e esse encorajamento para outras mulheres. Então a Fátima Bandeira, ela é essa mulher que está defendendo o tempo inteiro, é uma militante feminista e a gente precisa muito dessa voz, dessa coragem e desses espaços para encorajarem a outras mulheres a manter esse país ser o país democrático que ele é. Porque sem homens e mulheres ocupando os mesmos lugares, nós não temos democracia. E esse é o momento da gente reconhecer a Fátima, honrando ela com o título de cidadã cearense, por todos os trabalhos relevantes e todo o legado que ela tem no nosso estado.
0: Fátima Bandeira destaca a sua trajetória em defesa dos direitos das mulheres.
2: Eu tenho um orgulho enorme de estar no Ceará, de morar no Ceará, tenho heranças atávicas, então hoje poder ficar de direito cearense é muito importante. Mas também é muito importante porque esse título também é um reconhecimento da luta que a gente faz na militância em defesa dos direitos das mulheres. Então a gente sempre faz questão de fazer esse recorte e esse é um momento especial para isso, em que a gente pode falar de como a luta das mulheres é importante e o reconhecimento dessa luta é ainda mais importante. Eu fui estudante da universidade na época da ditadura, em que a gente não podia ter organização estudantil. A UNE tinha sido cassada, não havia DCE. Foi um período difícil enquanto estudante nessa luta dentro da universidade. Mas a gente sempre teve uma relação, por exemplo, o Sindicato dos Jornalistas, que era onde a gente, embora estudantes, podia militar naquela época, que era reconhecido. Mas, na verdade, essa luta contra a ditadura, ela permanece até hoje. A luta das mulheres que estiveram sempre na linha de frente. É muito importante que seja reconhecido.
0: A homenageada também ressalta a parceria da Alesse por meio do protocolo de intenções com a Secretaria Municipal das Mulheres, visando a promoção de ações integradas de acolhimento, capacitação e cuidado voltadas às mulheres, especialmente aquelas em situação de vulnerabilidade.
2: Quero registrar meu agradecimento, todo o apoio que essa Assembleia tem dado à luta das mulheres e, em particular, agora à Secretaria Municipal das Mulheres, com os programas que ele está nos apoiando e que nós vamos desenvolver juntos, porque essa Alesse tem sido uma diferença também na luta, de uma maneira geral, mas não só das mulheres, mas de crianças, de adolescentes, de idosos, de PCDs. E eu acho que esse viés dessa Assembleia envolvido na vida cotidiana do povo é muito importante. São dois programas que envolvem vários projetos. E aí eles são nesse guarda-chuva do CAENTRE Nós e do Fortaleza por Elas, que todos são de enfrentamento à violência. Um trabalhando com mulheres, que é o Fortaleza por Elas, e o Cá Entre Nós trabalhando com homens para colocar os homens como parceiros na luta do enfrentamento à violência. Essa luta não é só das mulheres, ela é de homens e mulheres. Estamos desenvolvendo, ele está em curso já desde agosto do ano passado e agora a Assembleia soma conosco em todo esse processo.
0: A primeira-dama da Alesse, Tainá Marinho Aldighieri, prestigiou a homenagem.
3: A Fátima Bandeira é um grande ícone da política cearense para nós mulheres. Ela é uma pessoa que tem a trajetória de muita luta pelas causas sociais, principalmente pela emancipação feminina, e que tem muitas entregas para celebrar agora à frente da Secretaria das Mulheres da Prefeitura de Fortaleza, uma secretaria nova que começou cheia de desafios, mas que mesmo assim segue entregando já muitos resultados. E, inclusive, nós estivemos aqui também selando um compromisso com a Assembleia para que a gente possa ampliar os serviços que aqui existem, serviços de atendimento à saúde, serviços de bem-estar, serviços de incentivo à autonomia e à independência financeira e também o combate à violência contra mulheres. Enfim, é uma gama de atendimentos que nós já ofertamos aqui na casa e que agora vamos ofertar também para os usuários da Prefeitura de Fortaleza através dessa parceria com a nossa querida secretária de Mulheres, Fátima Bandeira.
0: Fátima Bandeira é jornalista de formação e professora aposentada da Universidade Federal do Ceará. Durante 18 anos, atuou na antiga TV Educativa, hoje TV Ceará, onde foi repórter, chefe de reportagem e apresentadora. Foi precursora no debate sobre o feminismo na televisão cearense, ao criar, produzir e apresentar o programa Estúdio Mulher no início da década de 1980. É fundadora do coletivo feminista Mulheres do Ceará com Dilma. Além disso, articulou e fundou junto a outras militantes partidárias o Fórum Estadual de Instâncias de Mulheres de Partidos Políticos. A secretária de Mulheres do PT desde 2017. Silvio Augusto, da Alessia FM.
4: 6h23.
5: Ela Só Pensa em Beijar, de Leozinho, foi regravada pelo cantor Celso Fonseca em 2007. É uma das faixas do disco Feriado, que reúne composições suas com o parceiro Ronaldo Bastos, canções de Tom Jobim, Caetano Veloso e Elmir Deodato. Ouça na rádio Alessia FM, Celso Fonseca cantando Ela Só Pensa em Beijar.

O CD Canibalia Ritmos do Brasil. O álbum faz parte do trabalho iniciado em 2009 com o CD Canibalia, que chegou ao mercado brasileiro com 5 capas e 5 diferentes sequências musicais. Ouça na rádio Alessia FM, Daniela Mercury cantando de sua autoria, Quero Ver o Mundo

CD e DVD Detonautas Rock Club, acústico ao vivo, com repertório de alguns hits da banda, além de duas músicas inéditas, Só Nós Dois e O Inferno São Os Outros, canções que se tornaram grande sucesso nas rádios. O DVD também contém os covers Até Quando Esperar, da Plebe Rude, e Mais Uma Vez, de Renato Russo. Ouça na rádio Alance FM, Detonautas interpretando Só Nós Dois.

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2: As pessoas que convivem com dor crônica agora têm direito a atendimento integral pelo SUS. A nova lei sancionada vale para pacientes com dores persistentes que afetam a rotina, o trabalho, o sono e a qualidade de vida. O texto prevê acompanhamento na rede pública e determina que o paciente seja informado sobre os riscos e possíveis efeitos adversos dos tratamentos. Segundo a Sociedade Brasileira de Estudos da Dor, a condição atinge cerca de 60 milhões de pessoas no Brasil. Para o senador Dr. Irã, do Progressistas de Roraima, a medida corrige uma lacuna no acesso a tratamento.
3: Um tema tão importante que é negligenciado pelo nosso Sistema Único de Saúde, que tem um tripé pétreo da universalidade, da equidade e da integralidade, que é o nosso SUS. Ao fazer a defesa desse projeto, você beneficia essas pessoas para que elas tenham acesso amplo e rápido ao nosso sistema de saúde, pessoas com dor crônica, e eu me incluo aqui, e assim é com muitas pessoas.
2: A nova lei também cria o Dia Nacional de Conscientização e Enfrentamento da Dor Crônica em 5 de julho. A data será representada pela cor verde e deve estimular campanhas sobre prevenção, diagnóstico, opções de tratamento e combate ao preconceito contra quem vive com dor constante. Para a senadora doutora Eudócia, do PSDB de Alagoas, a criação de uma data nacional tem um papel estratégico na ampliação da conscientização e na mobilização de profissionais e gestores em torno do tema.
4: A iniciativa confere visibilidade a uma condição que afeta milhões de brasileiros e que muitas vezes permanece invisível no debate público. A dor crônica compromete a qualidade de vida, limita a autonomia e interfere nas relações sociais, familiares e profissionais, configurando um importante desafio para o sistema de saúde e para a sociedade.
2: O projeto teve origem na Câmara dos Deputados e foi aprovado pelo Senado em maio, sob relatoria do senador Flávio Arnes, do PSB do Paraná. Pelo relatório, o atendimento integral deve considerar os impactos da dor crônica na rotina, no trabalho e nas relações pessoais dos pacientes, com acesso a tratamentos adequados, cuidados especializados e uma abordagem multiprofissional. A regulamentação pelo Executivo deverá detalhar como esse acompanhamento será oferecido no SUS. Da Rádio Senado, Marcela Cunha.
1: 6h40.
5: Benito de Paula e Márcio Brandão são autores da música Amigo do Sol, Amigo da Lua, lançada na década dos anos 1980. Benito ficou famoso depois de Retalhos de Cetim, que lhe abriu as portas para o sucesso no Brasil e no exterior, tendo sido gravada por Jair Rodrigues, pela orquestra de Paul Morriat e pelo guitarrista americano Charlie Byrd. Figurou também entre as composições selecionadas pelo historiador Jairo Severiano como um dos maiores sucessos do ano de 1973. Ouça na sua Alessia FM, Benito de Paula cantando Amigo.

artista mineira Ana Carolina foi lançado em 2006 e relançado em 2007, sendo cada disco, Quarto Volume 1 e Quartinho Volume 2, vendidos separadamente. O projeto reuniu em 28 faixas parcerias com Dudu Falcão, Lula Queiroga, Alvin L e Jorge Vecilo. A 96,7 você ouve Rosas, de Antônio Villeroy, na interpretação de Ana Carolina.

oficial de Vitão e Sua Moto em 1983, o trio Os Paralamas do Sucesso estourou em 84, quando seu álbum Passo do Lui teve diversas músicas na parada nacional a partir do lançamento do compacto Óculos. Meu Erro, também daquele disco, foi a segunda música a fazer sucesso e conquistou o país na época em que o grupo se revelou nacionalmente ao animar a enorme

penitenciária comemora a marca de 26 empresas instaladas dentro de suas unidades. A mais recente delas é a fábrica de brinquedos Lumar, na unidade prisional de Aquiraz. A instalação dessas empresas faz parte do projeto Cadeias Produtivas e tem o objetivo de criar 130 postos de trabalho para os internos. Aqueles que trabalham nas fábricas cumprem uma jornada

0: fazendo para poder realmente dar oportunidade para essas pessoas que estarão um dia na rua. Então é muito importante esse trabalho sendo feito dentro do sistema prisional, porque não consegue esconder uma pessoa dentro do sistema prisional e esquecê-la dentro do sistema prisional. Nós temos que aproveitar esse tempo para poder dar educação, capacitação e trabalho, porque a maioria nunca teve isso na rua.
1: Segundo dados da Secretaria, mais de 10 mil pessoas estão em atividade de trabalho no sistema prisional cearense. Kézia Diniz, da Alessia FM.
2: 6h55.
3: A música Capitães de Areia é uma das faixas do disco Jorge Amado, letra e música, lançado no ano de 2000, com vários intérpretes. A música é de autoria de Jorge Portugal e Jarbas Bittencourt. Jorge Portugal também assina Suor Negro, com Saul Barbosa, Caminhos da Fome, com Carlos Pita, Memórias do Mar, com Vevé Calazans e Noite Perpétua, com Roberto Mendes. Ouça na sua Alessia FM, Capitães de Areia, com a cantora.

7. Alceu Valença lançou em 2014 pela gravadora da...

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3: Escola Porto Iracema das Artes promove a mostra Mova-se.
4: Oi, gente. Estou passando aqui para convidar todos, todas e a todos para assistirem a mostra Mova-se, que acontece no dia 30 de junho, numa terça-feira, em frente à Escola Porto Iracema das Artes, às 19 horas. É aberto a todos. É uma apresentação de dança com a participação dos alunos do curso técnico com orientação dramatúrgica de Fowler e Vilemara Barros, e marca esse primeiro ano dos alunos nessa formação, onde eles vão mostrar as criações que eles fizeram juntamente com o Fowler e a Vilemar. Então, vai ser na calçada, na frente da escola, e estão todos convidados para virem assistir. Estamos aguardando vocês.
3: A Escola Porto Iracema fica na Rua Dragão do Mar, número 160, no bairro Praia de Iracema. Robério Lessa, da Alessia FM.
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6: O Brasil pode passar a ter uma data nacional para chamar atenção para as porfirias, um grupo de doenças genéticas raras que ainda são pouco conhecidas pela população e até por parte dos profissionais de saúde. O projeto cria o Dia Nacional de Conscientização sobre as Porfirias, a ser celebrado em 18 de maio. A data já é lembrada internacionalmente como o Dia Global das Porfirias. As porfirias podem afetar o sistema nervoso, a pele e outros órgãos. Em alguns casos, provocam dores intensas, fadiga, náuseas, alterações neurológicas e complicações graves. A ex-campeã de ginástica Glauciene Ribeiro convive com a porfiria aguda intermitente. Ela contou que precisou reaprender a viver depois do diagnóstico.
7: Eu tive crise.

cantor Vander Lee, foi lançado em 2003, no disco que reuniu 13 faixas, gravado ao vivo no Teatro Francisco Nunes, em Belo Horizonte. Na sua rádio 96,7.

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2: Quixeramobim, no Sertão Central Cearense, realiza até o dia 30 deste mês ações e palestras nas escolas voltadas à campanha Junho Violeta. O principal objetivo é conscientizar a sociedade sobre prevenção e combate a todas as formas de violência, negligência e violação de direitos da terceira idade. Advogada do Centro de Referência Especializado de Assistência Social do município, Beatriz Souza, ressalta que a violência contra a pessoa idosa pode se manifestar de várias maneiras.
3: O Junho Violeta é uma campanha nacional instituída justamente para ser um mês de muita discussão, de muito diálogo sobre esse tema que é tão importante, que é a violência contra o idoso e as formas de combate a essa violência. Quando a gente pensa em violência, a gente já remete à violência física, mas existem muitas outras espécies de violência e esse mês é justamente para isso, é para falar sobre. E o meio de comunicação é essencial para que esse conhecimento, para que essa informação chegue até as pessoas. Não só as pessoas idosas, mas também seus familiares, os jovens, que são também protagonistas aí importantes nessa batalha para evitar qualquer tipo de violência, evitar essas situações que são terríveis e que o nosso município também pode não parecer por não ter tantos casos assim como outros tipos de violência. Mas existem, o CREAS, a gente faz o acompanhamento familiar, faz o acompanhamento do indivíduo, do idoso. E são muitas situações, sim, de negligência, de maus tratos. Claro que a gente não pode adentrar aqui os casos, mas existem esses casos. E eu acho que esse tipo de ação, esse tipo de conversa, de diálogo é essencial.
2: Para o encaminhamento de denúncias contra pessoas idosas, diz que 100 ou 190. Simone Silva, Valência FM.
0: 7h30.
2: Renato Teixeira começou a compor na adolescência, quando morava no interior de São Paulo. O seu primeiro disco, Romaria, foi lançado em 1978. Em 1998, Renato celebrou seus 30 anos de carreira com uma antologia que reúne suas principais músicas e algumas homenagens. Você ouve Amizade Sincera, com Renato.

6,7. Canção da despedida com heróis da resistência.

0: senador Eduardo Girão, do Novo do Ceará, lembrou que a decisão sobre orçamento, políticas públicas e incentivos fiscais pertence ao campo da política democrática, com participação do Congresso Nacional e do Poder Executivo. Por isso, na visão dele, é preciso cautela para que a súmula vinculante do STF não ultrapasse os limites da função do Judiciário. Já o senador Oriovisto Guimarães, do PSDB do Paraná, classificou de oportuna a proposta de súmula vinculante.
1: Vem no momento em que o país está ampliando gastos, desrespeitando a lei de responsabilidade fiscal, e é preciso que aqueles que querem que essa lei seja cumprida recorram ao Supremo e que o Supremo tenha um instrumento dessa súmula vinculante para facilitar os julgamentos e para que realmente a lei de responsabilidade fiscal seja respeitada. Nós temos um número enorme de decisões no Congresso Nacional que não estão respeitando a lei de responsabilidade fiscal.
0: Para Marcos Pestana, diretor

Negra, lançado em 2009, é o segundo álbum solo da cantora e compositora amapaense Fernanda Takai. Um registro ao vivo da turnê do disco Onde Brilham os Olhos Seus, que nasceu de um vitorioso projeto de reverenciar Nara Leão, recolocando em foco a obra e a natureza artística da saudosa cantora. Do ano de 1972, composição de Fred Jorge e sucesso na voz de Roberto Carlos, ouça Fernanda Takai, Você Já Me Esqueceu.

Ser Feliz é de autoria de Frejá e Cazuza. A música é uma das faixas do segundo disco do Barão Vermelho, que conquistou o recorde de vendas com o compacto Bete Balanço, composição feita para o filme homônimo de Lael Rodrigues, que acabou sendo incluída no terceiro LP do grupo Maior Abandonado. Ouça Pro Dia Nascer Feliz com Cazuza, música gravada por Ney Matogrosso em 1983.

0: pessoal, aquele abraço! Aqui professor Lúcio Filho, chegando para conversar sobre mais um conteúdo presente certei. Esse conteúdo também é certo em vários vestibulares no Ceará e no Brasil. Vamos falar sobre romantismo, importante escola da literatura brasileira e da literatura portuguesa. E os temas dos quais o romantismo trata aparecem também em questões da prova de ciências humanas, pois eles dialogam com a história, com a sociologia, com a filosofia e também com a geografia. O romantismo surgiu na Europa, no final do século XVIII, como uma reação ao excesso de racionalidade do iluminismo e aquelas leis rígidas do classicismo. Os artistas românticos defendiam liberdade de expressão, sentimento, a imaginação e a valorização do homem como indivíduo. O romantismo dizia que o ser humano também é emoção. Vindo aqui para o Brasil, o movimento chegou logo após a independência, em 1822, e isso é muito importante. Os autores românticos defendiam que o país precisava construir uma identidade nacional, porque o Brasil ainda dependia de Portugal até culturalmente. Então, os escritores românticos passaram a valorizar o quê? A natureza, o nacionalismo, que representava o sentimento de ser brasileiro, agora em um país independente para o contexto daquela época, e a figura indígena como herói nacional. É o conhecido indianismo. Na poesia, autores que se destacam, Gonçalves Dias, com a sua Canção do Exílio. Ele é um dos principais poetas da primeira geração romântica. Nos poemas do Gonçalves Dias, nós encontramos características marcantes do romantismo. Já falei, né? O nacionalismo, a valorização da natureza, a exaltação indígena como símbolo da identidade nacional. O Álvares de Azevedo, também um poeta, esse já da segunda geração romântica, ele é considerado ultra-romântico. A Lira dos 20 Anos e Noite na Taverna estão entre as suas principais obras. Álvares de Azevedo fala sobre amor idealizado, solidão, sonhos, melancolia e morte. Outro poeta que nós não podemos deixar de destacar, esse agora da terceira geração, é Castro Alves, que fala sobre liberdade, justiça social, direitos humanos, e ele faz duras críticas à escravidão. Navio Negreiro está entre as suas principais poesias. E no romance, nós não podemos deixar de citar o nosso cearense José de Alencar, um dos principais nomes do romantismo brasileiro. Iracema e o Guarani são obras que colocam o índio como herói nacional. E essas duas obras ajudaram a construir a identidade nacional que tanto o romantismo valorizou. Então, lembre-se, você não precisa decorar nomes de autores nem de obras, mas é fundamental entender os temas e o contexto histórico do romantismo no Brasil e no mundo, principalmente em Portugal, no caso, literatura brasileira e literatura portuguesa. Isso vai te ajudar no repertório da sua redação e também nas disciplinas de ciências humanas. 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
3: Hospital Geral Dr. Valdemar Alcântara, localizado em Fortaleza, precisa da doação de leite para 24 bebês na UTI neonatal e no berçário de médio risco. Com estoque em nível baixo, a unidade reforça o chamamento para doações voluntárias. Aquelas interessadas em se tornar doadoras não precisam sair de casa, uma vez que a equipe do hospital faz a coleta domiciliar do leite. Isadora Viana é neonatologista do hospital e fala sobre a importância da doação.
4: A maioria dos nossos bebês internados são bebês prematuros ou bebês gravemente doentes. Diante desse quadro, as mães às vezes não têm a oportunidade de estar presentes ou devido ao estresse, elas acabam tendo uma produção de leite mais reduzida. E a gente tem que lidar diariamente com isso. O leite doado, ele vai oferecer nutrientes nas medidas certas para cada bebê. Então, vamos ter fatores de proteção, anticorpos, células de defesa e fatores de crescimento que vão ajudar esses bebês a se recuperarem dessa parte infecciosa e também ajudar eles a terem um ganho de peso adequado, a uma recuperação mais breve, mais rápida, para uma alta hospitalar dentro de um tempo mais saudável e mais rápido.
3: As mães em fase de amamentação que desejam doar podem entrar em contato com o posto de coleta do hospital pelo telefone 85-3216-8325 ou pelo WhatsApp 85-98970-3247. Kézia Diniz, da Alessia FM.
1: 8 e 9.
5: Lançado no álbum Senhas de 1992, Mentiras, um clássico de Adriana Calcanhoto, foi a canção que deu impulso à carreira da cantora e compositora. Iniciou trajetória artística em meados dos anos 80, lançando seu primeiro disco em 1992.

ritmos brasileiros na década de 1990. Em São Paulo e Rio, houve uma revalorização do samba de raiz e seus derivados mais modernos e cosmopolitas, como o samba funk, samba soul e o samba lanço. Ouça na sua Alessia FM, Talvez Hoje, de Rogério Rochlitz, com Faro Fino, do álbum Olho Vivo, de 2001.

0: 2006.
1: O grupo Fala Mansa lança em 2014 o CD Amigo Velho, cuja faixa título é de autoria de Tato e Romário Lopes. A canção também ganhou um vídeo com a participação de pessoas que prestam homenagem aos velhos amigos. Fala Mansa foi criado no final da década dos anos 1900.

0: 7 unidades da federação têm ouvidorias externas em suas defensorias públicas, que funcionam como órgãos auxiliares e autônomos para garantir o controle social, a transparência e a participação da sociedade civil. As ouvidorias externas não pertencem à carreira da defensoria e seus integrantes são eleitos a partir de listas tríplices com representantes da sociedade. Criadas pela Constituição de 88, as defensorias públicas são instituições estatais que garantem assistência jurídica integral e gratuita à população que não possui recursos financeiros para contratar um advogado. Elas atuam na defesa dos direitos individuais e coletivos e na promoção dos direitos humanos. A Comissão de Administração e Serviço Público da Câmara dos Deputados debateu a experiência das ouvidorias externas das defensorias públicas com representantes do setor. Presidente do Conselho Nacional de Ouvidorias Externas das Defensorias Públicas do Brasil, Maria Aparecida Luca Calvilla, afirma que esse modelo precisa ser fortalecido no país.
1: Um debate como esse traz visibilidade, né? O Brasil tem esse modelo de ouvidorias gerais externas que são escolhidas pelos movimentos sociais para a formação de lista tríplice, lideranças comunitárias que são ativistas em direitos humanos e vêm para as ouvidorias para representar a sociedade, para representar o povo que está em situação de vulnerabilidade social. As ouvidorias não têm orçamento próprio, não têm sede própria, não têm recursos humanos e há uma disparidade de atuação muito grande nas 20 ouvidorias que existem nos estados. Cada uma atua, mas não com a estrutura necessária para garantir essa efetividade que nós queremos.
0: Ela apoia projeto apresentado no Senado Federal que muda a lei de responsabilidade fiscal e destina limite de até 2% da receita das unidades federativas para o orçamento das defensorias públicas, a fim de garantir autonomia financeira. A proposta também impede contingenciamentos severos no sistema de assistência jurídica gratuita. Na opinião da presidente da Associação Nacional das Defensoras e Defensores Públicos Federais, Luciana Grando Bregolin, enquanto não houver ouvidoria em todos os sistemas de justiça, a justiça será elitista. Ela lembrou que a Emenda Constitucional 80 estabelece que a União, Estados e Distrito Federal devem garantir a presença de defensores públicos em todas as unidades jurisdicionais de forma proporcional à demanda e à população. Mas isso não é uma realidade ainda. A Defensoria Pública da União, por exemplo, está apenas em 78 das 276 subseções judiciárias. A audiência pública foi presidida pela deputada Fernanda Melchiona, do PSOL do Rio Grande do Sul, autora também do pedido para a realização do debate.
2: 20 estados já têm a defensoria, a ouvidoria da Defensoria Pública, que é um órgão do controle social, que não é da carreira da instituição e que é eleita pelos movimentos sociais populares. E por que eu estou fazendo esse preâmbulo? Porque é o único órgão do sistema judicial que tem esse controle externo, externo mesmo, que não é da carreira, que não tem aquele elemento corporativo. Isso é muito importante.
0: Os estados que não têm ouvidorias externas nas defensorias públicas são Espírito Santo, Sergipe, Alagoas, Tocantins, Mato Grosso do Sul, Amazonas, Roraima e Rio Grande do Norte. A Defensoria Pública da União conta com uma ouvidoria geral composta por representantes da sociedade civil. Da Rádio Câmara de Brasília, Luiz Cláudio Canuto.
3: 8h25.
4: A cantora e atriz Selma Reis

produções de Sueli Costa, Capinã, Nelson Ângelo.

setor de trabalhador. Seu Jorge se reúne aos parceiros Gabriel Moura e Pretinho da Serrinha para compor as músicas do seu disco América Brasil, gravado em 2006. Ouça na sua Alesse FM, Burguesinha com Seu Jorge.

2016, seguido pelo lançamento de Coisas da Geração em 2019. Na Alesse FM.

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3: A Comissão de Constituição e Justiça da Câmara dos Deputados aprovou o projeto de lei que institui política para atender pessoas e famílias que foram afetadas pelos jogos de apostas. O texto cria a Estratégia Nacional de Atenção Integral às pessoas com necessidades decorrentes das práticas de jogos e apostas. Entre outros pontos, aborda a prevenção, a redução de danos, a proteção e a reinserção social de pessoas que tenham problemas com vícios em jogos. A relatora na comissão, a deputada Laura Carneiro, do PSD do Rio de Janeiro, afirmou que a proposta tem relevância social e sanitária, devido aos efeitos das apostas sobre a saúde mental, a vida familiar e a proteção de grupos vulneráveis. Já o autor do projeto, o deputado Rui Carneiro, do Podemos da Paraíba, informou que o número de pessoas atendidas pelo SUS, o Sistema Único de Saúde, com problemas associados ao jogo patológico, passou de 108 para 1.200 entre 2018 e 2023.
4: Os jogos de azar no Brasil se transformaram numa questão gravíssima de saúde.

a moral principal do nosso projeto, dar uma resposta às pessoas que, junto com os seus familiares, estão vivendo essa nova realidade.

0: Socorro, o projeto que cria uma política de atenção às pessoas com problemas com jogos de apostas, já foi aprovado por todas as comissões e aguarda a votação do plenário da Câmara. Da Rádio Câmara de Brasília, Mônica Tati.
1: 8h54.
2: No ano de 2014, as amigas de escola, Ana Clara Caetano e Vitória Falcão, formaram o duo de MPB e música pop Ana Vitória. Lançado em 2016, o álbum de estreia Ana Vitória reuniu faixas autorais e o clássico Tocando em Frente, de Almir Sater e Renato Teixeira. Na Leste FM 96,7, você ouve Ana Vitória cantando Dengo, de Ana Clara Caetano.

lançou o álbum iCollection, reunindo clássicos do pop rock nacional. Ouça Jardins da Babilônia, de Rita Lee e Lee Marcucci, com a banda Barão Vermelho.